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0: 9:14.
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3: Beleza, meu?
4: Beleza.
3: Cadê vocês, meu?
4: Estamos chegando.
3: Já é, bora.

0: 9:28.
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0: 9h44.
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0: 19:51.
1: A que ponto chega o desespero de um homem quando está apaixonado, senhores? Vamos que vamos.

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0: 10 de 2.
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1: 10 de 14. 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

Obrigado. Bonfá, Darwin.

0: Ok, dando prosseguimento à nossa aula, como tocar 53 sucessos com apenas 3 acordes. Não sei se vocês notaram, gente, tipo assim, se vocês quiserem tocar todas as músicas da Legião, é só vocês saberem isso aqui, ó. Ó, a gente vai tocar Eu Sei, então.
1: Vamos? 10 e 18.

0: 10:22.
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0: 10:39. 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

0: 10:56.
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0: Obrigado, Kid Abelha.
1: Obrigada, Edgar.
2: Onze e dez.
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0: 114.
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1: De 30.
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0: 11:40.
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0: 9:47.
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0: Y ahí Meia-noite 2.
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0: meia-noite 6.
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0: Meia-noite e 21.
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0: Meia-noite, 48.
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0: interagir com a gente. Timbó!
1: 1:38.

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1: 2:48.

0: 3:13.
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0: 3:13.
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0: 4:54.
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0: 5:18.
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0: 5:28. 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

0: 5:41.
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0: 5:56. 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

0: show, faz barulho aí.
1: Bom demais, neguinho, obrigado.
0: Obrigado, gente, obrigado a vocês, né? Salva de palmas, Gustavo Lima, gente! Muita sorte pra você.
1: Obrigado, meu nego. Desde o começo você participou comigo na Dodge Ram. Você é um parceiro, um irmão, obrigado.
0: Tamo junto, muito sucesso pra você. Que você continue essa pessoa maravilhosa que você é. Cara obrigado. De Deus, um cara de família.
1: Amém.
0: Tamo junto, o que deve é.
1: Nós, amém.
0: Beijo, gente, valeu!
1: Valeu!
0: Obrigado.
2: 6 em 1.

0: 6 e 9.
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0: obrigado, gente. Bom, é o seguinte. Eu gostaria de saber quantos vieram solteiro pra festa hoje. Gabriel, meu irmãozinho, tá todo mundo solteiro aqui hoje, bicho?
1: Só tem mentiroso hoje aqui, Hugo Pé.
0: Acho que o pessoal não entendeu direito, quer ver? Quem veio solteiro curtir Hugo Pena e Gabriel, levanta as duas mãozinhas pra cima! Essa moda vai pra todos os lagados, então, segura!
1: Então deu certo que eu também tô solteiro.
2: 6 e 18.

0: 6h20.
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0: 6:33.
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você ouviu, hein? Cacique Pajé, caçando e pescando. 6h48 agora. Bom dia, bom dia. 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É, e o PH, hein? Tocando o que te toca. Barrelito. Juventude que perdi.

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0: A bola rola com a base 26 minutos. Começando então aqui pela Rádio Nova FM, o Rádio Manete, nesta quarta-feira, dia 12 do mês de agosto de 2017. E quem acompanha o programa vai estar acostumado a ouvir o lado mais do fundo, aquele que se leva, a gente faz a provável principal, porque com as planetas que me levam contra as duas comunidades. E hoje o lado mais do fundo do programa, todos estão acionando os assuntos, o lado mais do fundo do resto da vez. Eu prefiro primeiro declaração da presidente da Câmara Municipal, a vereadora Isabel Valdez, sobre a situação de Agrópolis da Câmara Municipal. Que Agrópolis da Câmara não está conseguindo quórum suficiente para a realização da campanha. Eu vou ver aqui a presidente que ela falou no segmento da situação que eu entendo por ela. Mas você, senhor eleitor, sem saber o que é, na hora de votar. Eu vou escolher, por exemplo, se eu estou com medo da lavoura. Tem que ter compromisso para tudo isso. É pior que a coisa vai tudo no espaço. Vamos fazer essa bola aqui, por favor.
1: Eu vou pedir voto pra você, minha consideração vai

criminosa e milícia na Revolução Industrial. A movimentação iniciada de última hora em junho expõe um clima de guerra entre a fiscalização rigorosa e a estrutura política. Enquanto promotores exigem filtros rigorosos, dirigentes partidários acusam o Estado de tentar transferir para sigla uma responsabilidade investigativa que deveria ser das polícias e dos órgãos de controle. Mas não, é uma ficha limpa, por exemplo. Mas tem muita gente que vai cometer um crime que não vai levar uma ficha limpa. Mas nesse ponto aí, o Ministério Público passou a exigir. Primeiramente, os partidos. O partido tem que nos cuidar na filial, né, ué? Ou porque a pessoa que chega lá pode chegar na filial e participar de qualquer maneira. Ela quer dizer que não seja assim. O que o Ministério Público está dizendo para os partidos políticos é que eles têm responsabilidade em quem é responsável na filiação e depois permitem a disputa de pleitos eleitorais. Simplesmente isso. E agora tem partidos no comando? Não. O partido tem que ter esse posicionamento mesmo. Se a pessoa envolvida com o crime, não deveria ter espaço nos partidos políticos. Lamentavelmente tem. Inclusive, tem muitos bandidos em partido aí que é influente. Mas que tem muita influência. Isso é verdade. O estopim dessa crise foi uma recomendação do Ministério Público Eleitoral que cobra providências imediatas para prevenir o avanço do crime na política. Sobre o relato de que a justiça eleitoral pode ser acionada por dano e desídia deliberada. Na prática, os partidos agora se vêm obrigados a exigir declarações de idoneidade, analisar o histórico criminal de filiados e até realizar avanços patrimoniais para identificar financiamento ilícito. Ela foi uma pergunta que foi chamada. Aliás, é uma determinação, uma exigência legal americana. E por sua pessoa me importa no partido, o partido tem que abrir naturalmente fazer uma investigação sobre a vida dessa pessoa. Saber, inclusive, o histórico criminal dele, dessa pessoa. Não pode chegar simplesmente lá, assinar uma ficha de filiação. Então, o partido aí, mas foi o preço supremo e deu no partido. Pensar que o Ministério Público por outro lado, sim. Tem que pensar essa responsabilidade pelos partidos. Então, lamentavelmente, só ir lá na ficha limpa não tem sido suficiente para viver a bandidagem na política brasileira. Simples assim. Outra coisa, uma atividade que vai ficando cada vez mais desacreditada, porque não consegue entrever mesmo para a população. Como já foi cansado lá de trabalhar de mesma forma, de perder um posto e ver o seu esforço de maneira infrutífera, não tem? Para resolver mesmo. Continua tendo uma saúde ruim, uma depressão crônica ainda precisa evoluir mais forte, uma mobilidade urbana cada vez mais prejudicada, uma cada vez mais difícil andar, o Fato Supremo trouxe para os anos que vem. Enfim, a gente gasta muito com política e não tem contrapartida um retorno nessa cena, para que a população tenha uma condição bastante de vida. Eu estava observando esses dias, vivendo uma cidade como São Paulo, uma grande cidade, São Paulo é a melhor do Brasil. Onde está a melhor vai lá para a China também? É pesado. Como é que é viver lá em São Paulo? É passar uma volta 4 horas da manhã. Para chegar no serviço às 7h30, 8h. Se eu pagar um metrô ali em São Paulo de manhã, vai me comprimir, ou a pé. Mas o ônibus, se eu andar no ônibus em São Paulo ali pela manhã, na hora do rosto, né? Naquela hora as pessoas vai quatro de vazio. Mas a pessoa na volta 4 horas da manhã para chegar num avião tremendo 7h30, 8h. Depois que eu voltei, o nosso sacrifício para não ter começado tudo de novo. Quer dizer, o governo precisa ter uma ação para poder tentar melhorar a vida dessas pessoas. Precisa ter políticas públicas para escolher para essa população. Mas não tem, não sei. Os problemas que você está vendo aí é que nós estamos aqui com a ação de estudo da vida mente. É mais ou menos esse problema, não sei. Não liga não, que eu vou você mesmo. Não liga não. Agora sim, o meu amigo já me deu para levar. Então, gente, você tem que falar sobre essa situação dessa. Você já passou, você aproveita 4 horas antes de começar a trabalhar. E depois, quando eu vou fazer para estar e vai ser, é do mesmo jeito. Para no outro dia começar a continuar. Por quê? Porque a política é compromissa, infelizmente, com pessoas que não têm compromisso
também está em outras pessoas. Aquilo que eu faço sempre aqui no programa, compromisso apenas com o próprio indivíduo, com a função grupinha política ali. Aí o povo trabalhando, comentando de trabalhar para poder pagar os impostos. Mas como fala, eu tenho que reduzir a carga horária, né? E 44 anos por semana para treinando. Mas vamos ter que inveja com a sua trabalhadora, também para ela assim que o povo é bom. Eu tenho aqueles setores, né? Os aprêmagos da sociedade brasileira para se forçar um pouco. Aquele mesmo pessoal, se tivesse poder, ressuscitaria uma princesa Zebar para poder ela retirar a assinatura Weber Loero. Aquele setor mantém a sociedade, a maior frente da sociedade do Brasil é frente trabalhadora, e é o povo humano. Bem, agora, nossa profissão, o Ministério Público do Trabalho está certinho. Tem que repensar nas atribuições aos seus partidos, que por conveniência vai ser para qualquer um. E pelo que eu sei, nós não temos nada disso, é só o que o Ministério Público está pedindo. Partidos vão ser obrigados a exigir declarações de bom momento. Se for para um partido, eu faço, não, eu não quero nada. Sabe como é assim, mas eu faço para me levar para o seu que eu vou mais. Logo, você tem que pensar isso mesmo, você tem que mandar para você. Foi assim que você também usou o histórico criminal que não é. É um documento que você vai exigir na simulação para o governo. Você não se aprovou o prêmio ao repasseiro de mais um funcionário. Quero saber se você não tem nenhum registro criminal na sua ficha. Quero saber o tamanho da sua capoeira. A ficha criminal é capoeira. Precisa ter que exigir isso também. Eu amo conviver com repasseiros, pessoal. Eu já tinha um pedrão de crime, vamos ver se você vai fazer do governo, vamos ver se você vai fazer. Você realizar mudanças patrimoniais, foi um ponto de fato no orçamento de lei. Por isso que vai ser um ponto só tem de patrimônio. É, você, você é um outro, é, você é uma pessoa de consigo. Eu falei, bom, você vai investigar essa minha presença no meu orçamento, como eu sou de patrimônio, como eu vou entender, vou falar no seu conselho. Como, pô? Pensando que ela pode fazer um negócio, não vou fazer um negócio. Então é o seguinte, o Ministério Público vai exigindo que os partidos tenham uma posição mais decente, não, eu posso saber o que não é. Será que vai melhorar? Bom, pelo menos é uma tentativa, mas é uma pessoa. Você está por frente, seu crime é por exemplo, vai haver mais mesmo, se conforme a fazer. Essa é a parte do meu futuro. Você tem alguma dúvida? Já tem muita gente aqui na Vanzé que assinou aí. Mas eu vou no Congresso do Supremo. Eu vou tomar um partido, vou ver se for menos um Supremo. Como é que você vai ver? Eu estou falando que você vai mais partido. Vou ver mais executivo. Mas você vê. Você não vai encontrar um processo que não vai apoiar a sua organização de comunidade. Vem o governo. Mas eu vou ver se você é. Eu vou fazer isso em todas as vezes. O meu irmão, comprometido com quem? Também vai encontrar. Mas, poxa, pera aí. Eu como que vai por isso, sabe? Não, mas como que vai? Não chama não, sabe? Só perder o voo do crime, mas pelo menos não é difícil, né? Pelo menos não é difícil. Mas vamos acompanhar. Maravilha que a Ministério Público falou pra eu, tenho. Você tem um tempo com isso. Mas a gente joga a mulherada pra cima com a minha paciência. 8 horas e 40 minutos. Pra começar a pesquisa aqui, com o problema. Não é verdade? Não é verdade. É uma pesquisa da CNP. Lula vai ser preso ao Bolsonaro no primeiro e no segundo turno. Pesquisa CNP de opinião divulgada nesta terça-feira e ponta pela vitória do presidente Lula contra preso ao Bolsonaro em disputa de primeiro e segundo turno entre os dois presidenciais. No primeiro turno, Lula registra 42,3% das intenções de voto, enquanto só levou preso ao Bolsonaro com 28,1%. Ambos estão bem atentos nos momentos de graça. O levantamento mostra ainda vantagem de 9,4% de Lula contra o candidato do PL que foi aprovado no segundo turno. Se compramos que tem Lula está exatamente 1% para vencer a eleição no primeiro turno, pelo menos você tem que ver um erro especialista nessa questão lá para mim. Mas o Lula com 42,3%. Você é bem próximo ali de bater a eleição no primeiro turno que se juntar. Pois o Bolsonaro, os outros mais próximos ali, não vão atingir a votação do presidente Lula. Essa é a situação. Olha só. Como é que...

0: proteção do presidente Lula. Essa é a situação. Olha só como é que é uma votação de segundo turno. Segundo turno, né? Lula, 48%. Flávio Bolsonaro, 39,8%. Brancos e Nunes, 10,7%. E defesa, 10,3%. Essa pesquisa é a MP. A de novembro, no telefone. Na pesquisa anterior, em novembro, em julho, pelo mesmo instituto, Lula tinha 49% das intenções de voto, e Flávio Bolsonaro, 34%. Ou seja, Lula tinha uma vantagem de 12 pontos percentuais. É um problema novo quanto no outro levantamento que eu não levo tanto, com certeza. A governo vai ser um plano aí, é uma possibilidade, uma taxa de levantamento, meu amigo. Mas não presta atenção, uma taxa de levantamento para o seu serviço de vida na primeira turma. Olha só uma outra pergunta que fizeram também, só de vocês do Lula no segundo turno, vai ser o Ramé Zena, ex-governador lá de Minas Gerais, que também está pertinente nas pesquisas. No segundo turno, contra o Ramé Zema, Lula teria 49,1% dos votos. Enquanto o Ramé Zema, que é o fundamento novo, 34,9%. Enquanto o Lula, 11,8%. Ainda seja 4,2%. A disputa no segundo turno, fosse contra o Ramé Pelé. A que for contra o Ramé Pelé. Lula teria 47,9% dos votos. Lula teria 48,6%, Augusto Cura, 32,4%, Brancos e Nunes, 13,4%, indecisos, 5,6%. Lula também acumula o menor índice de rejeição entre os entrevistados por um levantamento. Ele tem 52,7% de proporção de voto, e com 46,2%.
1: Mas muito pouco a gente vai avançar no momento com respeito a essas questões.

0: Vamos lá. acabaram deixando a foto na guarda-roupa, na pessoa com a menina. Vai levando a serenata que essa forma é volta. A menina parece pegar um inseto para pular. Ou seja, o pessoal conseguiu tirar enquanto o pebolo passa por lá. Aí o mapa mostra para alguns lanças informar que a criança está internada na enfermaria do Diário da Unidade de Saúde. Possui os pelos anéis de ferro, está consciente e respira espontaneamente. Então, gente, isso aconteceu bem aqui em Goiânia, como já aconteceu aqui em Anápolis. Mas hoje, lamentavelmente, nós estamos vivendo uma sociedade em que as pessoas dão mais valor aos animais do que ao seu familiar, ao ser humano. Isso ruim eu falei aqui, mas é verdade. Tem gente que não está fazendo, mas tem mais 4, 5, 4 pessoas, né? Foi a vida que você escolheu, a gente deve respeitar. Foi para levar a vida como bem entende, desde que não esteja participando aqui, não tem problema não. Mas sua maneira de levar a vida, é paciência a você. Você fica certo. Mas nós temos outras pessoas que resolveram bem lá, mas não sabe por quê. Mas tem mais 4, 5 pessoas. Mas fica uma, né? E ela prepara a vida de muita gente. Eu não respeito, os vecinos, respeito os familiares, não respeito ninguém. E a gente está tentando aqui combater na prática que problema é perda de vida. E nós ainda encontramos essa resistência. Eu tenho que fazer cumprir a lei da consciência. Você quer ver uma coisa? Vai olhar ali no preço de fulano, ali no preço da pessoa, nesses preços da cidade aí. Pra você ver o pessoal que foi fazendo ali com os seus animais, de grande porte. Hã? Assim como eu respeito a sua opinião, de você ter que conversar, não vai falar pra cá, quero que você respeite a mim de não gostar dessa proximidade aí. Não gostou muito, mas você tirou o pessoal, tem que ser assim, ó. Por que eu tenho que respeitar a sua vontade, você não respeita a mim? Respeito em tudo que você faz na vida, tem que ser recíproco. É assim que deve funcionar. Hoje eu preciso implementar. Eu não uso a proteção dessa lei que existe aqui na época. Vou falar uma mistura, né? Tem lei que paga, tem lei que não paga, essa por exemplo não pegou. Aliás, o que é mais do seu lei, pra você engraçar no serviço público, aliás, é uma lei até do vereador Fernando Janeiro Cunha. Fernando, só pode estar dizendo a casa, é diretor da nação do PT, Fernando Cunha. É uma lei dele. Ele tem que se exigir pra entrar no serviço público anato e você assinar uma bateria. Pra não contratar gente envolvida com os gringos e tudo mais. Mas se essa lei tá sendo escondida, sinceramente, não sei. Acho que tem a lei, tá? Então eu vou deixar aí, para que eu possa passar para a parte do que vocês quiserem. 4 horas e 58 minutos, caminhando aqui para a parte final do trabalho. Agora eu posso deixar, né? Eu vou ser perto de usar. Mas eu não tenho muito para onde eu entrei. Só você pode ser para o meu lado, tá? Eu fui para o presente até 10 anos de ano. Depois das eleições de pesquisa, eu vejo as anéis, eu fico coletando as coisas e fica muita coisa por trás aí. Eu sou um outro bem maior elemento preocupante, né? O que acontece aqui em Goiás. Eu faço as coisas sem pressa, por isso que não estou lá no registro nacional. Olha só. Diariamente, 13 crianças nascem em Goiás sem o nome do pai, né, sem o nome. E sabe que a gente tem um tempo cristão, né? Eu sou cristão. Pois é. Eu sou preto, né? Eu também gostei de ser cristão, né? Então, eu gosto de ser cristão hoje, é uma força de expressão, né? Porque a ciência mesmo, você ser cristão é muito diferente. Porque eu posso olhar para ele com os que falam que são cristãos. Já certo é apenas um nome registrado na certidão de nascimento e é o melhor lugar do estado do Brasil. No Brasil, membros nacionais mostram que 36,2% dos reconhecimentos paternos no país acontecem apenas depois da primeira infância. Não sei se é quando é que começa a segunda infância. A primeira infância não sei para onde vai. Mas olha, isso aqui é no Brasil, gente. 36,2% dos reconhecimentos de paternidade. É porque essa história não foi na segunda infância. Ou seja, essas crianças nascem, são registradas, e apenas a mãe com o bando. Mesmo um país onde o feminicídio mete rápido em cima de rápido, não dá para esperar na outra ponta. Então, o Zé, grande produtor do programa, o Zé do Viveiro, vem falando aqui. E até 6 anos é a primeira infância, certo, Zé? A partir dos 6 anos é a segunda infância. Então, assim, até os 6 anos, somente após os 6 anos de idade, é que 36,2% dos reconhecimentos de paternidade acontecem nesse país. É muito, não é não? Se você pegar no universo de 100 nascimentos aí, 100 crianças, 36 só tem o reconhecimento do pai após os 6 anos de idade. Dos cristãos brasileiros. Essa é a rua que é isso? É para vocês agora sem preto mesmo. Essa criança sofreu. Essa mãe às vezes não dá conta de cuidar sozinho, só a bolha do pai. E não teve, ele desapareceu, estava no mundo. Não dá um apoio nem financeiro. O apoio maior é a presença dele. O pai traz para o filho, participando da sua educação, participando do seu conhecimento. O mais importante é isso, mas o apoio financeiro também é importante. O apoio está ali, mas a minha vida não é tranquila, está o clima sofrendo. Tem gente que fica com dó quando o pessoal já fala com a pessoa, então não pegou a atenção. Tem algumas injustiças também nessa área. Tem gente que não tem uma coisa de perder, por causa desses comportamentos que não pegam de atenção. Tem algumas distorções nessa área mesmo, mas alguns não pegam o mínimo. Tem uma 300% que não pegam, mas eu não pego. Quanto 300 reais vai para o comércio no comércio? Não, talvez não dê nem direto para a alimentação. Não, tem gente que não recolheu para a pergunta, não está pagando pensão de 300% por isso. Esses números que eu estou passando para vocês aqui, eles foram divulgados pela Associação Nacional dos Registradores de Pessoas Naturais. E especifica que esses filhos ou filhas só preenchem essa lacuna no documento a partir dos 6 anos de idade. Ou seja, se eu coloco o nome da pai, lá no registro da senhora, eu posso ter o nome do pai. Viveu a primeira infância sem o nome do pai, lá no registro. Aí, também, depois dá um papel também, pra você mexer lá no documento da pessoa. Essa realidade também é vivida em Goiás. Segundo o papel da transferência do registro civil, o Estado tem seguido uma tendência consistente na última década. Normalmente, cerca de 5 mil crianças nascem aqui em Goiás com pré-alvo. Ah, também começa a pensar, não, que se fosse o pré-alvo, eu ia ganhar com pré, só dá o pré, como assim tem pré. Desde 2016, nasceram 837.504 goianos. Destes, olha só, de 837.000 que nasceram, 54.171 foram registrados apenas com o nome da mãe na certidão. A quantidade equivale a 6,44% do papel. Ou seja, 6,9% dos goianos nascem sem ter um pai conhecido. O papel tem família que nasce porque tem um pai. Sem pai não tem jeito de ter filho, não. Gente, 6,9% dos goianos não tem um nome conhecido do papel. Aí uma década significaria que aproximadamente 13 crianças nasceram diariamente em Goiás sem reconhecimento da paternidade. Acho que já 13 crianças não nasceram em Goiás sem ter o pé ou não do pé para correr com esse segundo conceito de nascimento. Fez, né, Efra? Bom, não vai para o pé porque é interessante isso fazer para mim. Mas esse pé é muito importante para o pé para o pé. De 36
1: 37 pessoas. Não, não é importante, só porque vai colocar o nome do pé no seu plano de nascimento.
0: O pé tem que participar mesmo da coleção do filho. E a maioria, de maneira covarde, deixa a mãe segurar com o filho.
1: Não pega nem a atenção. Mas que sabe, a gente não tem comportamento, a gente vai namorar.
0: É demais, mas é mais da conta mesmo.
1: Mas pra gente também só sobrando na roupa, nas pessoas.
0: É só um verbo preocupante. Você diz ao pai,
1: Acompanhe-se. Eu vou acompanhar o meu pé.
0: escutando, que hoje nós estamos com 35, 36 anos.
1: Nós falamos com o

0: trabalho nessa vida.
1: Eu não sou bem, não, né?
0: Eu tenho quase uma casa só tem 36 anos.
1: Eu tenho muito bem.
0: O problema é que eu não posso acompanhar da minha promessão, não posso acompanhar da minha lenda, da minha informação. Eu me tornei um homem de verdade. Não penso, não gostei de você. Você trouxe na mesma vida do seu.
1: Eu não quero mais ouvir essa proposta de você.
0: Não, que você foi uma dificuldade que eu enfrentei. Mas chegaram com a sua voz. Eu posso essa proposta, mas isso está vindo na mesa depois que você está falando. Você deve se escapar de pé, foi uma entrosa para ela, por tudo, certo? Eu posso me separar todas essas dificuldades. Aí eu pego ela para o povo assim, meu, por favor, eu vou ver se eu vou ter medo mesmo para minha filha. Eu vou tomar tudo, eu sou bem. É transformar o caminho mais fácil para que ele chegue a ponto de chegar e vencer na vida. Um outro exemplo aqui. Esses dias eu estava acompanhando também pela internet o Bruninho Sanudo. Bruninho Sanudo, aquele Bruninho Sanudo. Aquela mulher, ela está dando para trabalhar, porque o Bruninho vai ser assinado dela, né? Enfim. Aliás, o Sanudo, aqui teve um relacionamento com o Bruno, que era bolado para mim na época. Nesse relacionamento nasceu esse filho, o Bruninho Sanudo, que hoje é mulher do Sub 17 do Botafogo, vem até para o patrimônio, uma carreira bem sucedida. E agora o galera Bruno está falando que se reaproximar do filho. Foi ele que fez, não tem muitas palavras, tem muitas restrições. Uma pessoa que vai se relacionar com um véu, que está envolvido no assassinato da sua mãe, você não vê. E o Bruno vai perder pelo que faz também. Você com certeza vai assistir ao sucesso, a caminhada do filho no futebol, porque assim que a tarde dela, você não estaria aqui.

0: esperou pra fazer. Graças a Deus, parece que esse negócio boa, não se engana. Mas nem tá mais fazendo um pré-prejado da frente, não é? É um cara só até mesmo com o Brasil, não é? É melhor que o Brasil não é pergunta. E também é que seja assim, sucesso pra ele. E que o Bruno pega, não é pelo ponto de luta. Você não pega a pega ainda não. 9 horas e 8 minutos agora. E agora sim, já mora com o Tavinho? Já mora com o Tavinho, mas você é maluco, sempre foi. Depois pouco a gente volta. Tem muito mais ainda hoje aqui no Rádio da Mente pra você.
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9: Agora é Anápolis, 9:30.
10: É, de volta aqui com o Rádio da Mate, seu espaço livre e democrático do jornalismo anapolino. Esse espaço é aberto para a manifestação do nosso povo. A sua participação é muito importante, você sabe por quê? Seu posicionamento, a sua crítica pode provocar uma correção de rumos naquelas decisões antipáticas ou impopulares que às vezes são tomadas pelo poder público. Então a sua opinião, a sua crítica tem essa força. E é por isso que a gente abre esse espaço aqui no, na Rádio Nova FM, aqui do Rádio Debate. Vou passar para você aqui o telefone, que tem o WhatsApp, para você encaminhar a sua mensagem, pode ser de texto, mensagem de voz, o importante é a sua participação. Hoje, meu amigo Zé Belvedere, aqui na produção do programa, está ali prontinho para te atender. Então, anote aí, é o 96-000-5177. Repita, 96-000-5177. Esse é o WhatsApp, vamos mandar mensagens de... tá voltando o fundo também. A nossa plateia está funcionando. Pois é, a sua participação, ela é verdadeiramente muito importante para a gente continuar aquele processo de construção de uma cidade melhor para todos nós. Agora, 9:22. Já? É? Então tá bom, ele já chegou, ele já está na área. Você conhece a figura, Zé?
11: Comunicação.
10: Mas é, como diria meu amigo Nilton Santos, ele tá na água, se derrubar a pênalti.
11: Roger Fornal, tudo bem contigo? Bom dia. Graças a Deus. Tá ligado o negócio agora, Zé? Vamos fazer direitinho. Vamos começar do jeito aqui, ó. O problema é ver assim, gente. Isso é lá, velho.
12: Essa
11: fera mesmo, como diria meu amigo Nilton César, ele tá na área. Esse da roubada é pênalti, o juiz tem que marcar. Bom dia, senhor Roger Fernando, tudo bem com o senhor?
12: Graças a Deus, tudo bem,
11: tudo em paz. Já viu só nascer hoje, então tá tudo em paz.
12: Meu Deus, coração. Nossa,
11: Ribeiro. Emissora,
12: meu
11: bom Deus,
12: todos estamos acompanhando, meu bom
11: dia. Devidamente instruído pelo nosso amigo Paulo Henrique Reis, pelo Pavá. O Zé do Palinho,
12: Grande velho, meu amigo Lembrou de Fonte. Enquanto você fala assim, se derrubar a ponte, na verdade, meu buraco tão grande, se eu cair na área lá de meu papel, eu te amo por um cartão vermelho.
11: Por informação.
13: Isso é uma volta pro Joés,
11: é o vermelho. Aliás, você mandou uma voz interessante. Outra palavra, alguém postou na rede social, tá vendo isso? Aqui é o lance do Juninho, lá do Anápolis.
12: Sim.
11: Ah, que deu dois chapazinhos, dois lançados jogadores lá do Guarani. E depois teve o pai acabou se lateral, não deixaram, não houve aquela confusão danada. Ele acabou sendo expulso, né, pra junto com o outro jogador lá do Guarani. Mas é o que foi, o pessoal não gosta do futebol bem jogado hoje, é praticamente bonito. Quem gosta do Juninho, foi bonito, né? Dois lençóis aí, nem dois jogadores lá, você passou no Guarani lá sem pão, sem mãe. Mas aliás, surgiu aquela confusão, com certeza, os jogadores do Guarani chateados pela jogada feita pelo Juninho. Quer dizer, hoje, você ser um craque de bola, você fazer uma jogada plasticamente bonita, então parece que é proibido. Por isso é que o futebol tá cheio dessas cabeças de bárbaro, né?
12: Ele deu os dois bonitos, né?
13: Correndo pra pegar a bola pra ver o que tá de lado dela, eu acredito, com a aparência do Guarani foi em cima.

0: ali na aparência da Vanópolis. O pastor do Guarani foi em cima.
1: Uhum.
0: Aí estava quase formado nele, ele caiu. Só que quando ele fez a volta, ele deu os dois passos. Uma coisa que vinha nas peças baixas do jogador do Guarani.
2: Mas não foi sentinela, não merecia a promoção de
0: que gerou. Se eu tivesse ficado caído do jeito que ele estava, ele teria sido agredido. Mas ele gerou, ele levou os dois passos do jogador do Guarani. Aí ele vai fechar o ponto que foi em cima do banco do Anápolis.
2: Passou
0: que
2: ele tinha um jogo assim, né?
0: Contra o mundo ali, que ele empurra e empurra. Mas o Luiz faz.
2: R$5 milhões por mês, ué. Então tem que

0: ela tem que ser mais realizadora, tem que ser mais interessada nas coisas do município, nas coisas da nossa sociedade. A Marcos tem muito assunto para se debater, para discutir, para ocupar uma agenda na Câmara Municipal. Aí não. Agora eu sou candidato do Pato, não, eu vou fazer campanha, não quero nem saber de sessão de Câmara Municipal. Aliás, eu falei que estou para se fazer justiça. Marcos participou da sessão, estava lá, cumprindo com a sua obrigação, e que é candidato, que é o vereador do Distrito de Alto Angra. Estava lá participando da sessão. Os outros, estava todo mundo aí na rua fazendo campanha, fazendo encontros aí, tentando viabilizar a candidatura, mas a obrigação dele agora, que é participar da sessão da Câmara Municipal, enfim, estava lá na rua.
1: Uma sessão, ela vai morar ali em cerca de 3 horas. Vamos colocar 4 horas, vamos colocar até 5 horas.
0: Não.
1: Que hora é isso?
0: Não me basta um horário regimental lá de sessão, 12h30, das 9h30, 12h30, se não me engano.
1: Não, são 3 horas. Então assim, se você pagar aqui, que peça você fazer campanha, vamos dizer que você tem das 8 horas da manhã, fala para as 10 horas da noite, ou 10 horas da noite, você pode tirar essas 3 horas do seu dia, mais assim, o tempo que você chegar, além de sair, vamos colocar 4 horas, você conversando com o tempo para fazer campanha.
0: Não é outra coisa, mano. Não tem sessão todo dia, não. São 3 sessões por semana. Não é mais de tempo. São 9 sessões ordinárias por mês.
1: Mas agora você vai fazer campanha, né, de sobra, ainda vai mexer com campanha, é só na hora da sessão. Só vai na hora da sessão. E aqueles que não são candidatos?
0: Mas tem problema de quadro também, porque de repente tinha algum projeto aí pra discutir, pra debater, pra levantar, não pode ser.
1: Mas aqueles que não são candidatos que não foram?
0: Pois é.
1: Não são todos que não são candidatos. Exatamente. E aí, é pra justificativo?
0: Não, também não é.
1: É 60% do bairro que fica por isso mesmo?
0: É por aí. Por isso que eu falo pra presidente de quanto ponto mesmo. E elas vão reclamar, o pai não tem a posição. Mas não, pera aí, você tem um compromisso com essa instituição aqui. Isso aqui não é qualquer lugar. É uma casa, um poder. Aqui é o poder legislativo da cidade.
1: Não pode ser bagunçado, não. O presidente, ela estaria diretamente numa campanha política.
0: E ela estava lá para a
1: legislação. Mas ela sabe que os outros não poderiam estar.
0: Exatamente.
1: Bom, então você não tem justificativa. Mas eles vão legislar contra eles mesmos? Não vão, né? Porque na verdade deveria se cortar um pouco. Se tirar o dinheiro dele, não vai pagar o fundo da necessidade. Então, vamos cortar aqui o seu ponto aqui no dia.
0: Se fizer isso, presidente, falando para você que no mês que vem nós vamos realizar sessões de maneira tranquila.
1: O governamental funcionando, estava passando pelo gabinete, por ter morado no gabinete, estava atendendo alguém, não pôde comparecer na sessão.
0: Não justifica.
1: Eles não tiram por isso mesmo, agora para os caras fazem.
0: O Rogério está na prova o seguinte, claro que se eu fosse na prova, seria voto de 5 mil e tal, mas eu tenho a seguinte opinião. Nessa mudança eleitoral que precisa acontecer no Brasil, uma das coisas que a legislação deveria, né, prever mesmo, determinar. Se você, nós estamos discutindo aqui situação de vereador. Se você é vereador, você quer disputar a eleição para o deputado estadual, você renuncia ao mandato vereador. Se você é deputado estadual, mas eu gosto muito disso também. Você quer vir ser candidato a prefeito, você fala, não, renuncia ao mandato deputado. O que não dá, você sabe por quê? Porque tem muitos vereadores aí disputando a eleição, sabe que não tem chance nenhuma de ganhar. Porque depois que passar a eleição, vai voltar para a Câmara Municipal, vai ficar, vai continuar tudo igual.
1: Que é chamado de fundo eleitoral, que
0: chama. Então, deixa se ele fosse obrigado a renunciar ao mandato dele, para você ver se tinha. Vale para você que 90% de vocês estavam fora da disputa. Mas faz um pouco de bomba o tempo inteiro, e o povo também que eu estou voltando essa camada aí, ué.
1: Cândido, saiu agora, ontem, saiu uma pesquisa. Essa pesquisa, ela disse que 20% das pessoas estão indecisas em relação a quem vai votar.
0: Não, mas para o presidente, é isso?
1: No geral, né? E 10%, eles costumam deixar para decidir em última hora. Mas eu vou te dar um outro dado aqui, e você pode fazer uma pesquisa à parte. Um mês depois das eleições, você pergunta para as pessoas em quem querem votar.
0: 95% não vai lembrar.
1: Vai lembrar. Então, como as pessoas têm esse conhecimento, eles sabem que não vai ter essa cobrança, porque a pessoa que votou na sua vereador, para deputado, para deputado em estadual federal, pior ainda, porque a pessoa foi alcançar, o eleitor comum foi alcançar esse povo, agora não vai dar do mundo. O vereador ainda vem na Câmara da sua cidade, pode ser que consiga encontrar com alguém.
0: Mas depois de deputado,
1: você não passa nem pela portaria, depois você não. você não consegue encontrar aqui em vereador, né? Então, pelo menos é mais fácil. Eu vou encontrar um deputado. Mas que ele tem escritório na cidade dele. Um federal, então, vira senador, esquece. Então, você não vai ter cobrança.
0: Qual outra coisa é bom a gente ressaltar isso aqui, você sabe por quê? Especialmente um político mal intencionado, que trabalha para poder cumprir apenas com seus objetivos e seus interesses. Ele trabalha com essa questão do esquecimento da população. Ah, pô, eu não lembro mais que eu fiz aquela besteira ano passado, cara. Ele trabalha mesmo isso. Como ele está na pesquisa, não sabe nem direito em quem está votando, eles trabalham aí com esse esquecimento,
1: não. É, isso é quando eles vão para você, não, mas nós temos as redes sociais, por então na nossa rede social, uma rede social que efetivamente é ver, ou uma assessor que vê, muitas vezes é um robô que responde. Às vezes não é nenhuma pessoa que está respondendo. É um robô que responde aquelas mensagens que elas chegam. Então você é não vai alcançar jamais aquele que deveria ser o seu representante. Que não vai dar representar com ter acesso a ele, porque ele toma as decisões que não estão de acordo com o que o representante gostaria que fosse. Mas é a realidade da política brasileira em São geral.
0: O Ministério Público Eleitoral está preocupado com as pessoas que têm, através de alguns partidos, se infiltrado na política, pessoal do crime organizado, especialmente. Organizações criminosas, tendo representantes nos partidos políticos. A partir daí, começa a ter uma influência muito grande em câmaras municipais, estaduais, e no Congresso Nacional, no próprio Poder Executivo, também no Judiciário, ou seja, o crime organizado também é um caminho para infiltrar nos poderes da República. E o que é que, por exemplo, o Ministério Público Eleitoral tem? Os partidos têm o maior controle sobre quem eles estão filiando. Até uma certidão de antecedentes criminais dessas pessoas, fazer até um levantamento patrimonial. Mas peraí, agora que eles foram lembrar disso, essa é a minha opinião, não é só a minha opinião, não. Dados concretos, informações verdadeiras. O crime organizado está infiltrado na política brasileira já há muito tempo. Será que nós vamos conseguir impedir que esse pessoal continue também dominando, inclusive, alguns partidos políticos, senhor Rafael?
1: Cadinho, sabe o que você está falando? Aquela velha frase que eu costumo dizer aqui. Só parolagem plástica para dormitar o bovino.
0: Parolagem plástica para dormitar o bovino. Simplificando,
1: Rafael? Vou jogar essa mão para bem dormir. Vamos arrumar isso aí para poder justificar alguma coisa. Porque é o crime organizado está inserido na política. Não de hoje, não. É quando eu era jovem. Ele já faz um bom tempo. Nós tivemos o senador da República aqui na época daquela pastinha 007. Os mais jovens hoje nem sabem o que é isso. Naquela época nem celular existia. A droga já agressava ali no Congresso Nacional. Levada por um senador, que inclusive foi assassinado lá no estado dele. Ele estava protesto para ser o governador, ele foi assassinado.
0: Muito grande, Rio de Janeiro, até porque você frequenta lá, a sua terra, você tem parentes, você é amigo.
1: Você começa a dar as respostas, eu tenho que ser das pessoas,
0: né? Não é bom assim, um pastor, quando aqui um parquet, livre só. Então é o seguinte, claro que isso acontece no Brasil inteiro, mas especialmente no Rio de Janeiro. Olha a situação que chegou lá no estado do Rio de Janeiro. A milícia, crime organizado, jogo disso, jogo daquilo, quer dizer, ali no Rio de Janeiro, a presença do crime organizado, ela faz parte ali do convívio diário da população carioca, né? É o que aconteceu com o Rio de Janeiro.
1: Cada vez que foi fazendo campanha em determinados locais, eles precisam de autorização. Quem comanda ali a área, que seja o PSD, que seja o Comando Vermelho, que seja as mulheres.
2: qualquer um que vai lá.
1: Entendeu? Então assim, até para o pessoal que trabalha na eleição, é complicado, é o presidente de mesa, né? Quem faz parte ali da mesa, né? Por ali. É complicado, não é fácil não. Né? Então essa coisa é mais ou menos direcionada. É para aqueles caras que realmente ganham a eleição. É quando é um deles que ganha a eleição. Não é assim, não. Então se for um vereador preso, um deputado preso, totalmente inserido nesse processo. Não é só ele, não, filho. Não está inserido em vários setores da vida brasileira, nas forças armadas. Eles mandam jovens para lá para aprender as táticas de guerra para
0: a população.
1: Não é só ele, não. Em São Paulo, em Alagoas, em Fortaleza, né? em vários pontos do Brasil. E sem contar aqueles que ainda saem daqui para aprender com as guerreiras lá fora. Então, isso aí vai trazer mais conhecimento para pegar, entre aspas, mais conhecimento.
0: Já levava o nosso interesse, por exemplo, do Ministério Público Eleitoral, em trazer a tona essa discussão, até para poder forçar os partidos a tomarem decisões coerentes mesmo, né? Exigir dos partidos políticos que cuide, por exemplo, do seu filial. Não pode ser um simples ato que você chega lá, se filiar um partido e já participar da política. Acho que isso tem que ser mesmo investigado. Agora, para acreditar que esse trabalho você não vai levar adiante, que não seja apenas um assunto para ocupar espaço em sites, em jornais, e precisa mesmo ser discutido pela parte boa da sociedade brasileira. Não é aquela parte podre, aquela parte podre vai querer continuar permitindo a infiltração do crime organizado na política brasileira. Agora, a parte boa da sociedade tem que resistir a tudo isso e tem que cobrar mesmo que esse trabalho seja feito.
2: Por favor, Fernando, estamos aqui na organização, mas a gente tem que generalizar, colocar
0: outros
2: criminosos também.
0: Pode entrar, conta aí também.
1: Pode
0: muito mais crime
1: organizado.
0: É, então
1: muita gente. É muito organizado. Também tem que ser com o homem na mão.
0: Justamente.
1: Porque ele tira recursos, que é bom para a sociedade. Que é bom principalmente para a saúde. É que é bom a questão de dar organização para o pessoal também, ali nos locais onde eles moram. Mas é muito triste realmente, assim, agora, quando fala só do crime organizado, que é uma coisa que também mais ali. É visível, né, que você está vendo ali uma pessoa andando com ela. Por exemplo, o PCC domina em vários setores, não só no estado de São Paulo, mas no Brasil inteiro.
0: Mas assim também são nos outros,
1: né? Mas essas não são tão visíveis assim, porque até o prefeito do Rio de Janeiro, principalmente aquela massa de manobra, as costas já apareceram muito.
0: Não para abraçar, porque a sua família vai cobrar

0: Meu pai me deixou falando pra mim que a partir de agora você é o homem da casa. Antes não era o pai exemplar. Me senti livre desde aquele dia. Eu falo de pai mesmo. Na mesma noite, às 6 horas eu fui pro jogo do ar, por exemplo, empurrando 8. Santa Ana, 0. Fui lá para o pai, meus irmãos e mamãe. Até todos se tornaram bons cidadãos. Com apenas 13 anos, eu já era um homem que já ajudava a cuidar da minha casa. Parabéns a Paulo do Paulo. Isso é muito assim, ó. Mas a gente ficava lá pensando, jogando a linha, cuidando dos irmãos e tal, pra que alguma coisa funcionasse direitinho. Falou Flávio Amorim. Grande Flávio, um abraço pra você. Muito obrigado, Flávio, pela sua pergunta. Bom dia, Flávio do Filho. Roger Flamengo, José Bolivar. Eu sempre coloco nos comentários dos temas sinceros. Muito obrigado, José, por acompanhar a gente aqui no programa, tá? Então é o Jânio Teixeira Rodrigues. Bom dia, Fazinho, Raja. Hoje é o Cleber. Hoje é o Zé Moreira. Cleber tá regravando os programas, tá? Como é que é? Falou uma coisa pra gente aqui, tá? O Roger falou algo aí, fazendo pau de pau. Ele faz lembrar de um governo aí que fala igual. É todos, né? Vossos das eleições. Tem outra. Eu não entendi esse parâmetro, nunca falei nada.
1: Ele seria de direita. Então, essa é uma crítica que ele está fazendo ao pessoal da esquerda, basicamente ao PT.
2: É
1: isso que está querendo dizer. Então, ele sempre manda as mensagens para mim. Agora, eu acho interessante, eu não estou entendendo especificando o Paulo de Paulo. O pessoal costuma dizer assim, eu não entendo porque os bolsonaristas, eles não têm coragem de dizer que eu vou repetir, não estou falando que o Paulo de Paulo, né? Que fala que eu não é o Paulo de Paulo, eu sou bolsonarista. E você não encontra bolsonarista hoje no Brasil, Marcos. Você só encontra o Paulo de Paulo,
0: mas
1: é direito.

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0: Você olha por aí, ó. Campanha de cabos eleitorais.
1: E não é gente pra trabalhar pro povo, não. É gente pra poder fazer campanha pra eles depois.
0: Sem contar a verba que eles têm, né? Sem contar o fundo eleitoral, as verbas que eles têm. Então é muito difícil entrar alguém novo, certo? Também, assim, para deputado estadual, deputado federal.
1: É.
0: E o Senado já é uma coisa um pouco diferente, tá? Mas você sabe qual que é o dado novo que já está incomodando alguns congressistas no Brasil?
1: Qual que é o dado novo, Roger?
0: O fato é que os chamados influenciadores, os artistas, né? Aquele pessoal que tem um
1: chamariz.
0: É um chamariz maior por ser um jogador de futebol, um ex-jogador de futebol, um cantor, né, um artista, esse pessoal que tá sempre nas redes sociais.
1: O povo não tá querendo mais, não.
0: Não, eles estão entrando na política, estão sendo bem cotados, alguns estão ganhando. Esse, nós falávamos aqui do Tiririca, por exemplo, outro dia aqui, e a coisa tá aumentando a cada eleição, e já está incomodando aqueles que lá estão, e alguns já estão falando em mudar o sistema, coisa que eles não aceitavam. Por quê? Porque eles ficavam com tudo na mão, eles que têm um poder, eles que estão na frente, eles que têm um dinheiro.
1: E agora a coisa está mudando.
0: Só que aí, como estão vindo os artistas com dinheiro e são fortes nas redes sociais, né? Você vê, por exemplo, o Marçal está disputando lá em São Paulo.
1: Pois é.
0: E tá bem cotado, viu, Candinho?
1: Pois é. Olha, quem tá bem cotado?
0: O Marçal.

0: Marçal, que foi candidato a presidente, que é um influenciador, tá lá, tá disputando.
1: Mas ele tá, inclusive, inelegível também, né? Vai ter que reverter essa.
0: Mas aquele negócio nosso, você não tava falando do garotinho.
1: Lá no Rio,
0: O que que tá acontecendo com o garotinho agora?
1: Tá tentando reverter também lá.
0: A defesa dele tá constando que, como isso foi de 2018, já teria vencido. Só que foi transitado e julgado ano passado. Então a defesa já tá falando, não, começa essa punição, foi lá em 2018, já teria passado o tempo. E você se surpreenderia se, por acaso, a tese dos advogados deles fosse a vencedora, viesse a vencedora?
1: Pois é, mas aí tem uma ressalva aqui. Como diz você, Roger, até a página 40, né?
0: Sim.
1: Porque se o STF julgou e o resultado foi no ano passado, o entendimento do STF é que não estava prescrito. Porque se tivesse prescrevido, né, ele não teria sido julgado lá no STF.
0: Mas você sabe...
1: É a tese da defesa?
0: Mas você sabe que...
1: Mas vamos ver a sequência desses fatos.
0: Sim, mas o Tribunal Eleitoral ainda está... decidindo ainda se ele está inelegível ou não.
1: Deixa eu fazer uma perguntinha aqui de quinta série para o senhor.
0: Sim.
1: O senhor conhece o Fernando Bermuda?
0: Nunca ouvi
1: falar. Não?
0: Não.
1: Mas o senhor sabe onde é que fica Campestre lá no Maranhão?
0: Eu já ouvi falar da cidade, mas já? Não sei onde fica, não.
1: Sabe também não? Então, pois é. Esse senhor aqui, prefeito dessa cidade de Campestre, o Fernando Bermuda, ele foi expulso do PSB. Você tem ideia por que ele foi expulso do partido? Ele ameaçou demitir servidores municipais que não apoiassem a candidatura do Flávio Bolsonaro nas eleições presidenciais desse ano. A decisão foi divulgada pelo PSB na última segunda-feira. Como é que um prefeito eleito pelo PSB, que é o Partido Socialista Brasileiro, pede o pessoal dele para apoiar o Flávio Bolsonaro? Esse aí é coerente até lá no Maranhão, né, Roger?
0: É, pra você ver como é que são as coisas. O que a gente tem falado aqui, né, Cândido? É falta de ideologia, falta de compromisso com as ideias do partido que ele está, né? E cada um vai pro seu lado. Então você pega, nós estamos citando aqui todos os dias o PSD, que é o maior exemplo na atualidade, né? Que tem candidato próprio e mesmo assim seus candidatos ao governo do estado, cada um tá apoiando quem quer.
1: É.
0: Entendeu? Republicanos é outra também. Inclusive o Hugo Mota agora já que é o presidente da Câmara.
1: Já tá apoiando o Lula também.
0: Já tá apoiando o Lula.
1: Já. É. Né? Ah, o Republicanos é de esquerda, né, velho?
0: Aí como é que você faz? Aí o Republicanos num local apoia a direita, inclusive o Tarcísio, que é do Republicanos, tá lá em São Paulo, e agora o presidente da Câmara, do Congresso, né, da Câmara, já apoia o da esquerda.
1: É.
0: E aí, sem ninguém realmente tem coerência nenhuma, Cândido.
1: Aliás, o pessoal do Centrão deixou o Flávio Bolsonaro na chapada, né?
0: Ah, deixou.
1: Literalmente na chapada.
0: Mas por quê? Sabe
1: por quê,
0: Cândido?
1: Brasil, Republicanos, Progressistas.
0: É o sistema.
1: Tudo em cima do muro.
0: É o sistema. O sistema hoje faz... Porque se você se recordar, e você é muito mais conhecedor da causa do que eu.
1: Não,
0: é há pouco, disso. Poucas... Vamos colocar aí, talvez, há duas, três eleições atrás, talvez um pouco mais. Né? Você via os parlamentares correndo atrás dos candidatos à presidência. Hoje é o contrário.
1: Hoje é o candidato contrário. A presidente tem que correr lá.
0: Hoje eles estão preocupados em montar as suas bases eleitorais e montar também as suas bases dentro do Congresso, de eleger o maior número de deputados, o maior número de senadores e nas assembleias também. Porque sabe por quê, Candinho? Porque o presidente que sentar na cadeira depois, eles vão negociar.
1: Entendeu? Não, esse pessoal tá em cima do muro aí só para saber a tendência da eleição. Se for pro segundo turno, quem é o favorito? Eles desembarcam na campanha.
0: É, porque hoje tem as emendas impositivas, eles não estão dependendo mais tanto do presidente, assim como da Assembleia não precisa do governador.
1: É.
0: Né? Porque essas emendas elas têm que ser liberadas mais cedo ou mais tarde.
1: Aliás, no Brasil o sistema já é parlamentarista. O pessoal, não, Candinho, é presidencialista e tal. Nada, o presidente não manda nada. Sabe por quê? A gente permitiu que o Congresso colocasse uma camisa de força lá na presidência da República, né? Você hoje, o Congresso tem uma boa parte do orçamento, uma boa parte dos recursos, tudo na mão de deputado e senador. Isso é uma vergonha. É outra coisa que o país precisa mudar. Mas como esse país dificilmente não tem esses políticos aí com vergonha na cara, não vai mudar, como diz aqui o Roger Fernandes. Para eles interessa continuar do jeito que está, que é mais fácil continuar renovando os mandatos dessa maneira. Triste, né?
0: Aí,
1: o Congresso tem a maior parte do orçamento, se não é a maior parte, mas é uma parte considerável do orçamento da União. Hoje você depende lá do Congresso para você ter acesso a esses recursos.
0: É, aí você falou do nome da Bermuda aí, eu pensei, será que foi porque ele devia estar indo para a prefeitura de Bermuda? Eu me lembrei daquele juiz lá em Minas ontem, o Milton Salles.
1: Milton Salles, ah, o...
0: Milton Lívio Salles.
1: Ah, o que era o ministro da Educação?
0: Não, moço, era um juiz lá que ele simplesmente numa sessão, sessão virtual online.
1: Ah, ele tomou uma garrafa de vinho.
0: Ele tava tomando uma birita.
1: É, rapaz.
0: Né, durante a sessão. Ele tava com paletó.
1: Isso.
0: Né? Tomando a biritinha, o vinho dele.
1: Isso.
0: O maçarico tentando acender um cigarro. Ele levantou, ele tava de bermuda. E aí depois ele gravou um vídeo.
1: Vídeo.
0: Bebaço.
1: Pois é.
0: Xingando o Alexandre de Moraes.
1: E essa pessoa tá decidindo sobre a vida de outras pessoas.
0: E xingando também o pessoal, pessoal da parte jurídica, no geral também, CNJ e tudo mais, chamando todo mundo de corrupto.
1: Nossa.
0: O que você acha que vai acontecer com esse cidadão?
1: É, ele vai ser colocado lá, como diz a nova lei agora, do CNJ, vai ser colocado lá em disponibilidade. Provavelmente vai pra casa, aí vai ficar em casa mesmo de bermuda, recebendo um popu do salário.
0: Só que nós temos que lembrar que o outro juiz aí, que me fala o nome dele agora, que estava envolvido naquela questão do assédio.
1: É lá do CNJ, quer dizer, é ministro.
0: Não, isso aí já foi cheirado. Isso aí já perdeu o cargo já perdeu o direito a salário também. Devagarzinho a coisa vai mudando, viu, Cândido? Não sei se esse é mais pessoal, uma parolagem flácida, mas vai mudando.
1: Esse pessoal, na realidade, a mudança que a gente quer é que esse pessoal responda pelos crimes cometidos, né? Esse abuso de poder, de autoridade que existe ainda hoje no Brasil. 10:20, seu Roger Fernandes, daqui a pouco o senhor volta, tá? No Geração Esportiva.
0: Sim, daqui a pouco, né? Vamos falar do nosso galo tricolor, falar aqui da... de Sul-Americana, de Libertadores da América, falar um pouco mais sobre esses clássicos aí na Copa do Brasil. Falávamos ontem aqui já no programa. Clássicos regionais.
1: Isso.
0: Grêmio, Inter,
1: isso. Atlético,
0: Palmeiras e Santos.
1: Atlético Cruzeiro
0: e só o Vasco que ficou ali com vitória ali.
1: Isso.
0: Mas o resto aqui é a coisa. Copa do Brasil mudou muito, né, Carlos?
1: E agora que o bicho vai começar a pegar mesmo.
0: Muito dinheiro agora envolvido nisso aí. Então, aquele negócio daquelas equipes que vinham sem expressão ganhava a Copa do Brasil.
1: Acabou.
0: Não, aquilo acabou, porque é muito dinheiro envolvido, as equipes agora colocam seus times principais.
1: Já tem o Criciúma vencedor da Copa do Brasil, São Caetano, se não me engano.
0: Nós tivemos lá o Santo André.
1: São Caetano, Santo André.
0: Entendeu?
1: Quem mais?
0: Aqui é negócio de time pequeno vir tirar um time grande da Copa do Brasil, acabou. Aquilo acabou.
1: Muito dinheiro envolvido, é muita paixão envolvida.
0: Muito amor.
1: Muito amor, né? Então, falou, senhor Roger.
0: Muito obrigado, Cândido. É você, obrigado. O piloto da nave que voltou, o Paulo Henrique Mendes. E ao Eusébio também um grande abraço. Ele, a todos que participaram conosco aqui. E aqueles que estão nos ouvindo. A Lindinha, minha irmã, um grande beijo. Até daqui a pouco no Geração Esportiva.
1: Maravilha, deixa eu continuar aqui abraçando os nossos amigos lá do YouTube, Paulo de Paula. Vou tirar meu amigo Roger dessas ideias que favorece o outro mundo, até porque ele acaba influenciando a muitos pelo seu carisma e poder no microfone. Seria um reforço e tanto, ó, Paulo de Paula.
0: Ele já falou que vai fazer eu mudar, mas agora faz o Paulo já, tempo, não.
1: É tarde já, né? Já passou da hora de mudar.
0: Não, já tô meio velhinho já, cabelo branco, já sou decidido nas minhas opiniões.
1: Meu amigo Jânio Teixeira Rodrigues, político faz as políticas públicas pensando na reeleição e não na necessidade do povo. Falou e disse, viu, meu amigo Jânio Teixeira Rodrigues? Este ano nós vamos tirar um monte de pilantras daquela casa da mãe Joana.
0: Sabe o que é o pior? Você vai tirar um monte e colocar outros.
1: Outro mote. Mas eu acho que a sociedade, Roger, tem que ir fazendo essas tentativas. Não é possível que não tenha ninguém que aproveita nesse
0: país. Não vai tirar não, porque infelizmente...
1: A renovação realmente
0: a renovação hoje ela é muito difícil.
1: Num país onde o pessoal vende o voto por 100 conto, é difícil você pensar nessa... Nós temos aqui trabalhar esse processo de consciência política da população. O dia que a gente tiver eleitor esclarecido, sabendo exatamente o que está fazendo numa urna ali, aí a gente muda esse país. Enquanto a gente tiver nesse pensamento, que não adianta, vai ser tudo igual, que o fulano também não presta, isso, aquilo, não vai resolver. O que nós precisamos é ter essa consciência crítica da população. E nós trabalhamos fortemente para que isso aconteça.
0: Eu já me despedi, mas.
1: Não vai ser para nossa
0: geração.
1: A
0: gente não tira no voto, Candinho. A gente não tira mais no voto. Essa consciência que você fala tem que ser na pressão durante o mandato.
1: E com a educação também.
0: Porque no voto, sim, dificilmente você vai tirar quem tá lá.
1: Porque
0: a estrutura que eles têm hoje é muito grande, então eles se perpetuam no poder hoje. Então é a pressão que você tem que fazer em cima do... O político tem medo de gente, eu falo sempre isso.
1: Justamente.
0: Ele tem medo de gente. Então, se unir, o povo unir, for lá e cobrar, talvez a coisa mude. Agora fala, não, eu vou lá votar, já cumpri a minha obrigação, não vai mudar tão cedo.
1: Usar aqui uma frase, se não me engano, é do saudoso Ulisses Guimarães, que a única coisa que o povo, aqui político tem medo de verdade, é do povo na rua. E quando o povo foi pra rua, meu amigo, a gente mudou esse país. Só que, infelizmente, hoje o povo tá anestesiado, né? Não tá muito interessado nisso mais, não. Já falei demais também hoje, né, Pegar? Tá bom, né? Bora pro intervalo? 10h24, não sai daí. Daqui a pouco a gente volta. Tem muito mais ainda hoje aqui no Rádio Debate pra você.
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6: Agora em Anápolis, 10:30. De volta com o Rádio Debate, o seu espaço livre e democrático do jornalismo anapolino. Anote aí o WhatsApp para você participar com a gente. Faça como meu amigo Ronaldo Ferreira.

0: Ferreira, faça como Eurípides lá do bairro Paraíso, como Rogério lá da Vila Jaiara, região norte da cidade. Nos ajude a levar adiante aquele projeto de construção de uma cidade melhor para todos nós. Por isso é que a sua opinião para nós ela é muito importante. Então anote aí o WhatsApp agora já no comando aqui do meu amigo, produtor do programa, Paulo Henrique Mendes, o PH. Vamos lá para o telefone então. Anote aí. 96-000-5177.
1: Repita!
0: 96-000-5177. Fique à vontade para participar, inclusive, se quiser participar e nos acompanhar e participar lá pelas redes sociais. Nós estamos também no Instagram e lá no YouTube. 10 horas e 31 minutos agora, tá na hora da gente dar um giro nas notícias de Goiás, PH.
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0: Previsão diz que o tempo pode ficar ainda mais seco em Goiás e aumentar ocorrências de doenças respiratórias. Vamos ter mais detalhes e os cuidados a serem tomados nesta movimentação sua. Repórter Vitor Silva.
3: O tempo seco chegou com tudo em Goiás e boa parte da região centro-oeste do país. Em Goiânia, o calor já está tão grande que a temperatura já chega a 36 graus. O clima severo pode trazer sérias consequências, principalmente para as crianças, como explica a médica pediatra Priscila Lopes.
4: Temos as doenças respiratórias, principalmente broncoespasmos, asmas, bronquites, tosse seca, que leva a falta de ar, necessidade de hospitalização, muitas vezes com oxigênio, chegando nos casos mais graves até intubação e UTI, tudo. Tem também os casos mais leves, sangramentos nasais, rinite, conjuntivite, tanto viral como irritativa mesmo pelo tempo seco. Temos também problemas como gastrointestinais, constipação, crianças acabam ficando desidratadas e fica com as fezes mais endurecidas, trazendo ao pronto-socorro, às vezes, como dúvida, como até apendicite ou outras doenças.
3: Segundo o Centro de Informações Meteorológicas e Hidrológicas de Goiás, a previsão para os próximos dias é que a umidade despenque ainda mais, podendo chegar a até 15%. Por conta disso, quem trabalha exposto ao sol precisa ter ainda mais atenção e redobrar os cuidados.
5: Nós temos aí um grande bloqueio atmosférico que está sobre o Brasil Central. Como nós podemos observar, a imagem está bem escura e isso reflete a baixa umidade relativa do ar para o Brasil Central, consequentemente Goiás. Poderemos, no decorrer da semana, chegar a 18% e até 15% de umidade relativa no período da tarde. E em alguns locais, a temperatura, como por exemplo na região oeste, pegando o Vale do Araguaia, vai chegar a 40 graus. Já chegamos aos 39, então vamos chegar a 40 graus ou um pouco mais. A parte central e sudoeste do estado chegando a 35, sudeste também a 35, 36 graus.
3: Entre os cuidados neste tempo, tomar bastante água é o principal. Evitar praticar exercícios nos horários de maior incidência da luz solar e manter uma alimentação leve também estão entre as precauções.
4: Evitar lugares de queimada, evitar queimadas, né? Evitar lugares onde tem muita poeira, quem já tem esses fatores respiratórios. E lavar o nariz, lavar as mãos, né? Os padrões para evitar as infecções virais, né? Porque a volta às aulas associado com o tempo seco, ele é um fator muito determinante aí para aumentar as internações, as consultas nos prontos-socorros nessa época do ano.
3: Vitor Silva, da Agência Brasil Central.
0: Pois é, às 10 horas e 34 minutos e para finalizar o giro das notícias de Goiás desta quarta-feira, Hospital do Governo de Goiás, pioneiro em tratamento com caneta emagrecedora, passa a oferecer medicamento ainda mais moderno. Vamos ter mais detalhes nesta movimentação agora sua. Repórter Pedro Henrique Rabelo.
6: Goiás foi pioneiro no Brasil na distribuição de medicamentos injetáveis para emagrecimento. Aqui o tratamento é oferecido por meio do Juarez Barbosa desde 2023.
7: Nós temos um protocolo de obesidade desde 2023 que nós fornecemos caneta emagrecedora para os pacientes na faixa etária de 12 a 21 anos que precisam desse tratamento. O medicamento que nós disponibilizamos, ele é de aplicação diária e agora nós iremos disponibilizar um medicamento que é mais efetivo e que a aplicação dele é semanal. Então a gente possibilita que o paciente tenha uma maior adesão ao tratamento e o tratamento dele seja mais eficaz.

0: O público que tem direito a essa medicação por meio do Estado de Goiás e o SUS é quem tem de 12 a 21 anos de idade. Essa política realizada pelo governo estadual acontece desde dezembro de 2023. E de lá até aqui, cerca de 600 pacientes já foram beneficiados. Para a cardiologista Camila Guimarães, atender essa faixa etária pode resultar, no futuro, em uma vida com mais qualidade.
1: Se a gente consegue tratar a obesidade antes que esse jovem tenha pressão alta, diabetes, gordura no fígado e alterações no colesterol, a gente pode reduzir o risco que ele vai chegar à vida adulta já doente. A gente também está falando de medicamentos de custo elevado. Dentro de uma política pública, é necessário estabelecer critérios para que um tratamento chegue inicialmente a uma população definida, com condição e acompanhamento médico adequado.
0: A obesidade é um problema de saúde que afeta toda a sociedade. E mesmo com algumas facilidades para perder peso, como as canetas emagrecedoras, é fundamental ter o acompanhamento médico.
1: Como é uma doença multifatorial, tem envolvimento familiar, como que é a estrutura dessa família, porque ali é a família que está fazendo a compra da casa, será que é só a genética? A gente vai fazer o acompanhamento de uma pressão alta, tem um pré-diabético, e nisso tudo o acompanhamento junto com exames decorrentes nesse critério para se tratar, a gente vai conseguir direcionar, estabelecer metas para conseguir uma melhor adesão e que lá na frente não seja aquele paciente em que perdeu o peso nesse momento e de repente voltou a ter o reganho. Então, o acompanhamento médico, ele é essencial.
0: O processo de aquisição dos novos medicamentos acontecerá nessa próxima sexta-feira. Para ser contemplado com o tratamento, o paciente com obesidade precisa passar por etapas importantes.
2: Tem uma série de documentos que são exigidos. Ele procura o médico endocrinologista, que o nosso protocolo prevê que esse paciente seja acompanhado pelo endócrino. Então, o médico vai preencher toda uma documentação e o paciente vai apresentar, através do nosso site, esses documentos e vai passar por uma avaliação. Se o paciente se enquadrar nos critérios do protocolo, ele é admitido e ele começa a retirar o medicamento mensalmente.
0: Pedro Henrique Rabelo, da Agência Brasil Central.
3: Pois é, às 10 horas e 38 minutos, então este foi o giro das notícias de Goiás desta manhã de quarta-feira. E de Goiânia já vamos para Brasília, saber como é que tá a movimentação lá no Congresso Nacional, que vai ter uma pauta carregada nesta semana e também nos próximos dias. Quem é que tá lá em Brasília, hein, PH?
4: Carlos Nascimento.
3: Bom dia para você, repórter Carlos Nascimento.
5: Bom dia, Cândido Filho. Bom dia, ouvintes do Rádio Debate. Brasília tem 28 graus de temperatura. Corredores do Congresso Nacional começa a articular a reforma da segurança pública, a escala 6x1, a misoginia, entre outros temas na pauta essa semana de esforço concentrado. Na Câmara dos Deputados, depois da reunião do colegiado de líderes partidários, tivemos a definição, a instalação da comissão especial. O debate, a redução da maioridade penal de 18 para 16 anos. Essa comissão especial vai ouvir todos os envolvidos nesse debate e as mudanças no Código Penal brasileiro. Se pode votar, se pode dirigir, pode namorar, pode responder criminalmente. Reduz de 18 para 16 anos a maioridade penal. Outro tema é a escala 6x1. Essa matéria está no Senado Federal. A jornada de trabalho de 44 para 40 horas está na pauta do Senado Federal. No plenário, a PEC 65, a autonomia do Banco Central. Essa matéria já foi aprovada na Comissão de Constituição, Justiça e Cidadania e o PIX hoje tem um poder muito grande. Até crianças já têm, faz parte, já usa essa ferramenta, meu caro Cândido Filho. Hoje, nesse momento, a Câmara dos Deputados está prestando uma homenagem aos 20 anos da Lei Maria da Penha. Por que tanta violência contra a mulher? Você viu ontem que barbaridade lá em Formosa. Execução, crime triste, mas a violência contra a mulher continua e não para. Há denúncia, há medidas protetivas, mas infelizmente esse é um crime que abala as famílias, a sociedade. Tem que ter uma solução. E a Câmara, nesse momento, está realizando uma sessão solene. 20 anos da Lei Maria da Penha. Tanto é que o agressor foi preso no Rio Grande do Norte. Muito triste, muito lamentável. Tem que ter uma solução da Câmara de Vereadores, dos deputados estaduais, dos deputados federais, dos senadores, do governador e do Poder Executivo, e principalmente do Judiciário. Endurecer as penas e punir quem agride mulher. Triste, lamentável. São essas as informações. Amanhã a gente volta direto de Brasília no Rádio Debate, Carlos Nascimento.
3: Maravilha, tá aí a movimentação do repórter Carlos Nascimento e rapidamente vamos para a crônica do dia. Será o que vai nos dizer nesta manhã de quarta-feira o nosso Genésio Araújo Júnior. Diz aí, Genésio.
6: O que você acha de um país que tem uma dívida pública de 38 trilhões de dólares, tem 700 mil moradores de rua e tem 40 milhões de pessoas, o equivalente à população do Chile, Paraguai e Uruguai juntos, vivendo abaixo da linha da pobreza, querendo dar exemplo para nós, brasileiros? O problema é que esse país tem o maior exército, armada, força aérea do mundo e o segundo maior arsenal de bombas atômicas do planeta. Mas está perdendo sua capacidade de ser o líder, mesmo sendo a maior economia do mundo. Os Estados Unidos divulgou um vídeo lembrando que criou uma doutrina de que quem manda nas Américas são os americanos. Enfim, os Estados Unidos. O vídeo lembra o caso da captura do ditador Nicolás Maduro na Venezuela e que o domínio dos Estados Unidos sobre o hemisfério ocidental nunca mais será questionado. Os Estados Unidos de Donald Trump, tendo seu secretário Marco Rubio em ação, exige do Brasil e suas autoridades prudência, pois vontade é algo que dá e passa na democracia. Não podemos ser nem desaforados e nem entreguistas. Fui Genésio Araújo Júnior, de Brasília.
3: Maravilha, tá? Então, às 10 horas e 43 minutos, a nossa crônica do dia. E rapidamente o intervalo, mas não sai daí, não, você sabe por quê? A gente volta daqui a pouquinho, mas é rapidinho mesmo. Tem muito mais ainda hoje, aqui no Rádio Debate para você.
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3: Hora certa. Em Anápolis, 10 horas e 44 minutos. E com muito prazer, nós estamos recebendo nesta manhã, aqui no estúdio do Rádio Debate, a presença da doutora Juliana Cacheta. Doutora Juliana, que é médica, é cirurgiã, é otorrinolaringologista.

0: a presença da doutora Juliana Caixeta. Doutora Juliana, que é médica, é cirurgiã, é otorrinolaringologista, é uma profissional muito bem sucedida no seu campo de atuação. E é uma profissional já que tem muita experiência nesta área em que ela atua, e por isso o motivo do nosso convite para ela estar aqui com a gente, porque nós vivemos uma época do ano, época de estiagem, de muita seca, né? O clima realmente tem aquela modificação, né? Com o clima mais seco, acaba vindo também aquelas irritações de garganta, de ouvido, aqueles problemas respiratórios, enfim. E a doutora Juliana tem uma experiência muito grande nessa área de atuação. Doutora Juliana Caixeta, muito obrigado por ter aceitado o nosso convite, ter vindo aqui falar com a gente. Bom dia.
1: Bom dia, muito obrigada pelo convite, também por essa apresentação tão carinhosa. Agradeço aí e estou muito feliz de estar aqui hoje.
0: Maravilha, a gente também está muito feliz em recebê-la aqui no programa, porque a gente sabe da sua qualidade, da sua competência e da sua dedicação enquanto profissional nessa área, que é muito importante. É comum mesmo, é normal nessa época do ano ter esse volume de problemas respiratórios, é, doutora Juliana?
1: Sim, então nessa época do ano a gente tem a conjunção de dois fatores. Um é a mudança climática. Então, a gente aqui em Anápolis, especialmente, a gente tem baixas temperaturas durante a madrugada, que vão progressivamente subindo, então agora já tá calor, né? E a umidade do ar progressivamente vai abaixando, e agora no mês de julho a gente chega a ter umidade do ar tão baixas quanto 20%.
0: Então, significa então, doutora Juliana, que, por exemplo, quando o ar é mais seco, cai também então a umidade relativa do ar, é isso? É isso que traz esses problemas, esse ar mais seco?
1: Exato, porque se a gente for pensar, o nosso pulmão, ele recebe um ar que tem que estar com 90% de umidade. Então ele tem que estar úmido, ele tem que estar filtrado, e ele tem que estar quente. Quanto pior a qualidade do ar externa, maior a chance do nariz não dar conta de colocar esse ar de uma forma apropriada dentro dos pulmões. Então, correto, se o nariz pega um ar super seco, super frio, cheio de poluição, né? Porque quanto mais seco, também mais partículas ficam suspensas no ambiente.
0: Correto.
1: Então, maior é a incidência de doenças respiratórias. E uma outra questão é a sazonalidade viral, né? Quando dá abril, maio, junho, a gente vai ter principalmente gripe, né? Influenza, vírus sincicial respiratórios, rinovírus, adenovírus, metapneumovírus circulando justamente nesses meses. Então, tem vírus circulando e uma via aérea super danificada, super prejudicada pelo clima. É a combinação perfeita.
0: Se torna mais propício também ao surgimento de mais casos de pneumonia, que aí já é uma doença mais grave também. Acontece com maior incidência nessa época, é isso, doutora Juliana?
1: Perfeito. Então, por isso que a gente às vezes insiste tanto na vacinação precoce, né? A gente pede pros pacientes, ó, quando dá maio, quando dá abril, vamos vacinar, porque agora nessa época começa a dar gripe, começa a dar outros quadros virais, e isso favorece as infecções bacterianas, e a pneumonia é uma delas.
0: Pois é, e outra coisa, aí a gente entra naquela questão, doutora Juliana, da prevenção, né? Que muitas pessoas não ligam muito para vacina, não ligam muito, por exemplo, para o consumo natural da água que precisa existir e tal. Eu queria que a senhora, como profissional dessa área e sabe muito sobre isso, passasse esse tipo de orientação para nossa população. As pessoas têm que se preocupar mais com isso mesmo nessa época do ano, quer dizer, se reidratar mais, se preocupar mais com a qualidade da alimentação. Eu queria que o senhor falasse um pouco sobre isso.
1: Perfeito. Então, pessoal, pega aí o bloquinho, pega o papel, pega a caneta. Eu vou dar aqui algumas orientações que são valiosíssimas para todo mundo nessa época do ano. Então, precisa incrementar a hidratação, beber mais água.
0: Mais água.
1: Quem gosta de fazer atividade física, principalmente ao ar livre, evitem os períodos entre 10 horas da manhã e 4 horas da tarde, que tá muito seco e muito quente. E se você realmente só tem esse horário para ir, você tem que levar uma garrafinha de água e tem que se hidratar no trajeto.
0: Correto.
1: Terceira coisa, mantenha a vacinação em dia, né? Tem até hoje, tem gente que não vacinou para Covid, tem gente que não vacina anual para gripe.
0: Pois é.
1: Hoje a gente tem vacina para pneumococo disponível tanto na rede privada para todas as pessoas, mas na rede pública para alguns casos específicos. Então, quem tem indicação precisa se prevenir nessa época. Uma outra coisa muito importante, né? Fica mais frio, todo mundo toma banho muito quente. Então, pra pele, não faz bem. O banho, ele é rapidinho, o banho tem que ser morno e terminou, precisa hidratar a pele, porque a pele sofre mais no tempo seco.
0: Quer dizer, se tomar banho com água muito quente, faz o quê? Provoca um ressecamento maior da pele, é isso, doutora?
1: Exato. E assim, pra quem já tem tendência pra ter dermatite, acaba virando um problema, porque dá mais coceira, né? Dá mais descamação. Então, o banho, ele é um banho rápido, né? Mulherada que vai lavar o cabelo, a gente dá um desconto, mas o banho é rápido, água morna, terminou, já passa.

0: Passa o hidratante, já passa o creme por cima, aproveitando a pele úmida pra preservar a hidratação da pele.
1: Porque pra mulher que vai lavar o cabelo, a gente dá um desconto, que já é um processo mais demorado.
0: É, meu marido, ele brinca comigo, que é o banho do lavar o cabelo e do lavar. Se não for lavar o cabelo, é rapidinho. Se for lavar o cabelo, pode esquecer da vida e voltar amanhã.
1: Ah, achei interessante essa observação da doutora Juliana. Pra mulherada, pra lavar o cabelo, a gente dá um desconto e tal. Doutora Juliana, mas é. As crianças é que sofrem mais com essas doenças que a gente citou aqui nessa época, por causa desse tempo que a gente tem? As crianças, quer dizer, as mães precisam ter um cuidado maior ainda com as crianças nessa época?
0: A gente tem dois grupos de risco básicos, tá? Crianças abaixo de 2 anos e pessoas acima de 60 anos, por alguns motivos. O primeiro, essas pessoas são menos sensíveis a mudanças de umidade. Então, são pessoas que se queixam menos de estar com sede, elas tomam menos água naturalmente. Então, o idoso e a criança, você tem que oferecer, não é para você esperar pedir água. Tem que lembrar, ó, já tomou água? Já se hidratou? A segunda coisa é o sistema imunológico, nesses dois extremos de faixa etária, que ele é mais débil. Então, isso significa que uma criança de 2 anos que pega uma pneumonia tem muito mais chance de internar do que uma adolescente de 15 anos. E uma pessoa de mais de 60 anos com asma, com bronquite, vai ter muito mais chance de complicar e às vezes ir para UTI do que uma pessoa mais jovem. Então, cuidado com os extremos de idade.
1: Então, quer dizer, as crianças, como a senhora disse, a partir dos 2 anos, e as pessoas já mais idosas, a partir dos 60 anos. Quer dizer, qualquer sintomazinho, já procurar logo uma orientação de um profissional. E tal, que aliás tem muitas mães, doutora Vanessa, a doutora Juliana, não sei se lá, né, entre os seus pacientes tem gente assim, mas muitas mães falam o seguinte: ah, é só uma febrezinha e tal, agora tá chegando nos 39, um chazinho disso, um chazinho daquilo resolve. Porque não que seja proibido ali dar o chazinho também, mas o ideal é procurar a orientação de um profissional especializado na área, né, doutora Juliana?
0: É, a gente sempre pensa assim que a gente tem alguns tipos, né, de pacientes, né? Então a gente sempre tem aqui se alarma com qualquer coisa, a gente tem a que tem ali algum traquejo, algum manejo, sabe equilibrar bem, sabe diferenciar uma doença grave de uma doença leve, e a gente tem aquela que muitas vezes deixa passar desapercebido. Então, essas são as que mais nos preocupam, porque na minha opinião pessoal, é muito melhor você ir e não ser nada do que você chegar e já ter passado da hora. Então, é claro, a gente sabe que o sistema de saúde, ele tem um acesso muito desigual, né? Não é todo mundo que vai ter acesso ao médico sempre que precisar, ou às vezes com o médico que ele gostaria de estar. Isso. Mas em geral, assim, eu sempre prefiro aquela mãe que é mais desesperada, por dizer assim, né? Não é uma palavra adequada, mas eu prefiro aquela que fica mais preocupada do que a que normaliza.
1: Porque aquela velha história, né, doutora Juliana? Melhor ir no início, quando surgiu ali os primeiros sintomas e tal, do que esperar o quadro se agravar, porque depois de repente pode chegar numa hora que já é irreversível.
0: Perfeito.
1: Né? Então, acho que nessa preocupação tem que existir.
0: Sim,
1: sempre, né?
0: Claro.
1: Doutora Juliana, né? A senhora é cirurgiã também de cabeça e pescoço, não, de ouvido, né?
0: Ouvido, nariz e garganta.
1: Ouvido, nariz e garganta, né?
0: Isso.
1: Quais são os casos mais comuns nessa área aí, doutora Juliana?
0: O mais comum é a gente atender crianças que roncam e que precisam operar a amígdala e adenoide. Esse é o dia a dia da maioria dos otorrinos, né? Mas existem outros procedimentos que são muito comuns, como a colocação de tubos de ventilação, né? Por conta de otites crônicas ou otites recorrentes, otites que, né, fazem com que a criança fique com muita secreção dentro do ouvido. Nós operamos também bastante paciente com desvio de septo. Posso falar assim que os problemas respiratórios, eles são as principais causas de cirurgia dentro da otorrinolaringologia.
1: É, eu acho isso muito interessante, sabe? Porque tem gente que espera muito também. Eu tenho um filho que teve que fazer cirurgia lá, se não me engano, de adenoide, né?
0: Perfeito.
1: Daí, ele tava dormindo, de repente ia lá, pensa assim, vai acabar.
0: Apneia.
1: Né? É apneia, né? Eu ia, não, gente, mas aí tem que provar. Aí procuramos a assistência na médica e tal, e fez a cirurgia e tal. Graças a Deus nunca teve problema. É, as mães têm que estar atentas também a esses sinais, doutora Juliana, porque tem gente que fala assim, ah, não, isso é normal da idade e tal. E isso não é normal da idade, isso é um problema que precisa ser corrigido e só é corrigido com a cirurgia, né, doutora Juliana?
0: Isso, então ronco é um sintoma que vai afetar o indivíduo em qualquer faixa etária. Então, uma coisa que tem que ficar é, ronco não é normal.
1: Não é normal.
0: O indivíduo roncou, né, sendo criança, sendo adulto, mais do que 3 vezes por semana, por mais de 3 meses, é obrigatória a avaliação atenção médica. Em geral, a gente gosta que procura o atendimento médico até com menos tempo, uhum. às vezes ali com mais de 20 dias, né? Porque roncar assim quando tá um pouquinho gripado, quando tá com uma infecção, a gente considera até usual. Então, uhum. o ronco durou ali 15, 20 dias, ok. Passou disso, já tem que se acender um sinal de alerta, mas acima de 3 meses é obrigatório que você procure a ajuda médica. Por quê, gente? Em teoria, a gente deveria dormir 8 horas por dia, que é um terço das 24 horas. É. Se a gente dorme mal, como que a gente passa o dia?
1: É, mal também, né?
0: Cansado. Irritado, é. Memória ruim, sem paciência. O adulto não consegue fazer exercício porque tá sempre muito cansado, sempre assim, sem ânimo, né? E existem os desdobramentos das doenças cardiovasculares, aumenta o risco de ter problema cardíaco, aumenta o risco de ter doença metabólica, de ficar com resistência à insulina. Então, roncar não é normal.
1: Não é normal. E outra coisa, esse filho meu que teve que fazer essa cirurgia, ele fez adenoide e fez amígdala.
0: Isso.
1: Uma coisa necessariamente leva a outra, ou é comum também ter casos isolados? Ou esse quadro também é muito comum, doutora Juliana?
0: Hoje, quando a gente fala de ronco, o mais usual é que a gente opere junto as amígdalas e a adenoide. Uhum. Existem exceções, tá? Mas o usual é que a gente opere os dois. Porque a gente sabe que operar apenas uma das estruturas aumenta a chance de falha da cirurgia, de ter que reoperar essa criança num período razoável de tempo. Então, para ronco, o mais habitual é se operar tudo.
1: É, né? E outra coisa, gente, isso impacta demais na qualidade de vida das pessoas, né? Porque você percebe ali o sofrimento, quer dizer, é uma divisória enorme que existe na vida das pessoas, o antes e o depois da cirurgia, né, doutora
0: Juliana? Sim, muda completamente. Aí o impacto é também durante o dia, né? O aprendizado da criança na escola, a capacidade de se concentrar, as habilidades para fazer exercício. Então muda realmente. Olha, eu vou falar, eu operei meu filho, né? E meu marido não é médico.
1: Gente.
0: E ele ficou muito impressionado. Ele falou assim, como ele mudou. E não foi, porque o que incomodava, né, a todos nós, era realmente o sono, né? Que era um sono muito ruidoso, era um sono agitado. Mas o impacto, assim, o quanto que ele se desenvolveu. Meu marido falou, nossa, eu não sabia que era assim. Porque pra mim é normal, eu faço isso há 20 anos. Eu tenho 20 anos de formada, né? Então, assim, pra mim é meu dia a dia. Mas o meu marido, ele ficou realmente impactado sobre o quanto o nosso filho mudou. Sim.
1: Melhora demais da conta, né? E outra coisa, a criança sofre demais da conta com aquele quadro ali de adenoide, amígdala irritada e tal, né? A criança sofre muito também, né, doutora
0: Sim,
1: Juliana?
0: Sim, claro. Ela não sabe nomear, né?
1: Não sabe.
0: A criança não sabe que tá incomodando.
1: Tem mãe, lamentavelmente, esse é um comportamento, não sei se hoje não, o pessoal tá com mais consciência, tem mais informações a respeito disso, mas tem mãe que ainda tenta, né, corrigir o problema com um medicamentozinho aqui, um outro ali e tal. Isso não existe uma outra recomendação que não seja cirúrgica, né, doutora Juliana?
0: Inclusive, eu agradeço muito essa oportunidade de estar aqui, porque hoje a gente tem um outro inimigo. A gente já teve um inimigo, que foi a desinformação e a falta de acesso ao médico. Hoje a gente enfrenta as fake news do Instagram. Assim, eu vejo muitas pessoas propagando verdadeiras mentiras no Instagram. Pra você ter ideia, uma vez eu vi um perfil que dizia que a adenoide era porque a mãe não dava atenção suficiente pra criança. Eu já digo o seguinte, a mãe já tem todos os motivos do mundo pra se sentir culpada, independente do que ela faça. Agora, até a adenoide é culpa da mãe. Então, pessoal...
1: E não tem nada a ver uma coisa com a outra, né, doutora?
0: Absolutamente.
1: Nada a ver.
0: Então, e a gente também vê uma outra coisa que é muito comum se ver na internet também, né? Ah, primeiro a criança trata a rinite, depois ela opera. Não, esses tratamentos, eles são complementares, eles são concomitantes, a gente não faz ou um ou outro. A criança que ronca, ela precisa ser desobstruída e ela também precisa tratar a rinite. Você não faz uma coisa e depois você faz a outra coisa, né? Mas infelizmente hoje a gente tem pessoas, algumas não são qualificadas o suficiente falando na internet, porque a internet hoje tá aberta para todo mundo
1: Virou
0: poder falar.
1: Território livre.
0: E a outra questão são os que realmente são mal intencionados, e aí tá o maior perigo.
1: Volta comigo aqui, PH, ao vivo às 10:58. Então, essa entrevista que nos foi concedida pela doutora Juliana Caixeta, ela que é otorrinolaringologista, é uma profissional bastante conceituada na sua área de atuação. E nessa entrevista ela passou inclusive algumas orientações, especialmente para as mães, como cuidar direitinho dos filhos nessa época, de clima seco, umidade relativa do ar lá embaixo. Então é uma época, que dá muito trabalho para as mães cuidar direitinho dos seus filhos. Uma entrevista bastante esclarecedora. Depois de falar tudo isso, tá na hora de ir embora, PH? 10:59 agora. Mais uma vez, quero te agradecer pela companhia e pela audiência. Estamos finalizando a edição desta quarta-feira do Rádio Debate. Está chegando aí meu amigo Roger Fernais e a equipe Geração do Esporte com o Geração Esportiva. Tem já sorteio lá da Copa do Brasil, já tem os adversários definidos, os jogos já definidos, tem rodada do Campeonato Brasileiro, no meio de semana agora tem a Libertadores, enfim, né? O bicho tá pegando no futebol brasileiro e você vai ter todos os detalhes, todas as informações e de muita credibilidade dentro de instantes com a equipe Geração do Esporte no Geração Esportiva. Eu e meu amigo produtor desse programa, Paulo Henrique Mendes, o PH, estamos assumindo um compromisso com você de voltarmos amanhã a partir de 8 horas com a edição de quinta-feira do Rádio Debate. Espero poder continuar merecendo o prestígio da sua companhia e da sua audiência. Então, a todos vocês, mais uma vez, muito obrigado. Um bom dia, uma boa quarta-feira e até amanhã, se Deus quiser. E ele há sempre de querer. Detona aí, companheiro Roger Fernais.
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1: 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Anápolis, horário oficial brasileiro, 11:04.
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0: Aquele abraço a você, seja muito bem-vindo aqui à Rádio Nova FM 87.9 nesta quarta-feira, dia 12 de agosto de 2026, com o nosso Geração Esportiva. A equipe é a Miozinha de Goiás.
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0: É, rapaz, totalmente examinado. Paulo Henrique Mendes está sendo examinado de cabo a rabo. De cima a baixo. É, tá ficando nada de fora. É, tá fazendo check-up geral. É. Tá achando bom, Paulinho? Tá gostando não? Tá não, né? É meio tenso, né? Ah, mas tá bom, mas Deus quiser vai dar tudo certo com o nosso iluminado, nosso piloto da nave, grande Paulo Henrique Mendes. São 11 horas mais 7 minutos. Daqui a pouco as informações do Galo, Anápolis, o Galo Tricolor, também as informações da Libertadores da América e Copa do Brasil. 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
0: E ela está chegando com as informações do Anápolis.
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0: Alô, Cris, seja bem-vinda, bom dia.
9: Bom dia, Roger, muito obrigada, bom dia, PH, bom dia o pessoal ali da recepção, né, que hoje tá pegando fogo ali, viu?
0: Os chiqueiros.
9: Hoje tá pegando fogo desde cedo, mas bom dia também a todos vocês que já estão participando conosco pelo chat do YouTube, pelo Instagram e também pelo Rádios Net. Vamos falar muito do Anápolis.

1502, no telefone 3327-1020, Avenida Brasil Sul 5435, telefone 3099-8600. Abraçando aqui a nossa galera, nossos parceiros que estão aqui no chat, Gutenberg Matias, né? Saudações tricolores, Luiz Júnior, Rodrigues Nogueira tá por aqui também. Domingo virá a terceira vitória das 5 vitórias seguidas do Galo. O Jair Pereira, Luiz Felipe, Mila, Gustavo Henrique, não dá aqui, segundo o Jair Pereira. O João Rodrigues, bom dia Galo, não vai rebaixar. É isso aí, estamos na torcida aqui. O Clebson Alves, nosso queridíssimo índio. Bom dia, o Jânio Teixeira, lá do Tocantins. É, o Jânio está sempre nos acompanhando aqui nas nossas análises políticas dentro do Rádio Debate. Já falei aqui que aqui no programa eu sou palpiteiro. É, lá eu sou analista político. É, porque aqui nós temos os comentaristas e o analista aqui no nosso programa de futebol. Aqui eu só dou palpite. O Thales Henrique tá conosco também. Fala, Thales, aquele abraço a você. Grande Simar Souza. Bom dia, Roger, Cris, estou ligado, Rubra. E a esposa dele, a Sonilda. Dona Sonilda, seja bem-vinda também. Bom dia. E o Paulo Godoy também tá conosco. E a minha irmã, a Mary, lá em Belo Horizonte. Beijo a ela, a Lindinha também, um grande beijo. Né, o Clebson, né, aqui o chaveiro aqui na praça aqui em cima, o Tarciso, que é taxista, o Tonho ali na sapataria não, o Tonho é na borracharia, o pessoal da sapataria, da ferragista, o Lailson lá na farmácia, né, a todos que estão ligados conosco aqui, muito obrigado. Também o Gilberto Campos, o Campinho, né, tá sempre ligado conosco, né, o grande Washington Rabelo. E um grande abraço também, o Eliezer Neiva, tá sempre participando, mandando aquelas mensagens aqui no meu WhatsApp. Um abraço também lá ao grande Adriano Silva. Toma cuidado aí, Adriano, segura a onda aí. Vamos se manter nessa terra aqui. É ruim, mas é melhor do que não tá aqui, tá por baixo, né, Paulinho? É melhor do que comer grama pela raiz, né? E nosso queridíssimo Paulo de Paula tá sempre participando também conosco lá da Irlanda. Tiago Rubra, bom dia a todos da bancada, que Deus possa abençoar o dia de todos, amém, amém, Tiago. Né, o Valmir Vieira do Nascimento, Gustavo Henrique e Luiz Felipe, não dá pra engolir, não é assim não, gente, não é assim não. É o primeiro dia que acompanha o programa, Tiago, seja muito bem-vindo, prazer ter você aqui conosco. São 11 horas e 11 minutos, ô Paulinho, vamos fazer o seguinte, vamos ali um intervalo e daqui a pouco a gente volta e a Cris vai destrinchar tudo sobre o Anápolis, sobre o Galo Tricolor. 11 horas mais 12 minutos, geração do esporte, há 22 anos fabricando emoções.

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1: São 11:16, de volta aqui no nosso Geração Esportiva com a equipe Geração do Esporte. Há 22 anos fabricando emoções, rapaz. É mensagem no WhatsApp, é mensagem aqui no... Já aumentou um monte aqui no nosso YouTube, né? Tá aqui o Flávio Lima, é o chato do chat. Na área, 1-0 no Floresta, goleada histórica. É isso aí, Flávio, seja bem-vindo. É que o Clube Júnior tá falando aqui. É, da derrota do Galo, porque eles estão falando que não foi pênalti. Tá bom, Márcio Anderson Gomes Alencar, o doutor Márcio Anderson, seja bem-vindo aqui, ó. Bom dia, Roger, né, o velho da lancha. Que lancha é essa, moço? Que é isso?
2: Cabelo branco.
1: O que que tem uma coisa a ver com a outra lancha? O que que é isso?
2: Sei lá.
1: É música, o que que é isso aí, Paulinho? É música? Não, eu não sei. Eu não sei o que,
2: não,
1: que é isso.
2: Mas do
1: não.
2: Roger é a questão do cabelo branco.
1: Não, eu não sei. Você é música sertaneja, essa música desse sertanejo universitário. Se for alguma coisa em relação a isso, esquece que eu não ouço. Tá? Eu não ouço esse tipo de música. Não faz parte do meu paladar musical. É, mas um bom dia, né? Muito obrigado aqui por estar conosco. Uma ótima terça-feira, o doutor Márcio Anderson. Dorme e acorda de novo, meu filho. Hoje é quarta-feira. Tá parecendo o cowboy do carro de som, tá mais perdido que segue em tiroteio. Né, Vander Machado, bom dia. O Galo tem algum percentual do Cadu? Né, não sei não. Porque, na verdade, ele pertence ao time lá do... Nem lembro da onde que é.
2: Do Gustavo Lima.
1: É, lá do Capibari, lá sei lá da onde é que é. O Luiz Júnior sabe, daqui a pouco ele fala aqui. Johnny Rocha, bom dia, Roger. Cristiane. Estive aí no Jones e vibrei muito com a vitória do Galo. Manda abraço aqui pra galera de Goiânia. Embora alguns não gostem de Anápolis, do Anápolis, verdade. Mas um abraço a todos vocês aí em Goiânia. Meu amigo Marcos aí em Goiânia, tá sempre conosco também, viu, Johnny? Um abraço a ele, um abraço ao Sigilei, que é torcedor da Rubra. Olha o Alessandro Bartras aqui, rapaz. De volta, seja bem-vindo. O Alessandro que logo vai estar de novo. Ah, não, todo dia. Sangue, Jesus tem poder. Eu joguei pedra na cruz mesmo, viu? Eu joguei pedra na cruz.
2: Não reclama não, porque até agora só tinha eu, viu?
1: Não, eu joguei pedra na cruz, aí eu não dou conta não.
2: Para na Bahia.
1: Bom dia, Rorival, tá aqui conosco também, né? Tá agradecendo aqui, vai participar da corrida da Unimed, né? Da Sicoob. Ele, a Cris Matheus, representando aqui a equipe Geração do Esporte, que aliás, os únicos que dão conta de correr aqui são daqui. Ah, não, tem o Tony Marizuto também, que está conta de correr, né? Né, gente, daqui a pouco eu leio as outras mensagens aqui, né? Senão a gente faz o programa inteiro aqui só na mensagem. O Mirson Basílio chegou aqui também, um abraço a ele. Dia Rua Amador, que nós vamos proporcionar. É aqui o Miguel Carvalho também. Cris, vamos lá, as informações do Anápolis.
2: O único que tem pra hoje, né, o Bernardino, mas agora agradecer a minha parceria ali com o Rorival, né, mas não vai dar pra acompanhar o Rorival, né, você sabe por quê, né, Roger? Porque enquanto ele dá um passo, eu tento dar 5 atrás, então, o Rorival é maratonista, já corre 42 quilômetros, e assim ele vai, né, anda de bike, e é isso. Mas vamos falar do Anápolis, o Anápolis que se reapresentou ontem lá no CT do Alto da Boa Vista, né? Então todos os atletas já se reapresentaram. Claro que um clima um pouco mais diferente, né? Tá certo que ainda estão todos muito na pressão, porque tem a pressão ainda do próximo jogo, porque o Anápolis ainda precisa de resultados, né? Então ainda tem aquela pressão, mas o clima acaba ficando um pouco melhor, né? Então ontem foi a reapresentação do Anápolis, mas antes, Roger, ontem não deu tempo da gente rodar todas as nossas entrevistas, né? Ao final ali do jogo. Então vamos escutar rapidamente o restante dos atletas, né, que falaram a respeito desse jogo, dessa vitória em cima da equipe do Guarani. Então entrevistei alguns, tudo muito, muito rápido, mas vamos escutar agora, né, o que alguns atletas falaram. Vamos então agora com o Gustavo Henrique.
3: Com certeza, agradecer a Deus por essa vitória, dar parabéns ao grupo, o professor também, cara, tem passado muita confiança pra gente, nosso grupo abraçou, é isso que a gente precisava. E gol no finalzinho é a vitória mais gostosa.
4: Com certeza, é a honra e glória ao Senhor. A gente tá com um cara muito iluminado nessa reta final, que é o Lagoa. Mas o grupo todo nunca deixou de acreditar, indo até o fim. E isso demonstra que a gente nunca deixou de acreditar.
2: Tá aí então, né, o pessoal sempre com a mesma perspectiva, né, eles que nunca deixaram de... O que foi, Bernardinho? Você quer que eu...
5: Perspectiva, tá?
2: Então, assim, né, eles ali que sempre, com vários atletas que eu converso, né, no decorrer do dia, então, todos têm o mesmo pensamento, viu, Roger, Bernardinho, eles que querem muito lutar por isso, tá certo que o Anápolis passou por alguns momentos complicados, é o Anápolis que foi prejudicado em muitos momentos ali pela arbitragem, né, não fez o papel dele em casa também algumas vezes, mas, né, então, teve essa questão aí também, mas, assim, lá em cima, o clima está um pouco mais leve agora, todos muito pressionados, porém ainda está um pouco mais leve agora o clima, e agora o foco é total na equipe do Floresta. Então, Roger, fala pra ele sossegar aqui do meu lado. Então, hoje tem treino novamente no período da tarde, essa semana vai ser treinos somente no período da tarde, e na sexta-feira, no sábado, né, na sexta-feira eles já viajam para Fortaleza.
1: No sábado,
2: eles viajam para Fortaleza. Dá pra ele parar, Rocha?
1: Viajam de manhã no sábado, já, à tarde já vão estar lá, já se concentrando para o jogo de domingo.
2: Gente, é porque vocês não estão escutando o Bernardino aqui, murmurando aqui do
1: tá
2: meu
1: murmurando
2: lado,
1: aí,
2: né?
1: Tá velho.
2: Mas é isso, viu, Roger? Então, hoje tem treino à tarde, né? Todos os atletas vão estar treinando, o Gustavo Henrique já voltou no jogo, já jogou. Agora vamos ver como que vai ser o Rubinho e também o Gonzalo no decorrer dessa semana.
1: Beleza, valeu, muito obrigado, Cris. São 11:22, né? Abraçando aqui quem chegou com a gente aqui, né? O Marcos Antônio, Renato Isque, o Mazuca lá do Morada Nova aqui, que é o nosso queridíssimo Osmar Lino, né? O Miguel já falei, né? O Alessandro lembra que é Paranavaí, o Cadu é do Paranavaí, né? O Jânio Teixeira já falei, Rafael de França tá conosco aqui, o Binho, será que vai ter condições de jogar na próxima partida? Tá aqui falando o Igor, lá do Bairro de Luz, o Flávio Amorim, né? Pessoal chegando, Augustinho Couto lá dos Estados Unidos, seja bem-vindo também. Ó, estava aqui pensando, nós erramos o placar, mas com certeza de virada é sempre mais gostoso,
2: eu
1: concorda?
2: Eu acertei.
1: Sim, a Cris acertou. Eu, assim, surpreendentemente eu errei, né? Às vezes acontece, né? É raro, mas acontece, né? O Wander Machado, Paulo de Paula lá na Irlanda, todos conosco aqui, 11:23, para trazer mais sabor para o seu dia, é só Rancheiro. 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
0: Ele já esteve lá. Ele conhece do assunto. Luiz Carlos Bernardino, o profeta.
1: Luiz Carlos, seja bem-vindo, bom dia.
6: Bom dia, Roger. Bom dia, Cris Matheus, PH, os nossos ouvintes que estão aí. Chegar aqui, já ouvi a Cris falando que não sabe nem que dia que o time viaja, tá complicado. Pelo amor de Deus. No mínimo, não foi no CT,
1: ficar nervoso,
6: né?
1: Com as
2: é presenças. O que temos pra hoje, tá? Então você sossega.
6: Complicado, complicado. Mas tudo bem. Quer dizer, os turistas estão por aí?
1: Então, o Vantuí tá em recesso parlamentar.
6: Recesso parlamentar.
1: É
6: complicado. Gulão.
1: O Gulão tá em viagem.
2: Nossa, foi tão longe.
1: Tá viajando pra Goiânia.
6: Eu teria que

0: Viajou pra Goiânia.
1: Eu teria que estar lá em Goiânia também, agorinha também, mas tô aqui, né? Mas tudo bem, né? Tá, deixa eu falar com quem é que tá no DM.
2: Gonzales tá no DM.
1: Graças a Deus. Quem mais?
2: E também um Rubinho, né?
1: Não, Rubinho não, faz falta.
2: O Rubinho, agora, já aproveitando, né? Eu creio que o Rubinho não volta ainda nessa semana, né? Faltam o quê? 3 jogos agora, né? O Rubinho, até conversei com o Rubinho a última vez que eu fui no CT, ele falou que realmente o exame dele apontou algo um pouco mais sério. Então eu creio que o Rubinho não volta.
0: Na altura da virilha, do pubis ali, né?
2: Então, assim, eu creio que ele não volta, mas o Gonzalo já começou a fazer a transição em campo, né? Então pode ser que o Gonzalo, né? Agora já esteja recuperado para essa próxima partida e uma peça a menos. O Nápoles, que sofreu muito no decorrer do campeonato, no DM, né? Com jogadores no DM. Então, neste momento, somente, né, até agora, o Gonzalo e também o Rubinho.
0: Também o Marcos, falta, né? O lateral direito também.
2: Ah, é,
0: né?
2: Sim, o Marcos também.
1: Não tá fazendo falta, não. Os que estão lá estão rendendo bastante, graças a Deus, não tá passando raiva na gente. Tem alguns aí que ainda tá passando raiva, mas graças a Deus deu conta do recado, né? Tá certo?
0: Daqui a pouco a gente fala, então, Luiz, a gente começou a falar ontem aqui, né? Ontem ainda tava sobre o efeito ainda da vitória, que já ficou para trás, né? Porque não adianta contar com a vitória, ela é importante, mas desde que a gente tenha mais vitórias ainda. Israel Santos está aqui, bom dia, Roger, a todos. O pessoal do Guarani tá chorando, falando que não foi pênalti, né? Ô Luiz, você que foi um árbitro CBF, foi pênalti aquele lance?
1: Se aquilo lá não é pênalti, eu não sei mais o que é pênalti no mundo. Agora, o cara deixa pra fazer a falta dentro da área, ele teve a chance de fazer fora da área.
0: Ele não acredita, ele não esperou o corte.
1: Ele tomou um corte daquele feio, né? Que até agora ele deve estar procurando lagoa. Tá certo? Mas só pra lembrar, só ontem nós íamos falar da situação do Juninho. Deixa eu falar uma coisa, pessoal. O que que diz a regra do futebol? A regra do futebol diz o seguinte, que os dois causadores da confusão tem que ser aplicada punição. Por que que foi aplicada punição no Juninho? Ele poderia ter levado o amarelo? Poderia. Só que simplesmente ele foi agredido e agrediu. Ele revidou. Então o revide também é cartão vermelho direto, tá certo? E o jogador que foi expulso nem foi o 6. Nem foi o 6. O que deu pancada quem deu pancada no Juninho foi o 7. E o 6, que era um dos melhores jogadores
0: dele, apareceu lateral, na confusão lá, que apareceu, pagou o pato sem ter nada a ver com a coisa.
2: Igual o Garibe.
0: O Garibe foi lá também.
1: Foi lá defender e tal, e levou também. Certo? Mas é assim, é o que diz a regra aí. Infelizmente, o Juninho fez as duas graças e eu fora do coisa, eu ainda falei assim, já deu os dois chapéus, toca essa bola que os caras vão te arrebentar. Foi o que aconteceu. Aí arrumou um problema. Precisávamos o Juninho demais nesse próximo jogo. É um jogador essencial no jogo fora de casa. Essencial. Poxa, um jogador que já passou por grandes clubes. Tem que ter a cabeça no lugar. Outra coisa, galera, nós estamos, cada jogo daqui pra frente, esses 3 jogos, são jogos decisivos. Não é jogo pra você ficar fazendo gracinha com o adversário. Você vai tomar porrada, mano. Vai tomar porrada. Ah, mas o cara não pode dar boné. Pô, tem a hora de você dar o boné no cara.
0: Aquilo ali foi um recurso do momento, né, Luiz? A bola subiu... Aí o jogador chegou, ele tocou, o outro vem em cima, ele tocou. Não foi nem porque assim, ele predestinou.
2: Foi natural.
0: Ia fazer. Foi na hora, foi o recurso que
1: foi
0: ele
1: natural,
0: tem.
1: Foi natural, que é o jeito dele. Mas o adversário que tá do lado de lá, ele não vai entender isso.
0: Sim, claro que não.
1: Certo? Ele não vai entender isso. Aí a bola sai pra lateral.
0: Porque a torcida já.
1: Aí a bola vai pra lateral, o Juninho, em vez de largar a bola, que não tem que vou lá pegar a bola pra segurar a bola pra retardar o jogo, ainda vai pegar
0: na
1: a bola.
0: Na verdade, ele pegou aí, pra ir cobrar o lateral. Assim, no pensamento dele, né? Dividiu a bola, saiu, ele daqui a pressa já pegou pra cobrar. E os caras do Guarani já estavam contrariados, foram em cima, né?
1: Aí foi em cima. Aí começa aquela confusão, aí nego que não tem nada a ver e quer bater. Rapaz, é complicado.
2: Agora...
1: É complicado.

0: Roger, até falando em informação também, então pro próximo jogo, suspensos, né, que vão cumprir aí suspensão, Juninho e o Garibe, que acabou tomando ali de graça um cartão vermelho, até ele não entendeu, a gente tava muito perto ali, ele olhava pra gente e fazia assim, oi, mas eu não fiz nada, mas acabou tomando cartão vermelho também, tava no banco, né, ainda bem que estava no banco, o Anápolis não ficou com menos dois, teve um cartão vermelho pro Leonan, mas esse foi retirado, ele deu o cartão e anulou na mesma hora,
1: né, porque ele achou que o Leonan era o 10, que ele já tava com 10 na cara. Só que aí, na hora que ele deu, ele viu que não...
0: Ele olhou
1: e viu que não era o Leonan. Aí foi que ele, ó, ainda...
0: Ele fez assim,
1: balançou a mão,
0: ficou todo
1: e falou que
0: dúvida,
1: não,
0: né?
1: Tal, e aí ele foi lá e foi atrás do Juninho.
0: Então, certo? No próximo jogo tá fora, Juninho e também o Garibe, esses vão ter que cumprir suspensão, né? Até pedi ontem pro Dr. Daniel se dependendo da situação lá e tal, se ele poderia gravar algo para nós. Ele disse que ia entrar em reunião e tal, e se desse ele gravava, não gravou até agora, mas é aquilo, ele até deixou bem claro, Cris, vai pela súmula, então não tem muito o que fazer, né? Então vão ter que cumprir suspensão.
1: Não, e ali não...
0: E no DM, Rubinho e também o Gonzalo.
1: E ali
0: o Gonzalo
1: não cabe efeito suspensivo, porque foi agressão, tá? Foi agressão. Eu li a súmula, ontem ainda, né? Ontem ainda, ali foi agressão. O relatório do árbitro foi muito bem feito. Então tirou qualquer possibilidade. Outra coisa, houve uma transmissão, e a transmissão tem os vídeos. Tudo. E no vídeo lá, até o próprio Roger pegou o vídeo do Juninho agredindo, né?
0: O que o Rorival colocou ali? Lê, Roger?
1: Deu? Então é complicado. O efeito suspensivo, ele tem que ser naquela que... o erro de direito, o erro... Entendeu? Aquela coisa. Mas ali não tem como, tá? Sei que o nosso... jurídico aí, trabalha muito bem, mas nessa aí o doutor deve ter pensado assim, rapaz, não vou gastar meu cartucho não.
2: Causa perdida, né? Se sentir que não dá, não adianta, vai, né? Mas aqui aproveitando aqui, abraçando o Aguiar Gomes dos Santos, chegou conosco aqui, o Renato Isque, né? O Osmarinho já falei, o Flávio Lima, Renato Isque, né? Que já falei agora, quem mais chegou aqui diferente? Aqui eu vou ter, aqui não tem mais como ficar lendo todas as mensagens, né? Felizmente, né? Porque é sinal de que a coisa que tá andando muito. Mas daqui a pouco a gente volta e sim vamos falar. O Rorival tá querendo saber aqui se o Bernardino compensa ou não o Anápolis continuar na Série C. Foi expulso corretamente. Tem aqui isso a acertar, não. Aqui na virada ele já vem rolando, já deixou os dois pés, né? E aí pega onde tiver que pegar. E aí o rapaz tomou uma pesada, sem ter nada a ver com a história, e ainda foi expulso.
1: Ainda foi expulso aquela.
2: Porque um deu na orelha do Juninho, aí ele virou e acertou que tava no meio do caminho.
1: Mas pra nós ainda foi bem, que aquele lateral joga demais.
2: Rapaz.
1: Tá louco mesmo, que aquele cara joga. Foi muito, e ele que saiu tão quietinho, que ele pensou assim, rapaz, que diacho eu fiz? Né?
2: Só sem entender, dele. Né?
1: Não, sem entender, foi embora. Mas foi bom, graças a Deus. O árbitro tirou um dos melhores jogadores dele do jogo.
2: Rapaz, tava dando trabalho. Mas são 11h33, daqui a pouco a gente volta, né? 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
1: 11 horas e 37 minutos, de volta aqui no nosso Geração Esportiva, com a equipe Geração do Esporte há 22 anos, fabricando emoções. Meu Anápolis joga no próximo domingo, você vai estar ligado conosco, né? A partir, eu acredito, das 14h, né? O time joga às 16h, lá em Fortaleza, é isso, né? Lá em Fortaleza, contra a equipe do Floresta, o Anápolis precisando da vitória. Eu sabendo aqui quando a nova lei do futebol estiver valendo em todas as séries do futebol brasileiro. Vamos falar sobre isso aqui, tá, Alcimar? É sobre isso aqui agora. Rafael de Fran Juninho pode pegar até mais de uma partida. De repente, eu não sei qual o artigo, não sei como é que vai, mas pode ter certeza que o doutor Daniel já está olhando isso aí, né? Já está prevendo para fazer a defesa para não só o Juninho, mas o Garibe também tem condições de estarem. Uma partida de suspensão eles levam, de poder estar já na outra partida contra o Confiança à disposição do técnico Luan Carlos. Temos que ver a questão aí do artigo. Quem sabe ele consiga até mesmo uma absolvição. E também quando é que vai ser esse julgamento, né? Que tem sido muito rápido. 11 horas e 39 minutos. 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Eu vou buscar aqui os jogos que nós vamos ter pela Copa do Brasil, pra gente já matar logo esse assunto, né? Os mandos de jogos, né, que eu já vi, já saíram, estão definidos. Ontem mais ou menos nós falamos aqui, né, os mandos de jogos que nós vamos ter aí da coisa. Daqui a pouco eu vou falar sobre isso, já vou passar logo a gente matar. Vai acontecer já na próxima semana, né? O Cruzeiro, o Atlético Mineiro, né, jogam no dia 25, né, que vai dar numa terça-feira. Na quarta tem Palmeiras e Santos, Vasco da Gama e Vitória, o Internacional e Grêmio, que acontece na quinta-feira, né? São os mandos de jogos. Aí na outra semana, já no início de setembro, né? Atlético e Cruzeiro, aí inverte tudo, um dia primeiro, um dia dois, tem Santos e Palmeiras, também Vitória e Vasco, e no dia 3, Grêmio Internacional. São os clássicos agora regionais, né? Porque é muito dinheiro envolvido. Mas, ô Luiz, aconteceu ontem uma reunião com os times da Série A e da Série B, já para serem implantadas aqui no futebol brasileiro as mesmas determinações lá da Copa do Mundo, né? São 9 ao todo, não vou falar todas elas aqui, mas aquela, por exemplo, jogador caiu, vai ter que ficar 2 minutos fora, vai ter que sair de campo. Que negócio de jogador ficar caindo, rola pra lá, rola pra cá, fica rolando, caiu, vai pra fora de campo, fica 2 minutos. Se machucou, não machucou, vai ter que ficar lá fora 2 minutos, né? Cobrança de lateral, né? Você tem o tempo lá, os 5 segundos, né? Aquelas regras, né? As determinações que foram para a Copa do Mundo, naturalmente isso vai ter que ser validado pela CBF, implementado, mas as equipes, na reunião com as equipes, isso tudo já foi aceito, né? Para ser colocado no futebol brasileiro.
2: Roger, toda mudança ela requer um estudo bem feito e ser bem explicado.
1: Sim. Tá?
2: Uma coisa que eu tenho mó raiva no futebol. Mó raiva no futebol. Certo? O cara, a bola saiu pra lateral. Aí o jogador, que não é o lateral, que eu nunca vi isso. Só quem pode bater lateral é o lateral. Aí um jogador qualquer vai lá e pega a bola. Aí chega na beira na beira do campo. Aí lá vem o lateral lá, não sei da onde. Aí você pensa que o jogo vai rolar, não. Ele joga a bola no chão de novo, pro lateral vir e pegar a bola pra bater. Pô, aí perde-se 2, 3, 4, 5 segundos numa porqueira dessa aí. Eu acho que se o jogador fizesse aí, ele já tinha que tomar um amarelo. Eu. Era uma mudança que eu iria falar. Meu irmão, não tem que negócio de jogador ir lá e pegar, não. Você pegou a bola? Então você que bate o lateral. Pra que você foi lá buscar a bola? Pegar a bola. Então, são certos tipos de mudança. Ah, igual agora, ah, o jogador caiu, tal, bacana. Pô, beleza. E aí, quem é médico aí? Eu não aceito uma situação dessa. Beleza? Eu acharia que deixaria a cargo de quem? Como é que você vai saber se o cara tá machucado ou não tá? Certo? Então, são situações. É a mesma coisa desse... O impedimento automático lá. Tá bacana. Esses dias aí aconteceu um fato aí. Presta atenção. Na Copa do Mundo, lá mostrou bem direitinho. Agora fizeram esse aí no Campeonato Brasileiro. Deram um impedimento lá que... Não existiu.
1: É, mas aqui ainda não tem um chip, né? Na Copa tinha um chip. Aí por Entendeu? Isso que poderia ser automático, né? Porque tinha um chip também. Aqui ainda não tem. Deve colocar, não sei.
2: Então, são certas coisas. Quer trazer pro Brasil, mas não se prepara pra isso. Esse é o problema da CBF. Ah, eu quero fazer o que a FIFA faz. Pô, mas só que a FIFA, pra fazer isso aí, ela fez um. Ela se preparou. Primeiro, ela se estruturou com todos os instrumentos para ela lançar na Copa do Mundo. No mínimo, 4 anos. Poxa, a Copa do Mundo terminou esses dias. Aí, nego já quer chegar para cá e já implantar sem primeiro preparar nos campeonatos estaduais.
1: Mas aí eu quero já fazer uma pergunta para você em cima disso aí que você tá falando, viu? Eu tinha lido alguma coisa que alguém escreveu aqui. Depois eu localizo aqui. Essas modificações, ô Luiz, elas já tinham sido anunciadas, certo? Não caberia a CBF já que vão acontecer, já não poderia estar se preparando desde lá de trás também, né? Aí fica esperando a Copa do Mundo, tava todo mundo lá assistindo a competição, aí depois que voltam, aí que eles querem, que aí cai no que você tá falando, mas tiveram tempo pra

0: todo mundo lá assistindo a competição, e depois que voltam, aí que eles querem, que aí cai no que você tá falando. Mas tiveram tempo pra isso, né?
1: Isso. Mas por que que num primeiro não vamos implantar nos estados? Certo? Vamos se preparar, ó, vamos fazer um simpósio aqui, certo? Vamos fazer um simpósio agora e vamos começar a implantar de pouco a pouco nos campeonatos regionais. Beleza. Para depois você trazer pro campeonato nacional. Mas pelo menos já foi feito nos estaduais. Quer ver outra coisa que não é respeitada? Quando se apita uma falta, o que acontece?
0: Vai embora a embromação.
1: Mó embromação, aí nego vai lá. Outra coisa que deveria mudar. Outra coisa que deveria mudar. Quanto tempo se perde em contando passo pra bater uma falta? Segundo, a regra diz, lá atrás tem uma determinação da FIFA, que na hora que o árbitro apitasse a falta e viesse aquele tumulto pra cima dele, era pra ser aplicado o cartão amarelo. É cumprido isso?
0: E dependendo da forma que o jogador chegar também, pode ser até expulso.
1: Isso. É cumprido?
0: Ou na insistência.
1: Não, né? É cumprido.
0: É, mas cadê o peito do ar fazer isso?
1: Você é um ou outro que tem. Então são, eles querem fazer meio mundo de coisas, quer encher linguiça, mas não faz o futebol andar. Não faz o futebol. Olha, você paga, quer ver? O torcedor paga pra ele assistir o quê? 97 minutos. Vamos lá, com os acréscimos, né? Com os acréscimos, tu 97 minutos. Se você for contar na ponta do dedo, você não paga por isso.
0: Se brincar, não dá nem a metade.
1: Não dá nem a metade. Então o que que nós tínhamos que fazer? Não é ficar enrolando, não. Vamos supor, o jogador tá lá, até ele tem que ficar 2 minutos lá fora. Tá, mas quantos minutos ele vai levar pra sair?
0: Isso que você falou aí, o Luiz Júnior colocou lá em cima, é o lateral, assim, ele passa a contar a partir do momento que alguém pega a bola pra bater. Mas aí tem um recurso que os árbitros utilizam de vez em quando eles estão vendo. Na hora que pegar o mais próximo, dar um cartão amarelo nele, você vai ver. Ou eles vão dar um jeito de correr logo, é um recurso que o árbitro pode usar. Mas não, pode ser implementado.
1: Entendeu? Então são muita coisa. Eles inventam muita coisa, mas não faz nada para melhorar o bom andamento, a bola correr, a bola andar. Por que que é tão diferente? A gente assiste um jogo do Campeonato Argentino. Na Europa, não. Vou Campeonato Argentino. O Campeonato Argentino não tem enrolação, não, meu irmão. E olha que eles estão catimbeiro. Os caras querem saber de jogar bola. Esses dias eu tava assistindo um jogo do Campeonato Argentino, rapaz, você tá doido. Deu mais de 75% de bola rolando.
0: Luiz, o que você tá falando é interessante, uma outra coisa interessante também, pra ver como tem jeito. O pessoal fala, futebol brasileiro não tem jeito. Você viu vários jogadores, não só brasileiros, que estavam na Copa do Mundo, que lá eles atuavam de um jeito. Você não vê eles partindo pra cima de árbitro, você não vê eles enrolando, você não vê que eles caindo e ficando no chão. Aí eles vêm pra voltar pra jogar no Brasil, começa tudo de novo.
1: Mas é isso que eu tô te falando, é a cultura do brasileiro, cara.
0: Mas por que os caras, quando foram lá na Copa, eles não fizeram o que eles fazem?
1: Não faz, porque sabe que lá...
0: São os mesmos.
1: Sabe que lá, parceira, o cartão vai comer. Não tem chororô na minha nega. Você quer ver uma coisa? Olha como é que o Wilton apita a Copa do Mundo. Olha como é que o Wilton apita o Campeonato Brasileiro.
0: Interessante, os árbitros também, né?
1: É, ué.
0: Lá é diferente.
1: A ideia é totalmente diferente. Apesar que o Wilton agora, o último jogo que ele fez, ele apitou demais. Bem tranquilo, tranquilão.
0: Muito bom árbitro.
1: Um apitão, apontando, sem conversar, tal. Então, quer dizer, o cara vem de lá com outra visão. Ele vem com outra visão. Aí chega aqui. Daqui uns dois, três rodadas aí, o Wilton volta de novo. Por quê? Ele tem que ter um jogo de cintura aqui no Brasil. Porque jogador quer peitar, jogador quer saber mais de regra do que árbitro, certo? Jogador quer xingar achando que, não foi falta. Ele é que tem que dizer que foi falta ou não foi. Quando vai no VAR, o VAR chama. O que acontece ali nos dois bancos de reserva?
0: Rapaz, não, e sem contar que uns ainda querem ir acompanhando o árbitro até lá no... Quando ele vai pro VAR, os caras ainda vão atrás e ficam ali esperando, né?
1: Ali. Não foi não, professor, não foi não. Não quer dizer.
0: O Jânio tá

0: falando aqui, ó, que devia, em cima disso que você falou aí da falta, ele ainda fala aqui, quando o jogador, o time adversário, daquele que tem que cobrar a falta, pega a bola, que isso acontece também, dá um cartão amarelo nele, ele tá pegando a bola pra quê?
1: Quer ver outra coisa mais imbecil que eu acho no futebol brasileiro? Que deveria ter, levar cartão? É marcada uma penalidade máxima. O que que o jogador adversário faz? Vai ele lá, vai lá na marca de pênalti e faz
0: lá,
1: o quê?
0: Parado, ah,
1: não, ele faz o quê?
0: Fura.
1: Fura.
0: Bota, vai lá.
1: Agora me mostra aí aonde que é aplicado o cartão amarelo.
0: E sabe o que que é pior? O pior é que ele faz isso, o árbitro não fala nada, às vezes só fala pra ele sair, aí depois obriga o jogador a colocar a bola onde o cara furou.
1: É isso que eu
0: aí o cara
1: falando.
0: Coloca a bola um pouco de lado e fala, não senhor, a marca do pênalti é ali.
1: Quer ver outra situação que deveria mudar muito tempo no futebol brasileiro? Tiro de canto. O que acontece dentro da área?
0: Ah, aquele empurra, aquele agarra-agarra.
1: Aí o árbitro faz o quê?
0: Vai lá bater papo, lá não pode, mão agarrar, se for fazer isso eu vou dar cartão amarelo, vou marcar a pênalti.
1: Meu irmão.
0: E tal. Aí o cara, aí ele afasta, o cara começa de novo a mesma coisa.
1: Beleza. Aí por que que o árbitro não... Quando arbitrava, eu fazia o seguinte. Ó, galera, deixa eu falar uma coisinha. Antes da bola ir lá, antes do cara... Enquanto o cara tá indo lá e os jogadores estão entrando dentro da área, eu já entrava dentro da área e falava assim, ó. Se agarrar, eu meto no cal. Se agarrar, eu meto no cal. Pronto, apitava lá, o cara... Lá em Araguaína fez isso. Araguaína e Tocantinópolis. Semifinal do campeonato tocantinense. Moço, eu cheguei dentro da área de bater o jogador tava indo pra lá, eu já tava me adiantando. Ó, é escanteio, se segurar, eu vou meter no cal. Pronto. O cara bateu, o outro segurou o outro. Beleza, mete aqui no cal. Aqui, mete aqui.
0: É porque é uma infração
1: dentro da área. Acabou, meu irmão. O problema é que nossa arbitragem tá muito sensível, tá muito mediadista. Tá? É mediando, é negociando o jogo. Meu irmão, regra é regra. É pra ser cumprida, é pra ser cumprida. Não tem chororô, meu nego.
0: A mesma falta que é dada dentro, fora da área, muitas vezes não é dada dentro,
1: irmão,
0: da área.
1: Meu irmão, é muito fácil dar falta fora da área. Falta! Mesma falta que é lá dentro da área, eu não tenho coragem de dar o pênalti. Certo? Eu nunca tinha ouvido isso, que goleiro sai, encostou no goleiro, é falta. Que isso? Meu irmão, é o goleiro que tá saindo na bola.
0: E às vezes é ele que tá batendo o jogador, trombando com o jogador, a falta é nele.
1: Não, esses dias eu vi lá, o jogador do Botafogo, o goleiro saiu, os dois zagueiros do Botafogo trombou com o goleiro do Botafogo. Os três companheiros. É. Foi falta.
0: É, isso se chama perigo
1: falta,
0: de gol.
1: Falta? Falta de quê?
0: Perigo de gol.
1: Entendeu? Então são certas coisas que eu vejo tanta mudança, e o futebol, a bola rolando, tá ficando cada dia menor.
0: E pra encerrar esse assunto, só pegando aqui o Simar, todo mundo tá dando opinião aqui, essa questão também do jogador, ele tá perto de uma lateral aqui, vai ser substituído, alguma coisa, ele quer sair lá pelo outro lado, né? É porque ele quer sair por aqui pra cumprimentar o companheiro que tá entrando e tudo mais. Ele tá perto da lateral lá, tem muito juiz que faz ele sair, né? Se bem que aí perde um tempinho ali que ele ainda quer debater um pouco. Agora tem uns que deixam o cara atravessar o campo todinho pra vir sair pro lado de cá.
1: Hoje existe uma determinação, não sei o que que fizeram com ela, determinação da FIFA lá. O jogador sai por onde ele estiver, pelo espaço que ele estiver mais perto. O jogador não está escrito na regra que ele tem que sair por ali. As únicas modalidades que o jogador tem que sair para o mesmo lugar onde o outro vai entrar se chama o futsal e o society.
0: Criou
1: e o voleibol.
0: Cultura, né? Criou essa cultura que o jogador tem que sair pelo meio.
1: Isso! O futebol não. Não existe
0: cultura,
1: isso
0: não
1: na
0: existe
1: regra.
0: Na regra.
1: Não existe isso na regra do futebol. Tá? Não existe isso na regra do futebol. Isso é invenção das pessoas. Aí o cara tá lá do outro lado. Aí vem andando. Aí ele vem andando, ele não vem correndo, ele vem andando.
0: Aí ele não pode sair pela linha de fundo, ele não pode sair pelo lado oposto, ele tem que sair ali onde o jogador tá entrando.
1: A única coisa que tem, o jogador foi atendido, vamos supor, o jogador foi atendido, ele saiu pela linha de fundo. Ele tem que retornar pela linha lateral, ele não pode entrar pela linha de fundo. Ele tem que vir pela lateral,
0: vai entrar.
1: Ele tá vindo de um atendimento médico dele, sim. Beleza, bacana. Agora pra substituição...
0: E pra gente encerrar mesmo agora, só aproveitando aqui, mais ou menos no caminho que o Luiz Júnior colocou aqui, ô Luiz, você falou de preparar, mas também tem o seguinte, tem que preparar os árbitros, né? Você não pode jogar isso no peito dos árbitros, que não foram todos que tiveram na Copa do Mundo, né? Aí de repente você coloca algumas determinações novas aí, como por exemplo essa aí dos 5 segundos, né? Então assim, tem que preparar o árbitro pra isso.
1: Tem que ter simpósio e outra coisa, quem muitas vezes, esse é o problema, olha só.
0: E só complementar assim pra falar, desculpa Luiz, abraçando o Val Silva também, eu tô querendo dizer com isso também, não adianta você jogar um monte de responsabilidade em cima do árbitro, além do que já tem, que vários aí não estão dando conta do que tem. Aí você joga muito sem preparar, o negócio vira bagunça.
1: É isso que eu tô falando, é muita coisa pra ser absorvida e tem que ter tempo pra ser absorvida. Não é assim, jogar no peito, toma aqui e vai ser assim. Cara, beleza. E aí? Quer ver outra coisa que eu acho que o futebol deveria fazer? Todo clube deveria ter um ex-árbitro.
0: Sim.
1: Na sua comissão.
0: Ou pelo menos ir lá de vez em quando fazer uma
1: palestra. Ou então ir lá e fazer uma palestra. Pronto. Pra quê? Esse cara se ficaria responsável por isso e daria palestra para os jogadores. Ó, é assim, assim, assim, assim. É o que acontece na Alemanha, assim.
0: Nós já tivemos, aqui em Anápolis, nós já tivemos algumas situações.
1: Quer ver outra situação que eu não aceito, nunca aceitei? Diretor de arbitragem não ser ex-árbitro.
0: Sim.
1: Como é que tu vai ser diretor de arbitragem se você não passou por aquilo ali?
0: Aí eu já aproveito desse ponto aí, porque nós modificamos lá na liga, você foi meu diretor de árbitro lá. Né, a apta do ramo, e o meu tribunal só tinha advogado. Aí nós temos tribunal, o cara que não sabe nada de lei.
1: Pô, é de brincadeira.
0: Que nunca foi advogado na vida. Entendeu? Mas vamos ao intervalo, daqui a pouco a gente fala do Anápolis. É o Missão Basílio que tá aqui falando, né, que tá falando. A Cris falou que embora tá aí fuxicando ali até agora, né, tá aqui... Ah, o Gutenberg tá falando que vamos falar do Galo, vamos, Gutenberg. Só que esse também quem tá falando, essa é pro Galo também. Agora sim, eu fico mais. Vocês vão ao intervalo imaginando o seguinte: o Luiz e todos para o intervalo. Se essas regras são todas jogadas no peito daquele árbitro que teve aqui na segunda-feira. 11:58, geração do esporte, há 22 anos fabricando emoções.

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1: São 12 horas e 3 minutos, de volta aqui no nosso Geração Esportiva com a equipe Geração do Esporte. Eu tava aguardando uma coisa aqui, mas eu tava esperando acontecer. É, eu tô assim praticamente convencido de que o Coribol tá aplicando um jabá em cima da gente, sabe? Ele fica aqui todo, caminho do Malagueta Restaurante. Que a gente fala aqui do restaurante Malagueta aqui, ele vai lá e tá comendo de graça. É, de graça não, tá comendo as nossas custas. Agora mandar uma marmita que é bom aqui, nada, né? Nenhuma, né, Paulinho? Chegou alguma pra você aí? Nada, né? Então tá bom, tá, senhor Orival? Eu tô de olho no senhor. Ô, Luiz, antes de voltarmos a falar do Anápolis, a gente não pode deixar de falar, vou nem falar daquela vergonha do Fluminense ontem, contra o Rivadavia, e olhe lá se conseguir passar para a próxima fase. Mas que perspectiva de jogão que temos hoje, hein?
2: Hoje é clássico, né? Já é clássico, Flamengo, Cruzeiro e Flamengo, né? Que o jogo é lá em Minas, né? O encontro aí é o encontro do Flamengo com o Gerson, né? Aí depois
1: que voltou a jogar bola, né?
2: É, depois da volta dele. Mas é, o Cruzeiro tem alguns desfalques, né? São 4 desfalques, pelo menos aí. O Flamengo também tem alguns desfalques, mas não tira o mérito de um grande jogo.
1: Os elencos são muito bons, né?
2: Entendeu? Aí tenho certeza que vai ser um jogão. Esse é um jogão para você assistir, comprar um ingresso, pagar um ingresso e assistir um grande jogo, né? E outra, valendo vaga na próxima fase da Libertadores, né? É o primeiro jogo, né? E a decisão é no Maracanã. Então tem tudo aí para ser uma grande partida.
1: É um grande jogo, mas a expectativa de um grande jogo hoje. Palmeiras joga mais cedo, né? Agora

0: partida.
1: É, um grande jogo mesmo, mas a expectativa de um grande jogo hoje. Palmeiras joga mais cedo, né? Agora me fala aqui contra quem, né? Mas também a expectativa de um bom jogo. Tem um Palmeiras no meio, a expectativa de um bom jogo. Mas Flamengo e Cruzeiro realmente, né? Expectativa 9:30 da noite, é isso, né, Luiz?
0: É 9:30 da noite, transmissão direto. E lá no Santa Cevada, tá, vai passar o jogo, né?
1: É isso que eu ia perguntar pra você, como é que é? Tem alguma programação especial lá no Santo Cebado? O William Nogueira chegou aqui, seja bem-vindo, né? As TVs lá vão estar ligadas no jogo, né?
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1: Você tem um negócio que você tá falando pros meninos aí, como é que é? Caneca gelada? Como é que é esse negócio? É caneca que vocês falam?
0: É a gela caneca.
1: A gela caneca?
0: É, é uma geladeira que ela gela as canecas, né? Ela, o chope sai gelado já, mas você coloca nessa caneca, aí ele fica totalmente geladinho. E outra coisa também que assim, que abalou o futebol aí, eu não entendi, mas infelizmente, né? Então tá lá, é Palmeiras e Cerro Porteño.
1: É, tá, o Luiz Júnior colocou.
0: Isso, obrigado, Luiz Júnior. Tá, e a outra que balançou, né, o Parque São Jorge foi a decisão de não renovação do Corinthians com o Memphis. Quer dizer, eu te devo, vamos...
1: E não deve pouco, não, deve muito.
0: não vamos renovar, vamos ficar nisso aí.
1: O Corinthians, a diretoria disse que vai dar uma entrevista coletiva e o Memphis Depay também disse que vai falar que ele vai correr atrás dos direitos dele, né? Que ele foi surpreendido que a diretoria não cumpriu com ele, né? Quer dizer, ele tava contando com a renovação e que ele vai defender os direitos dele. E o Corinthians deve, não é pouco dinheiro não, deve muito dinheiro pro Memphis Depay. Você leu, o Simar tá falando que 3 ou 4 jogadores para estrear no Vasco. Se você leu ali a mensagem do Luiz Júnior, mas não leu a do explosão, né? Do Wagner Almeida.
0: Wagner?
1: É, ué. Tá lá, ó. Ah. Vai ser um jogo equilibrado, tá pegando o seu pé, né? 3-0 para o Cruzeiro.
0: É bom ele cuidar do São Paulo dele, que não tá ganhando de ninguém. É bom ele cuidar do São Paulo.
1: Rapaz, que legal, é. O Aguiar Gomes tá conosco aqui, ele tá lá em Cuiabá, rapaz.
0: Aí.
1: Ó, Aguiar, que legal.
0: É calor aí, hein, garoto? Tá doido. Né, o outro jogo também pela Copa Sul-Americana é RB Bragantino.
1: Sim.
0: E Atlético Mineiro, né? Às 19 horas. E pela Libertadores, já falamos aqui, às 19 horas, Palmeiras e Cerro Porteño, né? É. E às 21:30, clássico, né? O clássico. São Paulino vai estar sentado no... São Paulino vai estar sentado, né? No sofá. Assistindo Cruzeiro e Flamengo e fica batendo palma e pensando, imaginando o que se foi do São Paulo quando eu estava na Libertadores. Falar nisso, eu queria perguntar ao Wagner Almeida, tem quantos anos que ele não joga uma Libertadores?
1: Ele, o doutor Márcio Anderson, Marcelo Silva, essa turma que torce pro São Paulo,
0: né?
1: Aí,
0: que eu não, né? Infelizmente. Vou fazer o quê, né? Chora na cama que é mais quente.
1: Eu até perguntaria, já viram São Paulo na Libertadores já, né? também não é pra tanto também, né? É, 12:09, ô Luiz, é assim pra gente voltar a falar do nosso Anápolis. A gente termina mais cedo aí, tá, Paulinho, pra rodar os comerciais aí. O Adriano tá lá, o Adriano já coloca, o Adriano, ele é torcedor flamenguista, já manda uma foto aqui da ele vestido com a camisa, tá dentro do carro aqui, vestido com a camisa do Flamengo, assim como o Valmir também, nosso queridíssimo Valmir aqui próximo da rádio, aí, que é pai do Thiago.
0: Olha lá, o Gutenberg Oliveira. Tá pegando o seu pé aí. Moça.
1: Ô Gutenberg, é o seguinte, eu comentava até com o Luiz aqui fora do ar, né? É, quando o jogador não quer mais jogar com o treinador, não adianta. É, isso é independente se o treinador é bom ou não.

0: ele, né? Fazer o quê, né?
1: É os times fazendo os técnicos ficarem milionários.
0: Fazendo.
1: Só para ler ali, olha o Luiz Júnior lá. São Paulo jogou ontem na segunda divisão sul-americana. Eu não queria falar isso. Eu não queria falar isso aí, não, tá? Queria falar isso, não. Mas é o que tem para eles.
0: Ô Luiz, o Anápolis, vamos voltar ao Anápolis aqui, né? O time já vai ter o desfalque aí já certo do Juninho, né? Que vai fazer muita falta realmente a todos. Minha irmã tá aqui, né? Chegando, grande beijo a ela. Mas o Anápolis agora sim, ontem a gente tava meio assim, ainda meio na euforia, vindo o resultado, vai pegar um adversário que não é fácil, né? A conta do Anápolis era o seguinte lá, é jogo a jogo. Os dois jogos mais difíceis, na teoria, seriam os dois que o Anápolis jogou e venceu, né? O Volta Redonda e o Guarani. E os outros que seriam menos difíceis, mas nem que por isso não seriam difíceis. Mesmo porque também são fora de casa. Floresta e o Confiança. O Confiança talvez já seja até rebaixado quando o Anápolis for lá. Quer dizer, o Anápolis vai para cima, segura, busca uma vitória simples, 1-0 é goleada. O que, que esse Anápolis faz para bater esse time do Floresta? Uma coisa eu sei que é a sua opinião, que você tem deixado claro sempre. É voltar para o sistema com dois zagueiros.
1: Voltar para o estilo que o Anápolis joga. Certo? Olha, com toda sinceridade, a gente tá feliz pela vitória, por isso, por aquilo. Mas nós arriscamos demais. Entendeu? Nós arriscamos demais no último jogo. Beleza, o professor, nós temos que arriscar, tá bacana, mas se aqueles gols entram, hoje nós estamos chorando. Vamos ser realistas. Se eles conseguem fazer aqueles três primeiros gols que eles perderam, nós estávamos aqui hoje chorando, reclamando. Certo? E teríamos que sair para cima do Floresta do jeito que. E outra coisa, se o Floresta vencer, ele entra dentro dos oito, ele tá brigando. E você vai jogar no PV, no Presidente Vargas. É um gramado totalmente diferente.
0: Mas que favorece o Anápolis também, né? Favorece os dois times, diferente favorece, do nosso aqui, né?
1: É isso que eu tô te falando, entendeu? É diferente, o Floresta tá lá acostumado, igual o Anápolis tá acostumado aqui. Certo?
0: Ah, ninguém acostuma com esse campo não.
1: Mas vai dar, que acostuma muito não ruim. Andar, entendeu? Agora, é treinar, cara. Eu acho assim que nós estamos fora da zona. Estamos. Beleza. Só que se nós não ganharmos, se nós não vencermos, certo? E o outro time vencer lá, nós voltamos pra mesma historinha.
0: Mas, assim, bacana. Mas vai com mais tranquilidade? Como é que
1: vai? Vai com mais tranquilidade. Eu acho que vai mais tranquilidade. Aí agora eu posso jogar no meu esqueminha. Voltar com dois zagueiros, laterais, tá bacana. Eu posso. Um empate pra mim. Hoje eu já posso negociar um empate. Antes não. Eu teria que sair pra vitória. Igual como aconteceu. Eu tinha que vencer o Volta Redonda, eu tinha que vencer o Guarani. Agora não, agora eu já posso negociar. Já posso negociar. Porque eu tenho um último jogo dentro de minha casa. Apesar que é contra o Santa Cruz. Entendeu? Então eu posso negociar. E o próximo jogo meu contra o Confiança é um jogo literalmente mais tranquilo. Mas será que é mais tranquilo?
0: Mas é aquele jogo que você tem que ganhar.
1: É o jogo que você tem que ganhar. Certo? Então é assim. Eu vou lhe falar uma coisa com toda sinceridade. Eu vi os melhores momentos do Confiança contra o Paysandu. Meu irmão, eu vou falar sério. Esse Confiança, eu não sei como ele está nessa zona. Porque eu já vi time muito pior do que eu. O Maranhão é pior do que o Confiança. E o Maranhão tá lá em cima e o Confiança lá embaixo. Porque o sufoco que eles deram naquele Paysandu, meu irmão.
0: É o que vem acontecendo com a Anápolis. Entendeu? Também, né? A Anápolis tomou alguns jogos bons, mas não faz gol, né, Luiz? Não faz gol e toma os gols bons. Porque o zagueiro que fez o gol de falta pro Confiança, os dois gols tomados saíram em cima dele.
1: É isso que eu tô te falando. Então, quer dizer, um time que não tá dando sorte. Entendeu? É um time que tá dando sorte, mas o que que nós temos que ir? Pezinho no chão de novo, pezinho no chão, sabendo aquilo que a gente pode fazer, temos que fazer, bacana, só que eu tenho, agora a corda tava no meu pescoço, agora ela tá na minha cabeça, ela tá saindo, Ela tá saindo. Mas

0: se eu vacilar, ela volta o meu pescoço de novo.
1: Sim, verdade.
0: Certo? Então eu, é o quê? É trabalhar. Um pontinho lá, meu irmão, é vitória pra nós. É vitória pra nós. Certo? Primeiro que a gente não sabe qual é. Assim, o professor já pode ter pego alguns jogos, mas eu mesmo não vi o jogo do Floresta esse ano. O ano passado eu vi, mas esse ano ainda não vi jogo do Floresta. Certo? Não sei como é que eles estão jogando. Tá? Mas é assim, é ir com o pezinho no chão, sabendo aquilo que é imbuído que tem de fazer, tá certo? É, os jogadores que jogaram aí, eu acho que o professor aí tem que fazer algumas mudanças, que o time não encaixou ali, ele não encaixou no primeiro tempo, esse time não encaixou, certo? Tomamos sufoco, muito sufoco, a gente não precisava ter passado por aquilo tudo, tá? Não precisava ter passado por isso tudo. Mas eu acho que alguns jogadores ali precisam dar uma sentadinha ali para outros. Eu acho que aquele time, eu acho que ele deveria ir com aquele time que ele jogou lá contra o Volta Redonda. Certo?
1: Aí seria com os três zagueiros.
0: Aí seria. Ele poderia até arriscar com os três zagueiros, mas com aquela formação que ele foi.
1: Assim, uma alteração ali ele vai ter que fazer, porque lá naquele jogo entrou o Garibe como titular, né? E teria que fazer essa troca já daquele time contra o Volta Redonda.
0: Entendeu? Então, assim, eu acho que poderia. O Leonan jogou muito bem agora? Beleza. Jogou. Mas aquele outro lateral que estava naquele dia,
1: o Júnior Gouveia,
0: ele rendeu muito mais.
1: E o Kaique pela direita.
0: Agora,
1: senhor Luiz, perguntar uma coisa para você que perguntaram lá atrás, abraçando aqui o Márcio Paes, Gustavo BF1 tá aqui com a gente também. O pessoal tá aqui falando sobre o jogo do Floresta, pode, não pode, o William Nogueira. Ou tem quem é favorável ao empate e quem não é. O Márcio Antes, depois eu falo aqui, ele pediu direito de resposta. O Luiz Carlos aqui, que é o do Galo da Vila Góis, tá aqui conosco também, né? O time do Anápolis que vai enfrentar esse time do Floresta agora, só para explicar, esse pessoal tá aqui meio na dúvida, eu entendi muito bem, concordo com o que você falou. O que o Luiz está querendo dizer é o seguinte: o Anápolis não podia nem sequer pensar em empatar.
0: Isso.
1: Agora ele já pode, fora de casa, ele vai ter ainda como recuperar, né? Que se ficaria difícil ele empatar e ter que buscar o resto das vitórias, principalmente todas fora de casa.
0: Isso. Hoje, antes, há duas semanas atrás, eu não poderia nem pensar em empatar.
1: Contra o Guarani em casa, aí você hoje, teria que buscar as vitórias todas fora.
0: Hoje eu já posso buscar um empatezinho.
1: Eu ia te perguntar sobre o Cauã, me perguntaram sobre o Cauã, que não tem sido utilizado com o Luan. Seria uma alternativa também, fazendo o papel que ele estava fazendo? Ou o Michels, né, que cara, entrou bem nos jogos aí?
0: Mano, isso aí é vaga do Michels. Não adianta, assim, eu, se eu fosse o técnico, o Michels é meu titular. Samuel Michels é meu titular. Certo? É o pitbull, pega, sai jogando, sabe fazer jogada, sabe se colocar bem. Certo. De vez em quando dá umas doideiras na cabeça dele.
1: Rapaz, deu uma encarada no carro. O cara deu, né? Foi pra cima,
0: pô,
1: do cara.
0: É isso aí.
1: É o estilo dele.
0: Você entendeu o estilo do cara. E outra, quando a bola chega no pé dele, ele chega com qualidade. Ele sabe marcar bem. Ele sabe se colocar bem. Ele sabe dar o passe bem. Entendeu? Ele é aquele cara que ele tá com vontade. E o cara, quando ele tá com vontade, você tem que aproveitar ele. Nós tivemos jogo aqui que ele tava machucado, nós lembramos dele. Cara, se o Samuel Bicho tivesse aí, poxa, agora que o cara voltou, meu irmão. Ninguém faz isso, nenhum jogador de futebol faz isso. O cara tá machucado e tá lá com a tipoia correndo. Me mostra um jogador no Brasil que faz isso. Me mostra aí.
1: Não tem, não.
0: Não tem, cara. O cara tá machucado, ele quer dar migué, quer ficar em casa, fazer fisioterapiazinha.
1: Dor de cabeça, o jogador não tá treinado, não tá jogando.
0: Não tá nem aí, tá nem aí pro clube. Samuel não, cara. Tava lá machucado com a operação dele lá, meteu a tipoia, tava correndo.
1: Olha a sugestão do Renato Isca aqui, ele tiraria um zagueiro e reforçaria o meio com Michels. No caso, iria com 4 ou 5 no meio de campo.
0: Poxa, é isso que eu tô falando. Volta pra formação de 2 zagueiros e acrescenta mais um nesse meio campo.
1: Poderia ir com 5 no meio de campo e 2 lá na frente.
0: Pronto. com a boca.
1: Lagoa e o Fernando Viana, ou botar aquele menino William também, que não jogou no último jogo, estreou bem lá contra o Volta Redonda. Quer dizer, opções tem, né, Luiz?
0: Opções tem. Agora, vamos lá, sincero. O Fernando Viana tá devendo muito.
1: Tá devendo. Fernando tá Viana devendo. Se entrega muito, corre. Pô, e tal,
0: chegou bem pra caramba e agora o cara caiu. Não sei se é o pedido que estão fazendo pra ele fazer de uma maneira diferente, jogar de uma maneira diferente, mas ele tá devendo demais, devendo muito, muito, muito, certo? Muito. É esforçadinho, tal, bacana, mas nós precisamos de um centroavante. Um centroavante, um goleador, cara que mete gol, cara que a bola chega no pé dele, certo? Vamos botar aqui, não quero fazer comparação de ninguém, um Marcão da vida, certo? A bola chega, pum, vamos, é coisa, entendeu? A gente precisa disso. O Anápolis está necessitando um jogador desse, necessitando um cara assim. Que a bola chega ali, a bola chega, ele sabe o que faz. Ele faz um pivô, ele sabe fazer e girar em cima desse zagueiro, bater pro gol. Pô, não temos. Fernando Viana deu um chute no gol, meu irmão. Em dois jogos que eu vi o Fernando Viana jogar, ele deu um chute no gol, cara. É muito pouco pra um centroavante. E veio, chegou aqui com o quê? Com a fama de goleador.
1: E ele é bom jogador.
0: E um bom jogador, cara, mas tá devendo pra gente.
1: Talvez seja o sistema igual você tá falando.
0: É isso que eu tô te falando. Não sei se é o sistema que montaram pra ele, né? Ou o pedido que agora todo mundo quer. Então, você acaba com o cara. Muitas vezes você acaba com o cara. E o cara vive de quê? O cara vive de gol. Se não, vamos supor, daqui a pouco ele vai sair. Aí o outro time que quer contratar ele, pô, mas ele não fez nada.
1: Mas talvez falta a sombra, né, Luiz? Porque o menino que veio aí se machucou no treinamento, ficou aí e acabou desistindo, querendo ir embora, que foi o João Vitor. Quer dizer, o outro que tem é o Gonzalo, que também não tem ido bem, que está machucado, está na transição agora. Aí os treinadores aí têm que improvisar. Né? Agora, por exemplo, o Felipe Pará, que veio para ser ali, entre aspas, o camisa 10. Já atuou como no lugar dele na partida passada, né? De vez em quando é o Gustavo Henrique, de vez em quando é o Matheus Lagoa. Não tem aquela sombra, talvez seja isso?
0: Também. Jogador tem que ter sombra mesmo. Jogador, ele tem que ter sombra. Ele tem que ter alguma pessoa que é fungando o cangote dele. E principalmente centroavante. Entendeu? Principalmente centroavante. Por que que a maioria dos clubes aí contratam dois centroavantes de nome? Por causa disso. Por causa disso. Certo? Então, eu acho aí, não é falando que o Fernando Viana tá fazendo corpo mole, não é nada disso. Mas ele precisa entregar mais um pouquinho.
1: Lá, pelo contrário, ele corre muito, né? Isso. Ele batalha, ele luta. Tal. É porque ele não faz o gol, né?
0: É gol, é chutar, é gol, é fazer. A gente tá sentindo falta disso. E a gente sabe que ele tem essa qualidade e ele sabe fazer gol. Certo? Ele sabe fazer. Só que tá devendo um pouquinho... Ah, é isso pra nós.
1: E aí, nesse sentido aí, seria importante o Gonzalo voltar, porque queira ou não queira, é um centroavante de origem, né? Se você precisar ali, né? Senão vai ter que ficar sacrificando o Matheus Lagoa, ou o Pará, ou o próprio Gustavo Henrique como centroavante, né? Caso necessite, é óbvio, né?
0: Você podia me ajudar, né?
1: Tô ajudando aí.
0: Ajuda aí.
1: Você não acha, não?
0: Não.
1: Vai.
0: Não é sombra pra ninguém.
1: É sério mesmo?
0: Não, não é não. Não é não. Não é sombra pra ninguém, ele.
1: Não, mas assim, eu ainda...
0: Esforçado, gente boa, tranquilão.
1: Ainda torço pro Gonzalo.
0: Dizem que ele é muito gente boa, tal. Mas, parceiro, ele tá na profissão errada.
1: Ah, depois dessa aí eu vou embora, eu não sei
0: nada. Não, ele tá na profissão errada.
1: Eu tava pensando lá no Anápolis hoje, assisti o treinamento lá, mas o treino é mais tarde, abraçar meu amigo Clebão, tá lá, o meu amigo Cláudio Kimura, o Ítalo.
0: Ah, larga de palhaçada que você vai lá
1: pra pegar o André. É um nutricionista. Aí também aproveita e já vê se o Guato estiver lá, fala uma boa tarde pra ele também.
0: Entendeu? Vai lá na cozinha também.
1: Ah, lá, a Tianinha, o pessoal que trabalha, vou lá cumprimentar, né?
0: Ah, cumprimentar e sair um salgadinho.
1: Na verdade eu não vou lá pra comer, não. Você, isso aí, olha, eu vou até processar o senhor por essa fala aí. Na verdade, eu vou lá, aí o que que acontece? É porque convidam, insistem e eu nego. Aí é falta de educação, cara. Né?
0: Ah, sim.
1: Entendeu? Tá. Só tá doidinho pra pegar essa boquinha, mas não vai dar conta, não. Não. Não. Aliás, eu tô achando que eu vou é lá no Gastrobar hoje, no Santo Cebado. Ah. Aí eu vou ver, porque lá
0: eu só queria.
1: Eu pago.
0: Tá, antes de terminar, queria só agradecer aqui a diretoria do Anápolis aí, na pessoa do Kim.
1: Carim Abrão.
0: Do Carim Abrão, né, que é meu chefe. E agradecer também aí ao Adito, né, que hoje meu enteado, né, que é considero como filho.
1: É filho,
0: começou,
1: né?
0: Sou eu que cuido. Começou lá na escolinha do Anápolis.
1: Olha só que beleza.
0: É, foi lá hoje, tava lá, tá todo alegre.
1: Que maravilha, né? Legal.
0: Então, graças a Deus, quero agradecer a todos aí pelo incentivo aí dado ao menino. E você, pai aí, que tiver oportunidade, coloque seu filho aí pra fazer aquilo que ele gosta. Eu queria que ele fosse judoca, mas é bom de judô, mas infelizmente ele quer jogar bola. Ele quer jogar a bolinha dele, deixa ele lá, certo? No dia que ele perceber que não dá, ele volta pro judô. Mas enquanto ele quiser, vai estar lá.
1: Não,
0: tá?
1: Mas
0: quero agradecer aí a diretoria do Anápolis.
1: Olá, Paulinho.
2: O abraço da geração.
1: Inova aí, Cris Matheus.
3: Um abraço a todos que participaram conosco e até amanhã, se Deus quiser.
1: Luiz.
0: Um abraço a toda a bancada, né? Que só tá eu mesmo, né?
1: Não, eu não existo, não. O Paulinho também não.
0: Não, também não. Tá, que Deus abençoe, dê graça e sabedoria a todos vocês aí que estiveram conosco até agora.
1: Responde o Luiz Júnior lá, ó.
0: Luiz Júnior, qual o nome dele, Luiz Bernardino, para no futuro com... é Leonardo, né? Pelo menos nome de bom jogador tem, né? Que Deus abençoe, dê graça e sabedoria, fui.
1: Você cantou também, né? Um abraço, gente, todos vocês, muito obrigado pelo carinho, um beijo a Lindinha, minha irmã, amiga lá em Belo Horizonte. Paulinho, se cuida, Paulinho, vem o Geraldão, Geraldo Fleury no nosso almoço, é da hora. Aquele abraço, boa tarde, que Deus nos abençoe, muito obrigado a todos, fui.
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3: Tudo bem por aí, aqui Geraldo Fleury, pouco pra caramba hoje, gente. É... Hoje, quarta-feira, dia do Cadeira Cativa, Lizzy Rebode, eu aqui nessa rouquidão danada, né? Segunda-feira fui da minha caminhada semanal pelo centro de Anápolis, misturei suor com água gelada, deu no que deu, né? Mas tá tudo bem por aí, né? Já que estamos em tempo de nosso almoço, é da hora, vamos nela, né? Que inclusive dá nome ao nosso encontro. A hora, sempre muito certa, 12:37 na Nova FM. 12:37 agora. Vamos que vamos por aqui. Chegamos e estamos em 12 de agosto, dia 141 de 2026, com mais 224 dias pela frente. Esta é a quarta de número 32 deste ano. Lua na fase quarto minguante. Será que vai dar para ir até o fim? Eu vou aguentando, sim. Pois é, já o Lizier Borges, já aqui do meu lado. Aliás, já vamos fazer a transição para você acompanhar, inclusive, a imagem do Lizier. E vai falar mais que eu hoje, com certeza. Mas ele sempre fala, né? É o Cadeira Cativa das quartas, mas dizendo que hoje é o dia de Santa Hilária, dia mundial da juventude, dia mundial do elefante, dia nacional das artes, dia nacional dos direitos humanos e também o dia do filho do meio. A data foi criada para dar visibilidade, carinho e reconhecimento àqueles que ocupam a posição intermediária entre a irmã ou o irmão mais velho e o caçula na dinâmica familiar, né? E como aqui uma das pegadas é dar visibilidade, aqui já faço então a transição da nossa câmera, né? Do canal do YouTube, para que você possa justamente ver a imagem do Lizier Borges, que é um filho do meio raiz. E a minha voz, rouca, né? Acompanhe também o Lizier pelas demais plataformas, sobretudo rádio 87,9 FM da Nova. O dia do filho do meio surgiu nos Estados Unidos e se popularizou mundialmente pela internet e redes sociais. Aliás, vou deixar pro Lizier falar mais sobre isso, que aí aproveita e economiza minha rouquidão, né? 12:39, 12:39 na Nova. Pois é, com certeza já tá na hora de passar a bola para você, viu, Lizier? Mas eu não desisto fácil, não, viu? Mesmo rouco, vou contigo. Aliás, você vai olhar até 1:25, não é isso? Tem um compromisso ali na Sociedade São Vicente de Paulo, não é isso, Lizier?
4: Na realidade, no Ministério Público.
3: No Ministério, mas representando a sociedade,
4: exatamente,
3: né?
4: Eu sou o líder lá, né? Então tem que resolver as pendências lá também.
3: Você, rapaz, estou sentindo que você tá afinando, viu, Lizier?
4: É, mas agora vai.
3: Mas é um cara em forma, não precisa disso, não. Eu que tô passando de hora disso.
4: Nada,
3: né?
4: Mas agora já vou voltar às boas, né? Carboidratos, já faz uma economia bastante significativa aí, mas já estou...
3: Carboidrato você inclui aí batatinha, né?
4: Batatinha, macarrão, pão, bolacha,
3: arroz,
4: pão,
3: né?
4: De queijo. Vai numa festa com um regime de carboidrato pra você ver. Tem nada.
3: Tem nada.
4: É. Aí até churrasco, cadê a mandioca, cadê a polenta? Tudo é proibido. Mas vamos em frente. Já.
3: Mas ninguém tem vontade, né? Assim, sente aquela vontade, vontade de comer uma maçãzinha verde, né? Ninguém fala assim, você já viu?
4: Uma alface, eu gosto muito de tomate, até de tira-gosto também, eu adoro tomate.
3: Pepino também é muito bom.
4: É minha fruta preferida, o tomate, né? Mas diário, né? E diário. Quem gosta de muitas frutas, né? Mas a minha fruta diária é o tomate.
3: Muita gente acha que tomate é legume, né, Lizê?
4: Há sempre, até esse questionamento. Até me recordo de a gente tava no bar e um entendido lá foi perguntar, né? Mas ele se deu mal, né? A gente conhece a raiz das coisas, mas é uma fruta. É simples, né? A semente tá interna, né? Então ali é só você parar, observar, ver o que você aprendeu lá na infância que dá para discernir bem essa questão aí.
3: Tem muitas frutas, o abacaxi mesmo é uma delícia, né?
4: Abacaxi durante a semana toda também, mas é em outro expediente, né? No outro horário. Então, toda semana abacaxi, é só eu, né? Então, um abacaxi é suficiente, né? Vai lá, pega 12 rodelas por dia, dá pra semana toda.
3: Legal. Dizia, semana passada você não veio, dia de convenções do PSDB em Goiânia, não é isso?
4: Exatamente. Primeiramente, boa tarde a todos, sim, Geraldo, boa tarde, sim, a você, aos nossos ouvintes, aqueles que nos assistem, né, por meio do YouTube, Instagram. É, então, boa noite, ou boa tarde a todos. Já estou adiantando a hora aí também, Geraldo.
3: Legal. Aí, como é que foi lá? Eu conversei com a sua irmã, a Lindsay. Ela disse que teve presente e disse que estava lotado, né?
4: Lotadíssimo, né? Inclusive o teatro, né? O anfiteatro lá, claro, não coube, né? Tinha gente nas escadarias para todo lado, no saguão de entrada ali principal, super lotado. Para que eu pudesse chegar até o palco foi uma dificuldade, mas nos desculpando com o pessoal, chegamos lá e tivemos alguns segundos de fala lá também, nos apresentamos. Só dizer que a equipe do PSDB Cidadania está muito bem montada, né? Nós temos uma equipe muito forte, um grupo muito forte, uma chapa que vai concorrer fortemente nessa campanha aí, que inclusive nós tínhamos mais de 80 pré-candidatos inscritos, né? Poderia cadastrar, poderia concorrer apenas 42, né? Então, mas o nosso nome estava bem cotado e fomos aprovados na convenção. Tá lá no TRE. Então,
3: o número ainda não saiu, né, Lizer?
4: Saiu, mas ainda não é
3: autorizado, né?
4: Ainda somos pré-candidato, né? Tem essa questão aí, então só após o dia 15 que realmente a candidatura vai para as ruas.
3: Pois é, Lindsay me disse que você, inclusive, discursou, né? Um discurso rápido, mas discursou,
4: sim,
3: né?
4: Sim, é basicamente uma apresentação, né? E também não tem motivo para estar fazendo tanto discurso ali, porque não é um comício, né? Não é um comício. Ali, o comício forte, e foi um comício muito forte, foi realmente o do governador, Marconi Perillo, que falou longamente, falou bem, falou sobre todos os assuntos, sobre a história dele, sobre os planejamentos dele. Então, discorreu, como sempre, né, muito bem. E para ele valia, que é para motivar, né, todos os demais ali para que trabalhasse mais firmemente na campanha. E é o que nós estamos fazendo, né? Todos os pré-candidatos, os candidatos, os que estão no mandato, os que pretendem entrar no mandato, enfim, todo o grupo e os seus correligionários estão todos apoiando e apoiando fortemente Marconi Perillo. Então ali valia a pena para ele, né? Mas pra gente era uma mensagem de força também, uma mensagem positiva, né? Para que todos pudessem nos conhecer também e divulgar, se for o caso, mas ali todos ali já vinham, né? Com seus grupos partidários, com seu deputado, com seu senador, né? Então ali não era local para a gente fazer um discurso muito de autopromoção, né? Então nós nos apresentamos ao grupo e foi assim, né? E obviamente apresentando também a disposição de trabalhar fortemente nessa campanha aí, tanto para a nossa eleição, quanto para a eleição do Marconi Perillo.
3: Eu tive aqui segunda-feira, não sei se você conhece ele, já foi pró-reitor aqui da UEG, o professor Elcival Machado. E Elcival me dizendo que se estivesse no lugar do Marconi, dava um refresco agora, viu, Lizer? Porque acho que se ele fosse para deputado federal, algo assim, seria mais. Você consegue ter essa visão, Lizer?
4: Olha, Marconi, o que a gente percebe na disposição dele, na vontade dele, é de ser executivo mesmo. O negócio dele, ele quer ser governador e eu acho que tem que ser governador. E também entendo que esse é um momento importante na carreira política dele. Então, eu não tenho dúvida de que o negócio dele é realmente ser governador. Foi um excelente governador, governador mais proativo, governador que executou mais obras, né, por esse estado. Enfim, ele mexeu em todas as instâncias, né, criando autarquias, criando secretarias, criando dispositivo para facilitar a vida do cidadão. Geraldo, uma coisa aqui que é interessante a gente citar.
3: Sim.
4: Assim, só para as pessoas entenderem o que, que foi Marconi. Ele só não fez mais de 15, entre 15 e 20 hospitais regionais, asfaltou estradas, duplicou estradas, construiu colégios, recuperou a polícia militar com equipamento, com pessoal e etc. Mas também na parte social teve uma atuação assim preponderante. Eu que trabalho nessa questão, na questão social, a gente percebe ali que quando ele instituiu a renda cidadã, os políticos adoravam ver as pessoas indo até a OVG ou outro local que do atendimento social para buscar cestas, né? Às vezes viajava de ônibus, voltava para casa carregando aquela cesta enorme, ou às vezes nem tanto, né? Mas carregando o que era disponibilizado ali. E o Marconi, observando aquilo, deu mais dignidade para esse processo, criando o Renda Cidadã, cartãozinho de crédito, Geraldo. Então, cartãozinho de crédito que era utilizado especificamente, exclusivamente para compra de gêneros alimentícios no mercado da rede privada. Então, uma situação espetacular, modificou, deu dignidade, é o termo que eu usei aqui. É isso mesmo, porque essas pessoas precisam e vão recorrer sempre a isso, né? Eu trabalho muito nessa área e a gente sabe como que as coisas funcionam, mas eu não tenho condições de criar um cartão social para mim, né? Então a gente faz normalmente o que a gente faz é cesta, né? Quando é solicitado ou quando a gente sabe que está necessitando, e mais só que nós levamos a cesta até as residências, né? E aquelas pessoas não, muitas vezes a maioria, a imensa maioria ia lá buscar a cesta de ônibus coletivo, a pé, de bicicleta, né? Então, era uma situação assim degradante, né? E isso aí é só uma das modificações dele. Se você vê o CREA, que presta um serviço de qualidade, nós mesmos de fisioterapia e outros serviços, nós mesmos lá no Asilo São Vicente de Paulo, a casa de acolhimento, nós semanalmente nós estamos levando lá internos, né, para fazer tratamento no CREA, que é uma referência, eu diria até, assim, não é porque tem que ser regionalizado, né, mas é uma referência como instituição para o Brasil inteiro, serve de exemplo para o Brasil inteiro, para que seus estados, seus municípios criem dispositivos semelhantes. O CREA era espetacular. Enfim, o trabalho dele foi imenso, e o histórico dele, o legado dele é espetacular. Então, ele tem que trabalhar isso. Se nós colaborarmos com isso aí, o resultado vai ser muito positivo. Agora, nós aqui de Anápolis, então, temos só que torcer e trabalhar para que ele consiga.

0: muito positiva. Agora, nós aqui de Anápolis, então, temos só que torcer e trabalhar para que ele consiga realmente entrar no governo estadual, Palácio da Esmeralda, porque foi o único governador, você olhar os últimos 35 anos, foi o único governador que olhou por Anápolis.
1: Isso ninguém pode, nem quem é da oposição,
0: né? Não se nega. Iris Rezende parece que tinha uma aversão desde.
1: Parece?
0: Desde que. Não, eu digo, parece que a gente não sabe, né? Ele lá na tranquilidade do leito dele, né? O que ele pensava. Mas eu acho que aquela dissidência, aquela diáspora que ele teve com Henrique Santillo, ali já. Né? Dali para frente, Anápolis ficou alijada nos governos dele. Aí entra Baguito Vilela, que também é outro que não só não colaborou com Anápolis, como retirou aqui indústrias que queriam vir para cá, direcionou para outros municípios. E o Caiado?
1: Vamos lembrar que o Maguito é pai do Daniel, né?
0: Pois é, lembrando disso aí também. Além de ser pai do Daniel, o Daniel também. Tá lá por conta de quem? Por conta do Caiado.
1: Sim.
0: Então, quer dizer, ele vai fugir, a gente costuma dizer muitas vezes, né, que a fruta não cai muito longe da árvore, não.
1: É, isso é verdade.
0: Então, se o Maguito teve um bom governo para outras regiões, para Anápolis foi péssimo, né? Foi desastroso. Então, o que nós temos que observar? Observar essa história.
1: E o Caiado história. Também, que o Daniel, o vício dele foi péssimo.
0: Pois é, o Caiado, a mesma coisa. Não só, não trouxe como, o que ele fez aqui? Ele mudou alguns letreiros, né? Mudou do hospital tirou regional, que é obra do Marconi Perillo, foi lá e tirou o letreiro espetacular que nós tínhamos ali no centro de convenções, né? E pegou.
1: Sucateou, né?
0: Não, e tudo pronto, né? O hospital ali não tinha como ele fazer nada, né? Mas o outro lá, ele não startou, não iniciou a operação do nosso centro de convenções, e a outra. 8 anos, não mexeu no nosso aeroporto de cargas, que já estava conclusa a parte principal, que é a pista, né? Que é uma terraplanagem fortíssima, né? Que é a segurança, né? A compactação, a infraestrutura em termos de engenharia de uma pista de aeroporto, ainda mais um aeroporto grandioso com esse aí, para receber aeronave de todo porte aqui em Anápolis, tinha que ter uma pista que comportasse realmente o tráfego, né, para qual tinha sido proposto. Então estava pronto a parte principal, o resto, as outros hangares, né, isso aí uma parte poderia ser feita pelo governo, mas o resto seriam as empresas que fazem seus próprios hangares, né? Então, quer dizer, eu diria que 80% do aeroporto que diz respeito ao governo estaria pronto. Né? O que ele fez? Ele passou para a Infraero. A Infraero tem dezenas, para não dizer centenas de aeroportos para ela fiscalizar, orientar, cuidar no país. Né? Vai se preocupar com a cria nova, com um aeroporto novo, que nem está em operação, que ela, quer dizer, ela vai criar mais um problema para ela cuidar. Né? Que a partir do momento que o aeroporto tiver em funcionamento, ela vai ter certa responsabilidade com o aeroporto também. Mas deixou, passou toda a responsabilidade, inclusive de conclusão para a Infraero. Então, quer dizer, esses são os governantes que estão aí, né? E o Daniel Vilela é cria de todos eles, né? Veio lá de trás, Maguito veio com o Henrique Santillo, que transmitiu o legado dele para o filho, e o legado do filho absorveu junto com o Caiado. Quer dizer, Anápolis tem que prestar atenção muito nessa situação que nós estamos vivendo nesse momento, para poder escolher bem. É o governante que nós teremos aí a partir de 2027.
1: Onde foi a convenção do PSDB em Goiânia, Eliseu?
0: Foi na Assembleia Legislativa. Na Assembleia. Estacionamento nem pensar, né?
1: Ali é grande, hein, rapaz?
0: É enorme. E nós fomos estacionar longe no canteiro central, né? Ainda bem que ali policiamento faz vista grossa, senão, para não dizer milhares, mas centenas e centenas de carros seriam multados ali. Não tinha jeito, mas lotação total, não tinha jeito mesmo, né?
1: Tem uma noção de mais ou menos quantas pessoas?
0: Não divulgaram, mas olha, milhares.
1: Povo animado então?
0: Todo mundo animado, charanga e bandeira. Mas isso muitas vezes o próprio partido proporciona, né? Para animar a turma, né? Teve até um almoço lá, né? Teve um almoço lá para poder servir as pessoas, porque tem muitas pessoas que vieram de longe, né? Vieram de 400 quilômetros, 500 quilômetros de distância, né? Então tinha que ter algum tipo de acolhimento. Então, é essa a realidade. Então,

0: Mas independente desse patrocínio, digamos assim, dessa animação, né, que é proporcionada pelo próprio partido, a turma estava muito animada, o restante, as pessoas estavam muito alegres mesmo, dispostas ali, todo mundo numa emoção muito grande. Então foi um negócio muito interessante, foi muito forte a convenção. E sucesso total, e a expectativa é muito boa.
1: Quer dizer, o Marconi com toda certeza é o rei do ânimo nesse momento, né, Eliseu?
0: Eu não sei se ele tem, mas tem que ter, né? Inclusive quando recebe esse apoio, né, caloroso, como ele recebeu lá, eu acho que anima muito mais, e aí dá força para ele, para acreditar ainda mais no que ele está fazendo, e correr o trecho aí para poder se apresentar e buscar cada vez mais apoio.
1: E você, como é que tá? Tá se sentindo animado? Como é que
0: tá? Estamos animada. A campanha tá começando, a gente tem aí, Geraldo, falar a verdade, a gente tá com algumas, a gente precisa de uma estrutura, nós precisamos aí de apoio do partido, né? E de pessoas do partido, né? Ou seja, a gente normalmente, o deputado vem sempre com o senador, com o deputado federal para apoiar. Nós estamos conversando com alguns deputados aí, gostaria mesmo de ter a mesma coisa, a gente como bairrista, né? Ter um apoio específico do partido, né? Mas o partido hoje, PSDB, em termos nacionais, tá com uma força bem reduzida, né? E cidadania da mesma forma, né? Então, pra você ter uma ideia, nós teremos aí o concorrente direto vai ter quase 10 minutos de horário de propaganda, né? De rádio e TV. O nosso, PSDB Cidadania, é menos de um minuto.
1: Nossa, menos de um minuto.
0: É uma diferença, né, enorme, né? É quase um Enéas aí, né? Vai ter que ser, né? Vai ter que falar com muita propriedade. Mas indo pro segundo turno, fica tudo igual, e aí é onde a hora que a onça vai beber água, a hora que a coisa acontece, e aí equaliza tudo, aí os horários são equivalentes, né? Hoje também, Geraldo, além da televisão, o que eu acho que é muito importante ainda, rádio e televisão ainda é muito importante.
1: Ainda, né?
0: Nós temos aí as mídias, né? Que auxilia muito, né? Nesse processo de divulgação, né? De divulgação principalmente do trabalho, né? Trabalho executado, trabalho que foi realizado, do legado que está deixando, né? A mesma coisa os deputados também, né? Contar a história, né? Contar a nossa história cada vez com mais veemência e com mais propriedade, para que possa nos conhecer o governador e a gente ter sucesso nessa campanha aí, que já se iniciou faz tempo, mas oficialmente daqui a alguns dias.
1: Pois é, você vê que essas regras pro rádio e televisão até agora não foram definidas. Até estava conversando com o nosso coordenador, o Eusébio Ribeiro, e não se sabe nada até agora. Proibido de entrevistar os candidatos, não somos, né? Mas é uma exigência hercúlea em relação às redes sociais, né? Eu falei, então tira o rádio do ar e vamos só pela internet, né?
0: Eu não sei como é que funciona esse negócio. Você falou que nós podemos entrevistar os candidatos. Eu não sei até que ponto que pode, né? Tem que ter uma certa regra nisso aí também, né?
1: Porque das vezes passadas eu avisava o TRE. Eu sempre avisava, né?
0: Mas eu digo o seguinte, não tem que ter uma parcimônia, ou seja, se você vai entrevistar A,
1: sim,
0: você tem
1: sim.
0: que avisar, você tem que convidar B, C, D, enfim.
1: Convido todos, aí os que não vêm, paciência.
0: Não,
1: né?
0: Aí paciência, aí é problema deles, né? Como teve o debate, o primeiro debate, né? Ainda pré-campanha oficial, e o Chapa Branca não foi, não participou.
1: Eu vi isso.
0: Eu não sei, acho que ele tem uma preocupação com o desgaste, mas se ele estivesse lá, ele poderia se defender, e outra, ia diluir também, porque ali ficou os três contra um, né? Você via que todos os outros três, né? Os três que participaram, sempre puxava, né? A ausência dele para a pauta, né? Toda hora tava citando, né? O fujão, o cara que não veio, né? O que tá com medo de falar sobre campanha, etc. Toda hora, todo, e eram os três, não era um ou outro que tá aí com vontade de tirar alguma satisfação, não. Todos os três pegaram, bateram muito pesado na questão da ausência, né? Do candidato. Mas eu imagino que o pessoal, a assessoria dele, né, deve ter achado conveniente que ele não participasse.
1: Pois é, 16 de outubro, então, a próxima segunda-feira, começa oficialmente as campanhas, né? Até dia 3 de outubro, a eleição é no domingo, dia 4 de outubro. É pouco tempo, né, não, Lizê?
0: É, no passado era bem mais prolongada, né? Quando eles começaram a trabalhar essa questão, o objetivo... tem várias coisas, né? Eles foram diminuindo, se você for observar, há 30 anos atrás aí, era uma parafernália de brinde, de camiseta, de
1: showmício.
0: Showmício, com cantores e renomados e etc. Era realmente uma campanha muito festiva, né? E aí depois eles mexeram nesse processo, caiu para 90 dias. Ainda me lembro, ainda participamos. Eu não me recordo se a minha campanha teve 90 dias, mas meu pai, o Zé Borges, ainda teve campanha com 90 dias, né? Depois eles reduziram para 45 dias. Né? Então, hoje, 45 dias de campanha oficial. Porque a campanha já está aí nas ruas há muito tempo.
1: Agora vai ser dia 16, eu disse segunda, mas é 16 domingo, viu? Aí já oficialmente começando a campanha 2026.
0: Sim, sim. Aí agora, semana que vem, já é campanha oficial. Material já tem que estar pronto, planejado, sendo produzido, para que no domingo, na segunda-feira, já esteja nas ruas aí.
1: Você vê que até mesmo a questão de carro de som, houve uma contenção, né, Eliseu?
0: Mas não é proibido, não,
1: gente. Não, mas com o candidato junto, né?
0: Ah, é?
1: Uhum.
0: Ah, não, isso eu não observei.
1: Se o candidato não estiver junto, não pode. É proibido.
0: Assessor não vale, não?
1: Não, não, de jeito nenhum.
0: Então eu não sei. Eu não tenho observado esse detalhe, não. Só percebi que carro de som continua prevalecendo. Tem questão, tá tudo valendo ainda. Carreatas e tal, né? Então, engraçado, camiseta também pode, né? Desde que seja assim, uso restrito, né? Você não pode, tá? Mas. Tem candidatos aí que tem 300 assessores, como é que faz, né?
1: Você acha que isso acaba favorecendo quem já está no poder, Lizer?
0: Olha, sem dúvida, né? As campanhas estão cada dia mais profissionalizadas e quem está no poder tem um diferencial extraordinário, né? Nós vimos aí, foi mídia, inclusive, foi notícia até nacional, a Assembleia Legislativa do Estado, Peixoto, lá o Bruno Peixoto, incrementou no sentido de contratar mais pessoal, cada deputado tem ali cento e tantos assessores, 150, 120, não me recordo os números, né? Oficiais, né? Quer dizer, contratados pela Assembleia. E aí você vai mexendo isso aí dentro da Assembleia, já cada deputado ali já deve ter mais uns 10, 15,
1: 146 20. Cargos de livre indicação para cada um dos 41 deputados estaduais.
0: Mas, então, sempre uma arredondante 150. Ainda tem os que internos ali, os contratados ali, os comissionados ali da Assembleia, que é feito um rateio entre eles também, para cada um contratar uma parte. E aqueles deputados que levam benefício para municípios, o prefeito normalmente ainda concede a ele a contratação de mais alguns, né, dentro dos municípios para onde ele levou benfeitorias, enfim. É assim que a situação começa, né? Entre outros, né? Entre outros benefícios, né? Não é como a gente vê no âmbito federal, mas tem alguns penduricados também, tem algumas outras benesses, né? Tem outras verbas que podem ser utilizadas de todas as formas. Enfim, acaba que eles termina por eles terem um benefício espetacular numa campanha como essa, né? Recurso, uma estrutura muito, muito forte, né, para reeleição.
1: Agora,
0: então, isso nós não temos dúvida, né? Então, tirar um deputado estadual do mandato é complicado. Tem que estar muito forte, tem que estar muito firme, né, para poder quebrar essa, eu não diria hegemonia, mas quebrar esse status aí que eles adquiriram aí, principalmente nesse último mandato.
1: Vou te falar um negócio, é recordista nacional, alego, hein, rapaz, 6.300 3 servidores comissionados, anotados agora em junho de 2026. Isso aí não cabe.
0: Mas em números absolutos, não, né? Eu acho que eu sei que ela é a líder nacional em proporcional. Agora, líder absoluto, em números absolutos, eu não sei.
1: É líder, líder sim. Olha só, Luizinho.
0: Se for em número absoluto, aí é um horror, né? Imagina.
1: Em números absolutos,
0: imagina um estado como São Paulo. Como...
1: É menos que aqui. É menos. Olha só, Luizinho, 48,5 milhões no mês de junho foram as despesas desses cargos na Alego.
0: Pois é. Mas é isso. Tem um percentual do Odécimo que vai para a Assembleia e o Estado vai crescendo, Geraldo. E o número de deputados não aumenta assim proporcionalmente. E o que acontece? Vai ter cada dia mais recursos na Alego. E se esses recursos não forem utilizados pela Assembleia, eles vão ter que devolver para o Estado. Eles devolvem, tem devolvido, né? A gente vê, eles fazem uma propaganda danada quando devolve dinheiro para o Estado ou quando manda para alguma instituição, fazem uma festa enorme, né? Mas é quase que uma obrigação, porque na realidade eles não estão conseguindo gastar os recursos que estão chegando na Assembleia. É isso que acontece. Aqui em Anápolis, na Câmara, aconteceu semelhante. Nós já falamos sobre isso aqui,
1: sim,
0: né?
1: Sim.
0: Que a cidade cresceu muito ali entre 2005 e 2012, né? E o que acontece? A Câmara começou ou devolvia, né, parte dos recursos que iam para a Câmara ou utilizava. Então, a Câmara começou a criar dispositivo para gastar os recursos que chegavam até a Câmara. Dos dispositivos que foi criado foi um acordo de cavalheiros para a construção da nova Câmara Municipal. Então, os vereadores, a Câmara economizava lá um milhão e pouco que dava para economizar. O compromisso era que a gente colocasse, que a Câmara colocasse, a Prefeitura colocava um número igual, né, num caixa único, para a execução da obra da Câmara. Quer dizer, isso era dinheiro que estava sobrando na Câmara naquele momento. Ele criou a TV Câmara, criou um monte de outras formas, né, de gastar esse dinheiro, inclusive na ocasião que depois foi até proibido, né, a questão de estagiários. Né? Estagiário de livre indicação dos vereadores também.
1: Você não era vereador nessa época?
0: Eu,
1: né,
0: era. Bom, eu peguei, essa situação já estava caminhando, né? Que, como eu falei, isso aí deve ter começado ali por volta de 2008, 2009, que quando as coisas ficaram mais evidentes, né? Mas nós, assim, eu em particular, meu antecessor, nós já tivemos um pouquinho mais de dificuldade, porque a verba já estava sendo praticamente toda consumida, e aí nós aumentamos, né? Quando eu entrei no meu primeiro mandato, passou de 15 para 23 vereadores. Então, ou seja, a despesa aumentou e aumentou muito, né? Naquela ocasião, até o meu antecessor não conseguiu concluir, fechar as contas dentro do seu período, né, de presidência. Ou seja, ali quando terminou o ano de 2014, e ele passou para mim uma dívida significativa. Eu tive que liquidá-la nos 2 anos subsequentes, né? Além de arcar com os compromissos naturais ali. Se ele teve prejuízo, ou seja, o custo dele foi maior do que a receita, eu tive grandes dificuldades para poder equalizar essas contas aí. Mas graças a Deus consegui, com muita parcimônia, com muita luta ali, com muita queima de fosfato, pensando como poderíamos fazer. No final das contas, fechamos bem. E naquela ocasião, ainda foi, se eu não me engano, o primeiro mandato de presidente que terminou incólume. Não tivemos nenhuma reclamação, não tivemos nenhuma crítica, nenhuma pontuação do Tribunal de Contas dos Municípios, nem do Ministério Público. Então, fechamos redondinho, foi uma luta interessante, mas que concluímos bem.
1: Legal. Estamos aqui no podcast do nosso almoço final. Claro que eu mantenho essa linguagem de rádio, né? Dizendo o sinalzinho de hora, 1h08. Vamos seguir, sim, com Lizier Borges. Lizier, prepara aí para não cair da cadeira, hein? Você falou da Assembleia Legislativa de São Paulo, a Alesp, né? Menos da metade, rapaz. 2.376 a 2.749 servidores comissionados, né, de livre provimento, o que representa quase 80% do quadro de funcionários da casa e o número de deputados em mais do dobro. 94 deputados estaduais em São Paulo. E aqui dizendo que cerca de 600 funcionários efetivos, né? São contratados por concurso público, aproximadamente 25 cargos comissionados, que diferença em 146 aqui, né? 25 cargos comissionados por parlamentar na estrutura do Legislativo Paulista.
0: É uma diferença

0: trabalhar para a gente divulgar isso aí com mais força, né? Nos próximos dias, contratar pessoal aí também para nos auxiliar na questão de divulgação. E vamos partir para cima. Vamos fazer um bom resultado dessa campanha aí. E se Deus quiser, estarmos na Assembleia também, discutindo, inclusive, esse tipo de assunto aí.
1: Isso aí é meio difícil de discutir, assim. Complicado, hein, rapaz?
0: Já está implantado, né? E assim, é muito difícil de tirar, né? A gente usa o jargão, né? Tirar o doce da criança é complicado.
1: Mas você acha que nem juridicamente se resolve isso, Eliseu?
0: Não, aí teria que ter o Ministério Público Estadual, deveria entrar na parada, né? Para pedir a eles mais parcimônia nessa questão. Aqui aconteceu isso, por exemplo, nós tínhamos o programa de estágio, como eu disse anteriormente. O Ministério Público entrou e falou que não é. E o mais curioso, Geraldo, o Ministério Público criticou. O nosso tribunal foi pessoal daqui que éramos mais beneficiados, né? Que nos pontuou, né? Que uma grande. Eu comecei a alterar isso aí também, né? Porque 99% dos estagiários era da área de advocacia, da área do direito. E a gente cedia justamente para o fórum. E para as delegacias, né? Enfim, era para auxiliar o pessoal do direito, que eles têm realmente que fazer o estágio deles, estágio remunerado e tal, essas histórias todas. Isso é normal em todas as profissões, essa qualificação técnica, né? Operacional aí, então é importante eles estarem nesses lugares trabalhando efetivamente. Então foi criado aquilo. E o próprio Ministério Público, junto com o nosso tribunal, foi lá e nos proibiu e nos pontuou com relação a isso. Meu nome mesmo ficou lá, mas depois não deu em nada, né? A gente deu só continuidade num processo que estava funcionando. E eu achei muito, muito justo, né? Muito, muito lógico, né? Porque como esses estagiários não tinham concurso nenhum, Geraldo. Não tinha nenhum processo seletivo. O processo seletivo era nós, vereadores. Escolhia o filho do amigo ou uma indicação de uma terceira pessoa que a gente achava conveniente, auxiliar uma família e tal. Era assim que a coisa funcionava. Então, quer dizer, é uma coisa muito tendenciosa, né? Muito eleitoreira, né? Para dizer, né?
1: Assim, no termo linguajar, correto, né?
0: No linguajar pejorativo da política, né? É muito politiqueira, normal, quer dizer, beneficiava ainda mais os vereadores em mandato. Então, é assim que a coisa funciona. E nesses casos aí, então, essa aí eu não tinha parado para observar isso. Eu pensava que era, assim, em termos proporcionais, a diferença seria bem menor, né? Mas você vê que em termos absolutos também, né? A quantidade de pessoal disposto, disponível aos deputados estaduais de Goiás é uma coisa de chamar a atenção, realmente.
1: Agora você vê, não falou em dinheiro, né? Daqui de Goiás falou, né? 48 milhões e meio por mês. A de São Paulo não consegui identificar aqui, mas com certeza deve ser bem menos que a folha aqui de Goiás, né?
0: Bom, né, eu não sei como é que as coisas funcionam lá, né? Mas eu não parei para observar esse negócio, mas seguramente, com esse contingente todo aí, né? Brincadeira, eu fiquei bom, mas depois eu vou parar para observar essa situação.
1: Legal, vamos de hora então aqui no nosso almoço, nessa linguagem radiofônica que eu mantenho, logicamente o nosso podcast, amanhã inclusive você acompanha o corte do podcast aqui com o Lizier Borges na nossa conexão. E dá tempo sim da gente falar um pouquinho aí da Fercol, daqui a pouco você vai ter que ir embora, 1h25 é o combinado nosso. Tem aí uma audiência, né? Isso, no Ministério Público, né?
0: Sim, deixando bem claro que, tipo, eu sou réu, mas como representante, mas é por uma boa causa, né? Para resolver problemas lá do nosso asilo, né? Então não tem.
1: São Vicente de Paulo.
0: São contendas que tem que ser esclarecidas junto ao Ministério Público, né? Isso aí é natural. A gente vai sempre lá e muitas, uma boa parte delas, a maioria, ou a imensa maioria, é feita de forma virtual. Essa, eu não sei por que cargas d'água, né? Será presencial. Então, tem que estar lá, no linguajar popular, de corpo presente.
1: Corpo presente, legal. Fala um pouquinho da Fercol, então, Lizia.
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0: 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E só observando que nos próximos meses, nós devemos mudar de endereço,
1: viu, Geraldo?
0: É, nós estamos ali.
1: Mas sempre foi ali, né, Eliseu?
0: Sempre foi ali. Nós estamos ali há mais de 20 anos naquele mesmo local, mas nós vamos para uma sede própria. Na Avenida JK.
1: Ali não é própria, não, é?
0: Eu achava que ali é justamente por isso a gente está tendo que deslocar uma lei que eu acabei trabalhando não, né? Tivemos que votá-la a toque de caixa, não que quisesse, mas o que aconteceu? Ela foi apresentada e tinha um dispositivo interessante, um dispositivo positivo. Mas não deu para a gente avaliar a lei como um todo, que criou-se ali o alvará condicionado, né? E um alvará provisório também. Ou seja, você quer instalar a sua empresa, a rádio, mas está faltando uma licença ambiental, está faltando uma coisa ou outra, você pode começar a funcionar, né? Desde que a vigilância sanitária dê autorização, o corpo bombeiro dê autorização, você pode ficar ali devendo algum outro documento por um prazo definido e naquele prazo determinado você concluir a sua documentação junto à prefeitura. Bacana, isso aí era uma situação muito benéfica, mas havia uma outra parte ali que a gente não observou, que seria regularizado junto à prefeitura. Então tem que ter, a gente, para ter o alvará de funcionamento definitivo, o seu imóvel tem que estar regularizado. Né? E aí você fala, mas isso aí é tranquilo. Não, não é. Lá, esse imóvel meu mesmo, lá onde a Fercol está lá há mais de 20 anos, o que acontece? Lá tem invasão de área pública, tem APP, né? Porque ali bem próximo ao córrego. Né? E o proprietário acabou por invadir um pedaço de chão ali e não vai regularizar com facilidade. Aqui no centro, olha, nós temos mais de 300 empresas que hoje funcionam sem o alvará de funcionamento. Eu ainda lutei muito, né? Mas vi que não era, que a situação não ia ser tão fácil e resolvi, né? Pedir meu imóvel lá que estava alugado. E vamos começar as reformas lá.
1: Aonde é que vai ser?
0: Aqui na Avenida JK, né? Bem ali, onde foi a rádio aqui do Butina.
1: Ah, sei. Lá em cima.
0: Não, é de frente a ele, né? Ao lado ali.
1: Perto do SAMU, né?
0: Do mesmo lado do SAMU, na esquina, né? Na mesma esquina ali. O SAMU tá na esquina de cima, nós estamos na esquina de baixo. Na esquina de cima, assim, na mesma esquina, só que ela tá na parte de cima, nós estamos na parte de baixo, na mesma rua.
1: Legal, rapaz. Mas os números do telefone vão continuar os mesmos?
0: Ah, os telefones tem que continuar os mesmos, né? O celular seguramente, mas o outro, que eu falo fixo, tem que permanecer, tem que prevalecer também.
1: Eliseu, eu tava até com o doutor André Beltrão, não sei se você conhece, é oncologista, e ele usou um termo que eu nunca tinha ouvido falar, rapaz. Eu toquei num assunto aqui da eutanásia, que na Suíça ela é liberada, né? E ele me disse da distanásia. E eu fiquei pensando, a distanásia é o contrário, né? O prolongamento artificial desproporcional do processo de morte de um paciente incurável. Muita gente que faz uso aí dos gases da Fercol pode estar praticando esse negócio de distanásia?
0: É, da Fercol não, né? Porque da Fercol é para uso domiciliar. Poucas vezes você vê respiradores no âmbito do doméstico, né? Respiradores é aquele que força, né? Faz a parte, que é curioso você observar que E o pulmão, ele não

0: funciona, ele não funciona sozinho. Pulmão, ele funciona, a musculatura que faz o pulmão funcionar, a musculatura do peito é que faz o, obviamente tem todo o comando mental, a cabeça automaticamente faz esse movimento, então é um fole, né? Então ali é a pessoa que respira, né? E o oxigênio, ele é usado muitas vezes quando há insuficiência pulmonar, né? Há algum problema, né? Que o pulmão não está conseguindo absorver o oxigênio da atmosfera. Aí você coloca oxigênio para ele respirar, mas o respirador, ele força a entrada de ar. E isso raramente, já vi algumas vezes, mas raramente isso é usado no ambiente doméstico, que é onde a gente fornece, e hospitais menores. Os hospitais grandes é que tem esses dispositivos, e aí sim tem os respiradores para fazer essa respiração forçada, né? Onde, como é que é? Distanásia.
1: Distanásia.
0: É aí onde a distanásia acontece, mas no ambiente doméstico, nos hospitais, nos pequenos hospitais, é só para facilitar a respiração, só esclarecendo aqui para a população que hoje nós temos, hoje não, né? Sempre teve 20% de oxigênio na natureza, né? O que você respira aqui é basicamente nitrogênio, tem 20% de oxigênio. Então, se você joga ali 90%, ou no caso nosso 99% de oxigênio, facilita muito mais a absorção, né, desse oxigênio pelo organismo que está debilitado. Então, é nessa finalidade que usa, né? Mas, então, a distanase não é muito para nós, não, mas não. É interessante esse termo aí também, eu não tinha observado.
1: Eu também
0: observado,
1: não. Pois é, dá tempo da gente falar, daqui a pouco o Lizê vai ter que ir embora, né? Mas o dia do filho do meio, né, Lizê?
0: Isso aí, assim, a pauta principal, você não falando.
1: Não, estamos falando agora, né? Tô tentando lembrar aqui do nome das irmãs, eu anotei aqui as mais velhas, né? A Libertar, a Lígia, a Lindsay, aí vem você, Lília, Liane, e qual que é a outra?
0: Cíntia.
1: A Cíntia não é com L, né, rapaz?
0: Não, a Cíntia não. CI.
1: CI. E aí, qual a sensação do seu filho do meio, Lizê?
0: Olha, eu observando você falar sobre isso aí, eu sou exatamente o filho do meio, mas esse filho do meio aí, ele é muito usado nos dias de hoje, Geraldo, porque hoje as famílias não têm muitos filhos, né? Só explicando, porque o que dizem é que, e isso a gente observa mesmo, o filho, o mais velho, tem mais autoridade, né? O mandão é aquele que regula tudo, naturalmente, porque vem os outros, né? A mãe, normalmente, principalmente no nosso tempo, a mãe usa, né, da força, né, física do mais velho para poder auxiliá-la, né? E ela vai comandando aquele processo todo, né? Então vem o outro e ela continua comandando outro. E o caçula é aquele, porque é o último, é o mais mimado, tal, aí já tem muita gente para cuidar, então fica nessa situação. No meu caso, assim, pelo menos nesse aspecto, né? Eu tinha um problema que era outro, né? Meu problema era ser o único homem aí no meio dessa turma toda aí, né? Então, esse era um problema.
1: Exatamente, maior. Três para lá, três para cá, né?
0: Exatamente, né? Então, quer dizer, essa questão do meio ficar alijado, quer dizer, o primeiro tem responsabilidade e o outro tem cuidados. O do meio fica ao Deus dará. Meu caso não era tanto assim, porque tinha as outras irmãs, tanto para cima quanto para baixo, que diluía essa falta de preferência ou essa falta de autonomia. Então, ali era bem dividido. Então, não, esse aspecto aí que se fala do mais velho, mais novo e do meio, a gente não sofreu muito. Eu sofri foi por outros problemas, né? Porque todo serviço externo era comigo e ainda tinha que dividir. É claro, é.
1: Mas você foi muito mimado, hein?
0: Nada, muito pelo contrário. Muito pelo contrário. Ali não tinha mimo nenhum, era o contrário. Era bem usado, era bem. Nossa, eu acho assim, minha mãezinha querida, né? Um dia contando as mazelas, né, que eu passava, ela ficou toda chorosa, né? Mas era assim mesmo, mas isso era natural. Eu agradeço muito que tenha sido assim, viu, Geraldo? A gente aprende muito, a gente traz muita muita memória interessante, boa, né, desse negócio. E aí, essas coisas que você vai absorvendo dentro de casa, com os pais, com as irmãs, no meu caso, né, com os irmãos, essa força que eles transmitem para você, aí você leva para a rua, você acaba liderando a turma e é vida que segue, né? Então, esse tipo de coisa que a gente aprendia no ambiente doméstico, a gente leva para a vida toda. Então, e essa harmonia também, né? Então, eu agradeço muito a família que o Papai do Céu me colocou, né? E minhas irmãs são maravilhosas, todas imensamente qualificadas em todos os aspectos, tanto profissionalmente como mentalmente, muito equilibradas. Foi uma bênção, né? Mais uma, né, que o Papai do Céu pôs na minha vida, né? Minha família, local em que eu cresci, onde eu nasci, a cidade, enfim, tudo isso é só gratidão.
1: E podemos dizer que literalmente Lizeia Borges é o bendito fruto entre as mulheres, né? Com certeza. Hora de ir embora, Lizeia. 1h25 aqui no dia que recebi, né, cadeira cativa das quartas, o Lizeia Borges. Não sei se quarta que vem, mas vem, né? Com certeza. Receber o Lizeia é uma forma de exaltarmos, acima de tudo, você. Lizeia, obrigado então pela participação, hein?
0: Eu que agradeço, Geraldo, o convite, né? E quase não é mais convite, né? O dia que eu não posso vir por um motivo ou outro, quase que eu, né, levo bronca e tal, mas é sempre um prazer estar aqui falando das coisas pessoais e também da cidade, do estado, de todos os aspectos, né? Fala muito de cidades, né? Hoje nós não divagamos muito sobre outros locais, falamos mais de Anápolis, da campanha política, enfim. Obrigado, Geraldo, obrigado a todos que tiveram a paciência, né, de nos acompanhar aqui nesses momentos.
1: Legal.
0: Forte abraço a todos e boa tarde.
1: Nessa rouquidão toda, vou seguindo com você aqui na Nova FM, até duas. Não sei se vou, mas vamos embora.

0: Pois é, depois da presença aqui do Lisier Borges, né? Nós vamos seguindo pela Nova FM, apesar dessa rouquidão que eu adquiri nessa quarta-feira. O tempo também tá mudando, né, gente? Uma hora tá frio, outra hora tá calor. Aí acaba que o corpo sucumbe, né? A essas transições aí atmosféricas. Ao som de Exaltação Anápolis, a gente segue aqui pela Nova FM no nosso encontro de hoje. 1h30, 1h30 na Nova FM.
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0: 1h31 aqui no nosso almoço é da hora. Já vamos voltar aqui

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2: Vamos de hora então, né? 1:32 na tarde de quarta-feira aqui na Nova FM. Sigamos, portanto. A Lizia Borges já teve que ir embora, né? Audiência agora no Ministério Público ali, dizendo que é uma coisa positiva em relação à instituição que ele dirige, né? Que é o acolhimento, né? A Casa de Acolhimento aos Idosos São Vicente de Paulo. Mas quarta-feira que vem, candidato já a deputado estadual, Lizia Borges, com a gente aqui na nossa conexão, que segue até as 2 da tarde, na tarde de hoje, né? Tarde que, né? Aliás, o tempo tá esquisito, né, gente? Daqui a pouco tá sol, daqui a pouco vem o friozinho, e aí acaba que a gente, né, contrai. Eu não tô gripado, né? Não digo gripado, mas tô o que eles chamam de resfriado. Não, nem considero resfriado, porque não tô com dor de cabeça, não tô com febre. Mas só deu um nó na garganta, né? Aí deu uma pequena inflamação. Tô tentando aqui me livrar dela com um spray, né? Dizem que é muito bom. Até que tô achando bom mesmo, porque na situação que eu tava pela manhã mesmo, tava totalmente afônico, né? Sem voz nenhuma. Agora já tá quebrando, digamos assim, um certo galho, né? A situação que tá a minha voz. Mas vamos seguindo, porque as notícias não param e a gente aqui na Nova FM continua trazendo informação para você a todo e qualquer momento, com certeza. Vamos de hora. Agora 1:33 no nosso almoço é da hora. Sigamos então pela Rádio Nova FM. Pois é, uma notícia aqui sobre uma cena inusitada. É cada coisa que a gente... Nossa, vou te falar, viu? Nem me surpreende mais, né? Mas é de tanta coisa inusitada que a gente vê. Mas essa cena, né? Durante aí uma sessão virtual de julgamento, ela acabou provocando o afastamento de um juiz pelo Conselho Nacional de Justiça. Milton Lívio Lemos Salles foi flagrado bebendo vinho diretamente da garrafa, fumando e usando uma bermuda enquanto participava

0: Na sessão do Tribunal de Justiça de Minas Gerais. Após o episódio, os trabalhos foram interrompidos e os processos sob a relatoria dele foram redistribuídos. Além disso, o CNJ proibiu o magistrado de frequentar as dependências do TJMG e de acessar os sistemas do tribunal durante o afastamento. Após a repercussão, o juiz, inclusive, publicou um vídeo em que afirmou ser vítima de difamação, hein? Na gravação, também fez acusações contra integrantes e instituições do judiciário. Sem apresentar prova nenhuma, não dá, né, juiz? Um juiz fazendo acusações sem prova, tá caçando problema mesmo, né? E eu vi o vídeo dele lá, bebendo vinho, né? Era uma audiência virtual, tudo bem, tava na casa dele, mas, né? Prestar mais atenção, né, o magistrado honorável. Pois é, tá dizendo aqui mesmo, né? Pois é, a sessão é do tribunal. Mas era uma sessão virtual. Acho que ele estava na casa dele, não sei. Mas não era no tribunal que ele está. Mas de qualquer forma, um decoro, uma falta de decoro total. 1:35 aqui no nosso almoço da hora da tarde de quarta. Vamos seguindo, gente, até as 2 com você. Olha, 4 pessoas foram mortas a tiros durante uma cobrança de dívidas em Formosa. Isso no entorno do Distrito Federal, aqui na nossa região, né? Na tarde da última, de ontem, né? Absurdo isso, né, rapaz? O caso é investigado agora pela Polícia Civil como uma possível chacina. Os 2 suspeitos de terem efetuado os disparos são pai e filho e moradores do endereço onde tudo teria acontecido no setor Parque Lago em Formosa, né? Eles fugiram, né, após o tiroteio, pouco antes das 2 da tarde e ainda não foram localizados. As autoridades, inclusive, ainda estudam a participação de um terceiro suspeito, mas não divulgaram detalhes sobre isso. Quando a polícia militar, né, chegou ao endereço, encontrou uma caminhonete parada no meio da rua. O veículo estaria com o motor ligado, 4 portas abertas e várias perfurações nos vidros e na lataria. As 4 vítimas morreram no local mesmo, né? Supostamente dentro e ao redor do carro. Uma delas foi indicada como sendo um ex-assessor da Prefeitura de São João da Aliança, 112 quilômetros de distância de Formosa. A outra como moradora da mesma cidade, né? E as últimas 2 vítimas já foram identificadas pela Polícia Civil, mas ainda não se sabe em que cidades moravam e qual relação tinham com os demais envolvidos. A corporação, inclusive, né, ainda investiga a dinâmica dos disparos, né? O que aconteceu entre a chegada das vítimas à casa e o tiroteio, propriamente dito, e outros detalhes dos crimes. Que horror, né, rapaz? Que situação. Cobrança de dívida. O tal do dinheiro, como sempre, né? Imperando e deixando cada vez mais o ser humano selvagem. 1:37, essa é a hora aqui do nosso almoço, é da hora da Rádio Nova FM. Vamos seguindo até as 2, com você, por aqui. Pois amanhã, inclusive, você acompanha aí, né, o podcast, né, do Lizier Boys, as publicações que a gente faz aqui pela Rádio Nova, né, no nosso canal do YouTube, também nas minhas redes sociais próprias, né, Facebook, Instagram, né, a gente tá ali publicando, então, amanhã, o corte, né, da participação hoje aqui do Lizier Borges. 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Aí você pede para se inscrever no nosso canal, né? A gente sabe, né, fica pedindo, é chato, mas é necessário. É, vamos interagir, ver se a gente dá uma movimentada aqui nesse nosso canal, né, do YouTube, né, para que você possa interagir, inclusive, com os convidados, com as convidadas, aqui no nosso chat. É sempre muito importante a sua participação, disso você pode ter certeza, que, aliás, é o grande motivo, né, da gente estar por aqui na Rádio Nova FM. Mas, lamentável, né, esse caso aqui ocorrido na nossa cidade. Uma senhora, né, a Genekelly, né, Genekelly Moraes Santos, 42 anos, senhora muito bonita, por sinal. Infelizmente, ela morreu, né, aos 42 anos, ao passar mal durante um treino em academia aqui no Jundiaí. Pois é, segundo informações divulgadas sobre o caso, a Genekelly sofreu uma parada cardiorrespiratória e um AVC hemorrágico. Ela não resistiu. Deixa 3 filhos, hein, a Genekelly. Agora, familiares e amigos se mobilizam, né, para conseguir realizar o traslado do corpo para o Tocantins, estado de origem da família. Uma campanha, inclusive, foi criada e tudo mais. Bom, eu tô preocupado com isso, viu, rapaz? Porque não é o primeiro caso, não é um caso isolado esse negócio de gente falecendo aí dentro de academias, hein? Será que essas academias estão tendo critério suficiente aí para admitir novos alunos, novos inscritos? E eu vou dar uma opinião minha, bem pessoal, né? Sinceramente, eu não gosto de academia. Eu acho, não sei, até mesmo um pouco pesado o ambiente. Não me sinto à vontade, me sinto assim como se fosse um rato de laboratório. Ficar ali rodando, repetindo os mesmos movimentos indefinidamente, eu acho muito chato. Não me agrada, mas não tô querendo dessa forma influenciar ninguém. É um gosto e uma opinião bem pessoal. Prefiro uma caminhada, como também não gosto de ficar, por exemplo, rodando ali o calçadão do Colégio São Francisco, né? É desagradável também, né? Você acaba vendo a mesma pessoa várias vezes, porque você roda, sei lá, 4, 5 vezes e acaba repetindo ali, eu não sei, não gosto. Eu gosto de pegar uma linha reta e ir embora. Eu vou daqui até a Praça Bom Jesus, aí depois eu volto. Eu acho mais agradável, digamos assim, né? Uma caminhada programada desta forma, com certeza. Mas gosto é gosto, né? Como disse, não se discute, mas eu coloco aí, né, na berlinda para você poder até mesmo analisar se esse lance de academia tá valendo realmente a pena. 1h40, 20 minutos faltando para as 2 aqui na Nova FM.
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0: A hora, a gente confere aqui no nosso almoço é da hora da Rádio Nova FM. 1h41. 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
0: Vamos lá, de volta pro nosso almoço da hora aqui da Rádio Nova FM, com toda certeza, né? Legal, 1h42 agora. Vambora, vamos voltando.
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0: De hora, então, vamos aqui no nosso almoço é da hora da Rádio Nova, 1h42, portanto, faltando 18 minutos para as 2 da tarde. Sigamos pela Nova FM. 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No YouTube com o seu celular, né? Aí você procura Rádio Nova FM Anápolis e clica no ícone de inscrito, tá bom? Então, se inscreva no nosso canal, interaja, né? Vamos incrementar o canal aqui do YouTube do nosso almoço é da hora da Rádio Nova FM. Tô esperando então sua participação, tá? Interaja com a gente, vamos dar aquela movimentada, que é muito importante a sua participação, né? Pra gente, claro, ir mandando ver aqui no nosso almoço é da hora da Rádio Nova, tá? 1h43 aqui, 1h17 agora faltando para 1 da tarde. Sigamos pela Nova FM. E as notícias que vão acontecendo, né? E que eu vou trazendo, e uma notícia preocupante, né, rapaz? A Delta Force dos Estados Unidos já estaria no Brasil para combater o PCC e o Comando Vermelho, né? E o Lula pode ser alvo, diz Jeffrey Chiquini. Esse que é advogado e candidato a deputado federal, né? O Jeffrey Chiquini afirmou ter recebido a informação de que integrantes da Delta Force, que é a unidade de operações especiais do Exército dos Estados Unidos, e também agentes da inteligência norte-americana, já estariam no território brasileiro, hein? Olha só. Segundo Chiquini, a movimentação antecederia uma ofensiva dos Estados Unidos contra o PCC e o Comando Vermelho em território brasileiro. Durante a declaração, ele comparou a sequência de acontecimentos ao processo que terminou com a captura de Nicolás Maduro por forças norte-americanas na Venezuela. Será que tá falando sério mesmo esse Chiquini? Pois é, ele afirmou que antes da operação contra Maduro, Washington passou a enquadrar organizações criminosas venezuelanas como terroristas e, posteriormente, ampliou a atuação contra esses grupos. Para ele, uma sequência semelhante estaria começando a ocorrer no Brasil. Ele que é advogado, né? Também citou aí uma publicação do deputado republicano norte-americano Carlos A. Jiménez, aliado de Donald Trump. O parlamentar publicou uma montagem colocando o rosto de Lula na imagem de Maduro capturado, em uma referência direta ao presidente brasileiro. Chiquinho afirmou que os Estados Unidos começariam a atuar ativamente contra o PCC, Comando Vermelho, dentro do território brasileiro, e relacionou a possível ofensiva ao combate americano, né, norte-americano, contra organizações classificadas como terroristas. Ao final, ele ainda fez um alerta diretamente ao presidente Lula e a outras autoridades brasileiras. Caso ofereçam proteção às organizações criminosas combatidas pelos Estados Unidos, poderiam, segundo Chiquini, enfrentar um desfecho semelhante ao de Maduro. A declaração ocorre em meio à escalada de tensões entre os governos Lula e Donald Trump, marcada recentemente por novos atritos diplomáticos entre Brasília e Washington. Os Estados Unidos chegaram a revogar o visto da embaixadora brasileira em Washington, em meio à deterioração das relações entre os dois governos. Sei não, viu, Donald Trump, será que chega a esse ponto? Não que eu esteja, né, diminuindo a importância, o poder da Venezuela, né? Mas cá entre nós dá nem pra comparar, né? Vai brincar com um país de 220 milhões, com a força, o poder que tem o Brasil? Eu não sei, esse Jeffrey Chiquini aqui, candidato a deputado federal, de onde é, hein, rapaz? Jeffrey Chiquini. Não tá sendo muito sensacionalista não, Jeffrey? É, uma coisa, não se brinca com uma coisa tão importante dessa não, mestre. É uma coisa, né, grandiosa, sem dúvida. Ele é o quê? Ele é de onde aqui? O Chiquinho é deputado federal, né? Paraná. Ei, Paraná. Paraná sempre tem algum herói assim, né, aparecendo por aí. Jeffrey Chiquinho, 36 anos, ó. Advogado e professor de processo penal. Cuidado, hein, Jeffrey. Não é assim também. A gente tem que, né, pensar um pouco antes de soltar as maravilhas, é melhor, né, cara? Não creio que seja algo assim tão simples, né, para os Estados Unidos chegar aqui e invadir um país da envergadura do Brasil, né? Não sei mesmo. Então, acho que, né, prevenção e caldo de galinha, como diria o outro, com certeza sempre é de menos, né? Vamos de hora, 1h46, 14 minutos para as 14. Sigamos com o nosso almoço da hora. Olha, uma abordagem para cumprimento de mandado de prisão terminou em perseguição, luta corporal e disparo de arma de fogo na madrugada de ontem, terça-feira, aqui na nossa cidade, viu? O caso ocorreu na região do Jardim Esperança e mobilizou ali equipes da Polícia Militar e do Serviço de Atendimento Móvel de Urgência, o SAMU. Conforme apurado, né, os militares receberam informações sobre um homem que poderia estar relacionado a furtos e roubos ocorridos na região. Durante buscas pelas imediações, a equipe encontrou uma pessoa com características semelhantes às repassadas anteriormente. Ao consultar os dados do abordado, os policiais constataram que havia contra ele um mandado de prisão relacionado a roubo. Segundo a corporação, a situação mudou no momento em que foi dada a voz de prisão. O homem teria tentado atingir os militares com socos antes de fugir correndo por diversas quadras. Olha que louco, hein? Um dos policiais, inclusive, iniciou a perseguição a pé e conseguiu alcançá-lo quando ele tentava pular ali o muro de uma residência. Atrevido, hein, rapaz? Ainda conforme apurado, os dois, né, entraram em luta corporal e durante a tentativa de imobilização, o suspeito teria desferido socos e chutes e mordido o policial, né, no bíceps, conseguindo escapar novamente. Bom, na sequência, ele teria quebrado o portão de outra residência e entrado no imóvel, dando trabalho para a polícia, hein? No quintal, inclusive, o homem pegou uma faca que estava sobre uma mesa e avançou em direção ao militar. O policial ordenou, né, que ele soltasse o objeto, né? Mas não teria sido obedecido, né, à ordem do policial. Diante da aproximação, foram efetuados 3 disparos direcionados às pernas. Um deles atingiu a panturrilha direita do suspeito. O SAMU foi chamado e realizou ali os primeiros atendimentos. O homem foi levado ao Hospital Estadual de Anápolis, Dr. Henrique Santilo, o EANA, né? Onde exames não apontaram lesão óssea, mas identificaram a perfuração do tecido. Acabou saindo aí no lucro, né, rapaz? Como desafia a polícia desse jeito, né? O tal do bandido tem uma cabeça bem diferente. Hora da hora, vamos lá, 1h48, faltando 12 pras 2. Esse é o nosso almoço da hora, hein? Infelizmente, um homem armado teria ameaçado de morte um pastor da Igreja Universal do Reino de Deus aqui em Anápolis. Isso foi anteontem, na segunda, viu? 10 de agosto. Pois é. O suspeito, insatisfeito com a frequência da esposa à instituição, né? A Igreja Universal do Reino de Deus, procurou o religioso ali na unidade localizada aqui no bairro Jundiaí, na Avenida Visconde de Taunay.

0: Conceição, né? A Igreja Universal do Reino de Deus, procurou o religioso ali na unidade localizada aqui no bairro Jundiaí, na Avenida Visconde de Taunay, em frente ao Feirão Coberto. Funcionários notaram a arma e a tensão do momento, mas o homem deixou o local antes da chegada da PM, né? A polícia realizou buscas na região sem localizar o suspeito. O pastor recebeu orientação para registrar o boletim de ocorrência na Polícia Civil, conforme procedimento padrão em casos de ameaça. As autoridades investigam o episódio, né, com base nos relatos dos presentes, mantendo ali o foco na identificação do autor. Bom, o conflito teria origem na recusa do homem em aceitar que a esposa frequentasse a igreja. Esse tipo de insatisfação pessoal levou ao confronto direto no templo, sem registro de agressão física. A abordagem, inclusive, né, ocorreu em horário de funcionamento normal da unidade religiosa. Bom, a Igreja Universal do Reino de Deus orienta os fiéis e funcionários a priorizarem a segurança em situações de risco. A polícia recomenda, inclusive, que ameaças sejam comunicadas imediatamente às autoridades competentes. Isso para registro e acompanhamento. O caso permanece em investigação pela Polícia Civil de Anápolis. Que situação, hein, rapaz? Esse aqui, literalmente, não lavou roupa suja em casa, né? Foi lavar dentro da igreja. É, isso aí, infelizmente, é algo muito comum, né, no cotidiano dos casais. Aliás, as relações andam em crise de forma, assim, genérica, né? Incrível mesmo, mas tem mais paciência, viu, gente? Mais paciência, com certeza. Sempre é mais vantajoso. Vamos de hora aqui no nosso Almoço é da Hora da Rádio Nova FM, na tarde de hoje, tarde de quarta-feira, 1h51, 9 minutos, portanto, faltando para as duas.
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0: Bom, 1h51, nós tivemos hoje então a presença aqui do Lizier Borges, né? Cadeira cativa das quatro, candidato já a deputado estadual. Mas Lizier teve que sair um pouquinho antes, né? Uma audiência ali em nome da do asilo, não se fala mais asilo, né? Casa de Acolhimento dos Idosos, São Vicente de Paulo, no qual ele é presidente ali da instituição.
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0: 1h52, 8 minutos, portanto, faltando para as duas. 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
1: De hora então, vamos aqui no nosso almoço, 1:53, faltando portanto para as 14h aqui na Nova FM. É a quarta-feira que nós seguimos. 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E claro, dando aquele like, né? Ajuda sim, né? A expandir o nosso canal, que é muito importante esse novo estilo de comunicação, né? E de uma força incrível. Vamos

0: agora então, com informações que vão acontecendo e que a gente vai trazendo para você aqui no correr, né, dessa tarde. Vamos até daqui a pouquinho, né, até as duas, né, aqui na Rádio Nova FM, trazendo então informações, né, precisas, não só aqui de Anápolis, mas também informações, né, da nossa região e tudo mais. Três pessoas, inclusive, ficaram feridas, né, após um carro bater contra a defensa metálica na BR-153 aqui em Anápolis. Essas três pessoas, isso foi no sábado ainda, hein? Pois é, no próximo ao viaduto ali do Recanto do Sol. Segundo informações iniciais, o motorista seguia pela rodovia quando, por motivos ainda desconhecidos, perdeu o controle da direção, hein? O veículo caiu da trajetória, né? E bateu violentamente contra a defesa, né? A defensa, né? Que eles chamam. Defensa metálica ali, né? O guardrail instalado às margens da pista. Com o impacto, o automóvel ficou bastante danificado e os três, né, ocupantes ali ficaram feridos. Equipes, inclusive equipes, né, do Corpo de Bombeiros, foram acionadas e prestaram os primeiros atendimentos. Apesar da força da colisão, as vítimas teriam sofrido ferimentos leves e foram encaminhadas para a unidade hospitalar para avaliação médica. Durante o atendimento da ocorrência, houve lentidão no trânsito da BR-153. Ainda não há confirmação sobre o que provocou a perda de controle do veículo. As circunstâncias do acidente deverão ser esclarecidas pelas autoridades. Pra, né, com toda certeza, a gente vai continuar, né, acompanhando tudo isso aí. E vamos dirigir com cuidado, né, gente? Agora de ficar dando bobeira aí, né, no volante. O pessoal não conta os detalhes, né? Mas o que tem de gente que, né, corre o risco, né, de bater, de provocar um acidente, de sofrer um acidente, com certeza é muito grande pelo uso do celular, né? Uso ilegal, né? Porque é extremamente proibido isso. 1:56, 4 minutos, portanto, faltando para as 2 da tarde. Sigamos por aqui na Rádio Nova FM. Olha só, hein? Uma escola no interior de São Paulo estaria gerando repercussão após orientar responsáveis a evitarem roupas muito curtas, apertadas ou decotadas ao buscar os filhos, hein? Eu vi umas fotos, rapaz, mas também não precisa ver foto não, aqui escolas mesmo infantis aqui nas imediações da emissora, né? Eu vejo ali, meu Deus, a moça acha que tá, né, indo pra um desfile, pra praia, não sei, né? Roupas diminutas mesmo, né? Segundo o relato que circula nas redes sociais, né, a recomendação não impediria, né, a retirada dos alunos, mas restringiria a entrada nas dependências do colégio com essas vestimentas. Ainda de acordo com relatos publicados nas redes, a medida teria surgido após algumas mães demonstrarem desconforto com roupas usadas por outras mães, né, nos horários de entrada, saída e reuniões. É, a situação teria dividido opiniões. Enquanto alguns defendem o direito da escola de estabelecer regras para o ambiente infantil, outros questionam até que ponto a instituição pode interferir na liberdade individual dos responsáveis. Ah, não, né? Tenha paciência, né? Você não é numa escola com uma vestimenta indecente. Tem umas que eu vou te falar um negócio, né? Nem indecente, chega mesmo a ser obsceno, né? Mas se a pessoa quer respeito, em primeiro lugar, tem que respeitar. Aí você vai para, você não tá indo pra um prostíbulo, você tá numa escola infantil. É difícil, né? Pois, a tal da ficha cair para muita gente é algo até mesmo impensável. Hora da hora, 1:57, 3 minutos faltando para as 2 da tarde. No dia que tivemos aqui no nosso almoço é da hora a presença, né, do já candidato a deputado estadual Lisier Borges. Recebeu o Lisier em nome da FECOL aqui na nossa conexão é com certeza uma forma de exaltarmos você. Essa cidade que eu tenho certeza que o Lisier, que o Edeilson Martins também ama, né? Aliás, por falar em Edeilson Martins, rapaz, é hora de falar dele, né? Amanhã estará comigo aqui, né? O ex-executivo da Caixa Econômica Federal, Edeilson Martins, que aqui, né, pensa fora da caixa. Canhoto, né? O Edeilson Martins é. E virá em 13 de agosto, portanto, amanhã, dia do canhoto. Até porque pensa aí no canhoto mais direito que tem, hein? Até mesmo porque ele é advogado, ou seja, um agente do direito. E é direito seu acompanhar essa pauta aqui comigo, viu? Que faz questão de abordar, porque passadas as convenções, o clima já começa a ser de campanhas políticas. E dentro do nosso almoço é da hora desta quinta, a análise será de todos os lados, né? O da direita, o da esquerda, o lado certo, o lado errado. Sabendo que a justiça eleitoral só pode ter um lado da verdade. E é em nome dela que se conecte amanhã ao 12:30 também aqui pelo canal. Vambora, gente. Combinado então, né? Com Edeilson Martins, a gente vai ter outro encontro aqui, né? No nosso almoço é da hora da rádio. E sempre aquele prazer, Anapolino, em sempre estar com você, viu? Se inscreva no canal do YouTube. Eu tô te aguardando por lá, tá? Vambora, vambora, vambora, vambora.
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0: menos de 30.
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0: 35. 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

0: 13:19.
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0: 50. 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

0: 4 e 5.
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0: 5 e 2.
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0: 19.
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0: 5:50. 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

0: 3 minutos. Estamos no ar com mais uma programação do Visão Geral. E hoje, quarto. E para você, meu ouvinte, minha amiga, meu amigo que está sintonizado com a gente, que Deus ilumine o seu caminho, os nossos caminhos, e nos leve sempre ao rumo da vitória, e nos faça sempre seguir em frente, sem olhar para trás. Que no seu caminho, no meu caminho, apareça lindas surpresas dadas por Deus para revigorar a força e aumentar o ânimo de cada dia. Que nós sejamos um canal de bênção, de amor, de esperança e confiança em Deus. Precisamos viver um dia de cada vez, como tem que ser, tudo no seu tempo. Não atrasa nem adianta. Na certeza que com Deus na frente, Júlia Santana,
1: impossível dar errado. Eliane, é mais uma programação do Visão Geral que começa aqui na sua sintonia. Você sabe, nós somos a melhor do seu rádio, sempre com os melhores convidados, sempre com muita informação e dinamismo para você que escuta aí do outro lado. Não é mesmo, Eliane?
0: É isso aí, Júlia Santana. E como acontece todas as tardes, todos os dias de noite, a gente está com um convidado aqui muito especial para dar maior informação para você de assuntos que são relevantes, importantes para a nossa cidade. E hoje é com muito prazer e honra que eu recebo aqui no nosso estúdio o presidente do Sindicato dos Metalúrgicos de Anápolis, Jales. Prazer tê-lo aqui na nossa programação do Visão Geral.
2: A satisfação é minha, Eliane. Eu quero agradecer mais uma vez, agradecer a Júlia por ceder esse espaço para que nós possamos falar um pouco de expectativa para a nossa cidade, falar um pouco sobre oportunidade e crescimento. Muito grato.
0: É isso aí, gente. Aqui hoje o nosso papo, hoje está um papo do jeito que a gente gosta, Júlia. Júlia, é coisa boa, coisa para você que está precisando de emprego. Mas antes vamos conhecer quem que é o nosso convidado. Quem é a Napolina? Vamos fazer falar um pouquinho da sua pessoa para aquelas pessoas que ainda não tiveram o prazer de conhecê-lo. Vamos falar um pouco quem que é Jales.
2: Vamos lá, né? Nós temos o prazer, né, de nos apresentar quando nós vamos também em alguns programas. Eu sou o Gleberson Jales, formado em administração, pai, filho, né, de um homem aí já de senhor de quase 80 anos, então vivemos gerações aí onde nós aprendemos a servir e viemos de geração em que situações eram diferentes do que se vê hoje, questões tecnológicas, né? Tive a formação em administração e psicologia para poder lidar com as pessoas e também buscar fazer a melhor gestão possível para aqueles que nós representamos no dia a dia.
0: Você é presidente do Sindicato dos Metalúrgicos. Há quanto tempo que você está na frente da presidência do sindicato?
2: Eu estou na direção do Sindicato Metalúrgico desde 2010. E na presidência, nós tivemos a oportunidade de vir para a presidência após a pandemia, onde trabalhadores e a cidade de Anápolis e todo o Brasil sofreu muito, inclusive nosso sindicato. Nós perdemos na época 2 pessoas que ocupou a cadeira da presidência fazendo essa luta, né? E aí, após essa luta ali em 2023, nós tivemos essas perdas e aí eu fui eleito a presidente do Sindicato Metalúrgico de Anápolis.
0: Uma empresa, só uma empresa lá do DAE, uma das empresas que você representa, são quantos associados?
2: Hoje nós estamos falando de mais de 300 empresas na cidade de Anápolis. E hoje talvez o grande ponto alvo dos metalúrgicos hoje, que as pessoas mais conhecem, seria a Caoa Montadora, que hoje só na Caoa Montadora ela tem 8 mil funcionários.
0: Olha
2: e
0: aí,
2: desses 8 mil, mais de 90% são sócios.
0: Olha aí, que bacana. Aí, Júlia, você tá com a oportunidade é sua.
1: Perfeito, Eliane. É muito legal a gente estar aqui conhecendo um pouco mais, né, a respeito do Sindicato Metalúrgico. A gente quer saber um pouco mais também o que é que aconteceu nesses primeiros 6 meses. Como que foi as principais tratativas do início desse ano para é essa modalidade de profissionais.
2: Maravilha, Júlia. Eu fico muito feliz em dizer que nós procuramos dividir os nossos locais onde vamos sempre em umas três etapas, né? E aí, como a Júlia citou, como foi esses primeiros 6 meses, que foi a luta do início do ano. E aí depois a gente tem o presente e o que esperamos do futuro, né? Porque as lutas não param. Nesses primeiros 6 meses do ano, eu acredito que nós enfrentamos o que o Brasil tem enfrentado, que é a dificuldade em se unir as pessoas em prol de um objetivo único. Então nós iniciamos uma campanha salarial muito difícil com a Caoa Montadora, porque ela já era vista como uma empresa melhor dentro da cidade, com melhor benefício e salário, e todos os trabalhadores almejam que, mesmo sendo um lugar muito bom, tenha-se um retorno e que se melhore. E com isso, nós foram mais de 3 meses de luta árdua, viagens, portas fechadas, não dá, estamos concorrendo aí com outras empresas muito grandes, isso que o sindicato está pedindo, não é o sindicato que pede, são os trabalhadores que lá estão, que estão almejando e pedindo.
3: No qual você está lá representando.
2: Nós estamos representando. Então,

0: São os trabalhadores que lá estão, que estão almejando e pedindo.
1: No qual você está lá representando.
0: Nós estamos representando. Então, não dá conta, a concorrência é muito pesada, empresas chinesas que estão chegando. Lá na frente, vamos ter a oportunidade de citar, em questões futuras, fim de escala 6x1, talvez o empresário vai ter que deixar um dia de trabalho sem remuneração ali. Então, tudo isso pesa na hora da negociação. Certo. Então, os primeiros 6 meses foi essa luta de unir o trabalhador em prol de uma melhoria, em prol de um aumento, em prol de um benefício.
1: E qual foi a benfeitoria nisso tudo, desses 6 meses?
0: Aí, como repercussão, nós estamos aqui agora para ofertar empregos em empresas. Nós vamos falar aqui sobre a empresa Isoeste Metálica. Hoje ela está ofertando 60 vagas de emprego nas diversas áreas, também ofertando benefícios. E nessa luta de 3 meses lá na Caoa Montadora, nós hoje podemos dizer que o maior vale alimentação do estado de Goiás nas indústrias é daqui de Anápolis.
1: Isso foi fechado agora no início do ano? Esse contrato é assim com as empresas?
0: A validade do acordo, no caso da montadora, ele é de maio até o mês de abril do ano seguinte. Então,
1: vale,
0: ou seja, vale por um ano. Ele estava, começou-se as negociações lá em abril para receber em maio e só conseguiu fechar agora.
1: Olha que bacana, mas pelo menos fechou.
0: Não, e aí tem a melhor das notícias.
1: Fala aí.
0: Quando for no dia 20 agora, tem um retroativo.
1: Que bacana, olha, Júlia.
0: Então, quer dizer que desse vale alimentação de R$1.200, os trabalhadores eles vão receber agora no dia 20, daqui a 10 dias, R$1.800, né? Então vai ter muito churrasco aí na cidade.
1: Vai dar, né? Pelo menos a cidade vai girar, né? O comércio vai girar.
0: E a necessidade, né, que nós temos é de girar o comércio aí. Então, para dia 20, para quem já pegou a calculadora e fez as contas aí, é mais de 14 milhões injetado no comércio de Anápolis.
2: Não, isso é perfeito. Inclusive, é algo muito legal da gente ressaltar, que é uma oportunidade do trabalhador pegar, né, esse benefício que ele vai ter, referente ao trabalho devido dele, né, que ele vai poder utilizar para estar fazendo um investimento. Às vezes a pessoa quer ali conseguir a sua casa, quer conseguir o seu carro. É uma oportunidade que ela já pode dar para organizar e iniciar algo que é tão importante, porque a gente sabe que quanto mais engajado a gente está na realização dos nossos sonhos, o trabalhador, ele trabalha mais feliz, ele contribui mais com o local de trabalho e a gente vê a motivação, né? O engajamento daquele trabalhador da continuidade. Pelo menos eu vejo assim.
0: Ah, e tem uma visão perfeita, Júlia. Eu acredito também que agora que se passou-se o primeiro momento, que era o da negociação salarial e benefícios, agora vem o ajuste fino. Nos primeiros 6 meses, o sindicato também investiu muito em especialização, em busca de cursos, oportunidades do Sistema S, para que o trabalhador que desejasse se especializar e crescer dentro das empresas tivesse essa oportunidade.
2: Gostei, você falou sobre crescimento e é legal perguntar. Hoje, trabalhando diretamente junto com os trabalhadores sindicalizados, você vê que existe muita opção de crescimento dentro das empresas, muitas oportunidades de benefícios para esses trabalhadores escalonarem?
0: Hoje, Júlia e ouvintes, nós temos aquela oportunidade de dizer que é oferta e procura. Então, nós temos várias empresas ofertando empregos, empregos muitas vezes com qualidade, desde que o trabalhador esteja preparado para ocupar essas vagas.

0: Sobre essa necessidade de mão de obra especializada, houve também um feirão de emprego na Isoeste Metálica. Você pode contar para mim, né, como que foi organizado, qual é o incentivo que está sendo feito em relação a esse grande evento?
1: Então, nós promovemos lá pelo próprio sindicato mesmo, juntamente com a Câmara dos Vereadores, com o vereador Leitão do sindicato também, que é uma conquista do trabalhador, que é uma extensão do nosso trabalho. Nós vamos promover ali nos dias 13 e 14, a partir das 8 da manhã, até a princípio meio-dia, mas podendo se estender até o horário que tivermos pessoas lá para ser atendida, o primeiro feirão do emprego metalúrgico. Para quê? As pessoas que queiram trabalhar nas metalúrgicas em Anápolis têm essa oportunidade de nós levarmos o currículo, acelerar o processo, para que ocupe essas vagas que estão sendo ofertadas. Com isso, nós também temos o argumento de mostrar o quanto a cidade está carente de pessoas para trabalhar, ou que realmente nós temos pessoas que diz que eu preciso de funcionário e não encontro. Então nós vamos levar esses currículos lá para poder realmente rebater essa ideia de que a Anápolis ela tem pessoas que quer trabalhar e só falta unir os empregadores e trabalhadores.
2: Perfeito. Nós falando aqui sobre parcerias, né? O sindicato tem buscado novas parcerias para oferecer benefício às suas bases, certo? Quais são essas parcerias que você buscou, que conquistou mais esses 6 meses?
1: Nós tivemos aí as parcerias, como nós costumamos dizer, né? Para agradar todos. Ah. Aqueles que gostam de curso, especialização, o nosso foco é realmente em cursos tanto online quanto presenciais, e nós buscamos uma parceria durante, ela finalizou agora no início do ano, que era com clubes, e aí estamos buscando uma nova parceria, tem um novo parceiro aí referente a esporte e lazer, né, que vai estar caminhando com a gente. Eu não vou, como a gente não formalizou ainda 100%, eu não vou citar o nome aqui, mas o trabalhador já pode estar nos cobrando aí que logo logo nós vamos estar apresentando uma oportunidade de esporte e lazer para o nosso associado também.
2: Que bacana, mais um entrosamento, mais uma melhoria, né, para os trabalhadores, então.
1: Nós costumamos fazer grandes festas, e aí como o volume de trabalhador aumentou, nós precisamos de locais que tenham um suporte maior de segurança e lazer para o nosso colaborador.
0: Quando que vai ser esse evento?
1: Geralmente nós costumamos fazer no 1º de maio, aí o 1º de maio não aconteceu devido a isso, a não encontrar um local que suportasse a nossa categoria ali, que hoje ela estaria com uns 10, 12 mil pessoas apenas associados, então a gente gosta de abrir para o familiar, então poucos locais hoje em Anápolis comportam esse número de pessoas, e aí nós estamos buscando aí os parceiros que têm espaços maiores para poder ter essa parceria no dia a dia, colaborador poder fazer uso do clube, dos campos, e aí nos dias de oportunidade de festa já ser uma segunda casa do trabalhador, né, por assim dizer.
2: Olha aí, que bacana, né, Júlia Santana? A gente tá vendo aqui o sindicato, olha, quanto as pessoas muitas vezes falam, não sei se você, como que tá aí, que alguns sindicatos têm falado que muita gente está escrevendo carta de desistência, que agora não é obrigatório ter um sindicato, não é isso? Ele pode pegar, se quiser desistir de não associar algum sindicato, eles podem. Mas só que eles esquecem de ver que quem luta, quem briga lá, é o sindicato. Vai brigar lá no lugar do presidente ou da diretoria do sindicato, não é isso?
1: Isso aí é a livre escolha de todos que nós temos, né? E a importância que nós temos, e eu sempre falo isso muito com a nossa diretoria, desde que o trabalho sindical esteja sendo bem feito, sempre vai ter pessoas que queiram ser representado por nós.
2: Com certeza. E hoje, como está essa demanda? Como está essa demanda apresentada pelos trabalhadores e os sindicatos?
1: Hoje nós podemos dizer que a demanda ela é muito alta. Alta porque quem procura, acha. Então, quem vai atrás do trabalhador, busca satisfazer ou amenizar o que está acontecendo, busca a informação de como fazer para melhorar e avançar no local de trabalho, vai encontrar.
2: E eles estão participando, assim, do sindicato, das conferências, tá lá também reivindicando, a hora que você chama eles, eles vêm também. Que tem, como que tá sendo?

0: essa participação.
1: Eu posso dizer que a interação, eu fico muito alegre em dizer que nós conquistamos um espaço no dia a dia do trabalhador. Nós temos aí um quadro que é o Café com o Presidente.
0: Ah, é?
1: Onde sempre tem pessoas que entram, participam em live, ao vivo.
0: Que bacana.
1: Oportunidade em canais como estou aqui hoje. Que se não fosse um bom trabalho, com certeza eu não teria sido convidado para estar aqui. Então as portas realmente estão se abrindo devido ao grande trabalho que temos feito. Leitão, né, ele foi um dos vereadores mais bem votados na cidade de Anápolis. E nós costumamos dizer que, estrategicamente falando, ele torna o sindicato muito mais forte e torna os trabalhadores metalúrgicos com uma força muito maior dentro da cidade de Anápolis.
0: A gente vê o trabalho do Leitão, né? Ele é uma pessoa que, inclusive, já trouxe ele aqui, já entrevistei várias vezes. Ele mostra
1: a paixão
0: que ele tem pelo sindicato. Ele nunca... Tem gente que parece que depois que passa a ser representar uma classe, parece que muda, né? E ele não, pelo contrário, a gente vê que ele tem aquela união com vocês, com todos o pessoal que trabalha nessa área, tá lá lutando. Ele contou a vida dele aqui para nós, sem mentir nada, como que foi que começou.
1: Uma batalha.
0: Uma batalha muito grande aqui, né? Parabéns pro Leitão e para toda a equipe que da parte aí do sindicato, Júlia Santana.
2: Com certeza, né? Essa parte que você falou sobre a importância de se sindicalizar. É muito importante ser representado, né? Ter ali alguém que luta por uma classe, alguém que luta pelos nossos direitos, nos representa, né? Frente às adversidades que o trabalhador mesmo ele passa, são muitos percalços, né, ao longo de toda essa trajetória. Então, você conseguindo ter alguém que fale por você, que tenha um livre acesso, que te represente, isso faz toda a diferença quando você precisa, né, de algo importante para ser transformado dentro da sua profissão. Então, vale muito a pena você estar dentro de um sindicato. Isso facilita bastante para você. E a gente vai, né, seguindo aqui a nossa entrevista, pontuando alguns assuntos importantes aqui para os nossos ouvintes. Conta pra gente, né? Quais são os planos em relação aos próximos meses, né? Que a gente acabou de entrar no segundo semestre. Eu quero entender melhor quais são as ações, os movimentos que estão vindo por aí.
1: Júlia, essa é a parte talvez mais importante do que a própria negociação. Nós temos aqueles trabalhadores que, assim que veio o contra-cheque com a mudança no salário, seu vale alimentação, ele já está mudado a remuneração. Ele acredita que só no próximo ano que ele pode reivindicar alguma coisa. Então agora chegou o momento de se buscar aquilo que não era o momento de se tratar como um acordo. A diretoria de uma grande empresa, ela não está nem em Anápolis. Então tem assuntos que não é para ser levado para São Paulo para poder se tratar e que incomoda muito o trabalhador local. Às vezes é um ponto de ônibus que precisa ser mudado de local, um refeitório que está servindo alguma refeição que não é, bem dizer, o que agrada a grande maioria dos trabalhadores, mas isso não é um assunto para ser tratado em acordo coletivo. Então, às vezes, chega agora o momento de um ajuste fino na satisfação do trabalhador, porque nem tudo é salário. Às vezes, a gente costuma dizer que em empresas menores, o trabalhador, ele tem acesso à família do patrão, existe a questão do padrinho, né? A pessoa ali que eu trabalho com ela foi padrinho de algum evento familiar. E em empresas maiores, não. O trabalhador, ele é só um número, né? Então, a gente tem que tratar as coisas no momento certo. E agora chegou o momento de mostrar que continuamos unidos, agora em prol de situações que vão além do próprio salário.
0: É isso aí.
2: Perfeito.
0: A gente quer mandar um abraço, né, pro pessoal que está aí sintonizado com a gente. Quero mandar um abraço aí pro pessoal lá do Rápido. Quero mandar um abraço pra pastora Vera. Quero mandar um abraço também para o nosso amigo, né, o Hernani, que está lá no Polo Centro, sintonizado com a gente. A Ana Hilda também está sintonizada com a gente. O pessoal também do Rápido, que está sintonizado com a gente. A Renata mandou uma luzinha aqui, né? Um abraço também para Madá, lá de Goiânia, Carlos também, todo mundo que estão aí sintonizado com a gente, Júlia Santana.
2: Você colocou muito bem essa questão de lutar pela coletividade, né? Pelas visões coletivas em relação ao trabalho. E isso faz total diferença, né? A gente entende que o salário, ele é um motivador, muitas vezes, para você estar ali, né, conectado àquela empresa, para você continuar engajado naquele trabalho. Só que as condições de trabalho também são muito importantes, né? Afinal, ninguém quer trabalhar, ter um salário ok, mas passar por situações de insalubridade, digamos assim, né? Então, todo mundo merece trabalhar com qualidade para não sofrer um burnout aí na frente, né? Ter tempo de qualidade com a família também, porque eu acho que também algumas vezes é um motivo aí que impacta, né? Não sei se é uma reclamação frequente em relação aos trabalhadores, mas principalmente pessoas que trabalham no último turno. Ela geralmente ali tem uma certa dificuldade de voltar para casa, tem aquela interação com a família, aquele descanso, tá sempre bem cansado por horas exaustivas, né, de trabalho, que às vezes não coincide com o tempo familiar. Em relação a isso, como tem sido as percepções dos trabalhadores para vocês? Como eles têm trazido essas questões para vocês?
1: É uma questão de muito estudo e o sindicato vem acompanhando isso junto com algumas empresas. Uhum. Que é a situação do trabalhador, que ele, alguns que estão sobrecarregados, alguns que alegam que estão até trabalhando pouco. Mas quando se vê questão de estudos, até mesmo governamentais, tem se falado sobre a qualidade de vida familiar, o trabalhar menos. Então hoje nós temos, quando nós dizemos a questão do médio e longo prazo, nós temos aí para o Senado votar o fim da escala 6x1, onde nós teremos um dia a mais com a família. Ou algumas pessoas vão ter um dia a mais para trabalhar em outra coisa que ele deseja. Então,
0: o próprio. Também, né?
1: Quem quer trabalhar vai ter um dia a mais para fazer.
0: Nossa, mais uma chance.
2: Faz um extra, né?
1: Quem quer fazer um extra vai ter um dia a mais para fazer. Mas a situação é dizer que todos nós que temos algum tipo de influência, ou algum tipo de análise comportamental, tem analisado o excesso de trabalho no ser humano. O governo tem se preocupado com isso, de dizer que as tecnologias têm avançado. Mas por que que nós não estamos avançando e trabalhando menos? E sim, tá, a tecnologia está avançando e estamos trabalhando mais ainda. Que aí, em consequência, vem essas doenças, né? Então, a NR1, né, ela está vindo agora, vai entrar em vigor.
0: Já entrou agora no início do ano, parece?
1: Eles prorrogaram mais um pouco para poder as empresas se adequarem. Mas entra nessa situação de evitar essas doenças ocupacionais. Principalmente as que vieram pós-pandemia, que são mais emocionais, o imediatismo por causa de questão de inteligência artificial, o bombardeio de informações hoje através de redes sociais, né? Então, eu tive a oportunidade de falar sobre a crise que as pessoas dizem, o termo que foi usado foi a questão da Netflix, de dizer que o mal Netflix. Que é o quê? A pessoa passa mais tempo procurando por alguma coisa do que realmente assistindo.
2: Uhum.
1: E hoje as pessoas têm sofrido muito isso. Tem tanta opção de querer fazer alguma coisa que depois ele deita e não vou fazer nada.
0: Porque a gente vai, são 18 horas e 28 minutos, a gente vai puxar o nosso apoio cultural e a gente vai falar também transformações aí do mercado, vamos falar também sobre a falta de mão de obra, qualificação também, ainda dá tempo pra gente falar sobre isso, né? E a gente vai ter que puxar agora nosso apoio cultural, daqui a pouquinho, não saia daí, que a gente vai voltar com grandes oportunidades para você que aí está desempregado, viu? É o melhor, eu acho que é a melhor hora que eu acho que é isso, né, Júlia? Eu gosto de ajudar aquelas pessoas que estão precisando trabalhar e nem não sabe para onde procurar e nós temos aqui o caminho, tá? Não saia daí.
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0: Gente, você está no ar com a programação do Visão Geral. Meu nome é Júlia Santana, para você que ligou o seu rádio aqui no segundo bloco, né? Começamos agora a nossa programação novamente e você está acompanhando a nossa entrevista com o Jales, né? Que é presidente do Sindi Metana, que é o Sindicato dos Metalúrgicos. E você aí do outro lado, né? Tem uma grande novidade para você. Está acontecendo um evento, né? De chamamento para pessoas que têm interesse em pleitear uma vaga de emprego. E a gente vai contar um pouco mais a respeito disso, né, Jales? Conta pra gente como vai funcionar todo esse mutirão, esse evento.
1: Nós estamos agora com o primeiro feirão do emprego metalúrgico. Eu quero deixar para você que nos ouve agora, você que tem interesse em conhecer o trabalho metalúrgico, você que tem interesse em ocupar uma vaga no campo metalúrgico, nós estamos ofertando vagas de emprego em diversas áreas. Nós estamos aí em uma parceria com a Isoeste Metálica amanhã e sexta-feira, recebendo currículos no sindicato, no gabinete do vereador Leitão e na empresa Isoeste Metálica lá no Daia. Nós já tivemos algumas pessoas indo até a empresa, então assim, lá eles têm o ano todo, né? Mas nós vamos intensificar nesses dois lugares, no centro ali na rua Floriano Peixoto, 1322 Centro. É o local da sede do sindicato, nós teremos pessoas lá para orientar. Nós pedimos que o currículo esteja atualizado, mas nós queremos priorizar quem quer trabalhar. Então, se você deseja trabalhar e não tem currículo, compareça lá no sindicato. Nós vamos buscar alguém que possa orientar e fazer o currículo ali também. Porque é muito importante nós demonstrarmos que nós, metalúrgicos ou pessoas de Anápolis que têm interesse em trabalhar nessa área metalúrgica, nós vamos ter a oportunidade de falar sobre cursos de especialização, mas muitos empregadores hoje, ele quer investir em robotização e inteligência artificial, porque ele acredita que não vai ter mão de obra nessa área. Então, você que tem o interesse em trabalhar na área metalúrgica, compareça nesses dias 13 e 14 na sede do sindicato.
2: Bacana que é o seguinte, nós estávamos aqui no bate-papo aqui em off. Olha aí, mas eu não sei nada de metalúrgica. Ah, eu não sei nada. Olha, você
0: formei, não precisa... saí da escola.
2: Eu saí, talvez tenha até faculdade, mas não tá aí sem emprego. Gente, ele terminou de falar que vai ter qualificação para você que não sabe nem como... monta com a chave de fenda, nem pega uma chave de fenda, né?
1: Não, você que só tiver vontade de trabalhar, compareça lá.
2: É isso aí que a gente tá precisando, gente. Olha, só

0: fica desempregado aqui em Anápolis, quem quer? Agora, a partir de agora é. Porque esse mutirão que é a Isoeste, é isso mesmo, né? Falei certo o nome, é isso?
1: Isso, Isoeste Metálica.
0: Ela está fazendo, é o primeiro que está fazendo aqui em Anápolis?
1: Esse é o primeiro de Anápolis e nós não pretendemos parar por aqui.
0: Então, o que representa esse mutirão para a cidade de Anápolis?
1: Hoje, na cidade de Anápolis, esse primeiro mutirão do emprego, ele vai servir como um balizador para mostrar a quantidade de pessoas que deseja trabalhar em empresas metalúrgicas, para que nós possamos nos preparar no futuro. Nós temos aí o Sistema S, temos cursos sendo ofertados no Senai, e esses cursos, eles precisam aumentar ou o governo vai retirar esse dinheiro desses cursos porque ele precisa reduzir. Então, esse primeiro feirão do emprego, ele vai servir como ferramenta de um crescimento, seja ele em outras áreas tecnológicas ou seja ele nas áreas que nós temos atuado hoje em dia.
2: É muito legal falar sobre isso, porque realmente é uma oportunidade de capacitação, né, de pessoas que saíram ali do ensino médio, se formaram, às vezes não tem uma referência, uma perspectiva do que vai fazer no futuro. É uma ótima oportunidade para você entender e ingressar numa profissão com oportunidade de ganhos reais para realmente se estabilizar aí e ter uma família, cuidar da sua casa, construir um futuro.
1: Júlia, eu costumo comentar com as pessoas que nos procuram a questão de visão. E eu vejo aqui no jornal de vocês aqui, é o que nós precisamos ter. E isso é quando eu saio do ensino médio, eu estou desempregado. Onde eu vou buscar emprego? Na cidade de Anápolis, quem pesquisar, o melhor lugar de se trabalhar hoje é uma empresa metalúrgica. E nós, como metalúrgicos, estamos aqui ofertando vagas de emprego. Então, eu acredito que dificilmente a pessoa que nos ouve hoje e deseja estar em um bom local dentro da cidade que nós estamos representando, vai virar as costas para o que a gente está dizendo, né? Só se não quiser, realmente. Existe aqueles casos, eu contar até brevemente aqui, se me permite.
0: Eu nunca esqueci da vaquinha.
1: Gente. Fala, eu aí. Citei aqui que teve uma época que eu... As pessoas queriam que eu trabalhasse, mas eu não queria trabalhar. E aí eu perguntava, onde é que tá contratando? Não era pra eu levar o currículo, era pra eu não levar lá. Porque se eu levasse lá, eles iam me contratar.
0: Olha
1: então,
0: aí.
1: Hoje, quem quer trabalhar, leva nos sindicatos metalúrgicos. Aquele que tá achando que vai levar e eles não vão ligar pra chamar, não leva não. Porque senão depois eu falo, te chamarem.
0: Não, então eu faço a questão. Eu vou pegar uns currículos que eu sei.
2: Também
0: que
2: faço questão.
0: De levar, se entregar, porque aí eu vou saber se quer ou não. Vai. Não me chamaram, não. Isso foi muito bom, sabe? Igual da vaquinha. Da vaquinha eu guardei, eu vou guardar essa, sabe por quê? A procura é muitas. As pessoas me procuram direto por... tô precisando de uma vaga de emprego, me ajuda. Eu levo. Vezes, levo lá nos feirão que tem na Câmara, teve um feirão, levei, tá? Nada, não chamou, não. Isso já foi várias vezes.
2: Também.
0: Eu levei num outro negócio, passo pra um amigo do Dai, passo pra outro, nada. Agora eu vou fazer igual o Jair tá falando, sabe? Eu vou entregar, eu vou pegar na mão, vou lá entregar. Aonde que tá faltando? Aonde que tá precisando mesmo? Que aí a gente vê, né, Júlia?
2: Com certeza. E tem gente, assim, que tem preguiça, né? Mas tem gente também que tem vontade.
0: Horas. Mas quais são as outras ações aí que a gente ainda não falou, que você possa divulgar e mostrar notícias boas aí pra nós, Jair?
1: O nosso tempo, ele é um pouco curto, mas eu não vou deixar o nosso ouvinte hoje, nem a Júlia, curiosa. Eu vou contar a história da vaca rapidamente.
0: Conta mesmo, todo mundo é bom saber esse negócio da vaca, porque muitas vezes, o pessoal que você que tá, faz sindicato é só pra tomar dinheiro, não faz nada pro trabalhador. Sindicato, sabe, né? Assim, muitas vezes as pessoas pensam nisso, porque nunca precisou, que o dia que precisar vai ver, vai mudar essa história. Conta a história da vaca.
1: Lá em 2023, quando eu tive a oportunidade de estar no programa a primeira vez, nós estávamos vindo de uma pandemia e algumas empresas fechando as portas, e o sindicato em uma negociação extremamente agressiva. E nisso, quando nós trazemos para o dia de hoje, naquela época a montadora ela tinha menos de 2 mil funcionários, hoje a montadora está com 8 mil. E aí naquela época a gente comentou que em alguns momentos é preciso dar um passo atrás para depois dar dois à frente. E isso quer dizer o quê? Que em alguns lugares, como aconteceu por esses dias, quem tem acompanhado o movimento das montadoras tem visto que tem montadora fechando as portas e indo embora. Isso daí quer dizer o quê quando eles vão embora? Porque as pessoas optaram por comer a carne da vaca, né? E ela morreu e foi embora. Então nós falamos na época que, como estava tendo uma grande crise, era mais fácil a gente zelar da nossa grande empresa ou das nossas grandes empresas para que ela continuasse dando leite aí para os trabalhadores. E hoje a gente vê que talvez esse número de animais aí até cresceu, né? Então tem leite em fartura para 8 mil trabalhadores.
0: Que coisa boa, tá vendo? Olha aí, você entendeu o espírito do que ele quis dizer?
2: Com certeza, né? A gente tem muitas oportunidades aí para os nossos trabalhadores.
1: É, quando a gente vê em Anápolis, uma empresa em Anápolis, eu diria que se voltássemos ao passado, é uma época que eu nem vivi, ela se compararia numa vicunha, né? Que quando encerrou-se as atividades, a Anápolis sofreu muito com isso. Eu não participei desse sofrimento. Então eu tenho que estudar para não deixar que isso aconteça novamente.
0: Você está na frente justamente para... É. Me conta, você falou que inclusive teve um fechamento de uma empresa fora de Anápolis, não foi? Que você falou pra gente.
1: Não, nós aqui. Temos empresas hoje que fechou em São Paulo, a Ford, nós temos hoje notícias falando que a Volkswagen quer fechar 6 fábricas e isso refletiria em mais de 100 mil trabalhadores demitidos. Então, no médio e longo prazo, nós estamos falando aí em representatividade política, talvez agora em outubro, que os nossos ouvintes coloquem a mão na consciência para saber em quem deve depositar sua confiança e saber qual o destino que quer. Eu costumo não ser... levar nomes de partidos que eu não tenha...
0: Partidário.
1: Eu sou apartidário, mas eu digo que a gente precisa estudar bem. Eu acredito que quem cuida da pasta política é o nosso vereador Leitão, e eu tenho plena confiança que ele estuda para isso.
0: Isso.
1: Então, nós temos um representante de uma pasta que estuda sobre política e ele analisa a distância que nós estamos em alguns termos. Então, nós confiamos muito no Leitão em trabalhar essa pasta. E eu sempre falo com o nosso ouvinte, com o nosso trabalhador e associado. Olhe onde você está e onde você quer chegar. E se o representante está com a mesma bandeira.
0: É isso aí. Ele está falando não é só na parte federal. Ele está falando também no estado, no modo em geral.
1: No modo geral. Se a pessoa se sente representada e a pessoa se sente que vai caminhar naquilo que ele necessita, é ali que ele deve se amparar. Né? Eu costumo até brincar, como a gente não consegue agradar a todos ao mesmo tempo, claro.
0: É claro.
1: E aí eu costumo brincar e dizer, não, tem pessoas que diz que os Estados Unidos é muito melhor do que o Brasil, mas nunca tirou nenhum passaporte.
0: Verdade. Nunca foi lá e nunca foi ver. Todo mundo fala do SUS aqui do Brasil. Não existe em nenhum país. O SUS é de parabéns, é de parabéns. Você chega lá.
2: É acesso à saúde para toda a população.
0: Até por de fora que chega aqui, que a gente vai chegar lá. A conta chega, viu, para você. Vai precisar da saúde lá dos Estados Unidos. Se você for lá passear para você ver. Eu já morei lá, eu posso falar porque eu já morei, gente. Olha. Pessoal, você que tá aí, que fala do SUS, vai morar num país fora pra você ver. Você paga a conta, viu? E olha, este atende, mas a conta vem, você vai ter que pagar de um jeito ou de outro. Gente, eu quero falar uma coisa também aqui que a gente não falamos, Júlia. Vocês aí do sindicato, nós estamos falando do DAIA, mas vocês têm empresa grande e também tem as pequenas que fazem associada ao sindicato?
1: Hoje nós temos empresas em diversos locais da cidade, desde uma oficina mecânica.
0: Ah, é?
1: Aquele portão que você colocou ali, se a oficina tiver ali mais de 6 funcionários, aqueles funcionários são representados pelo sindicato, numa convenção anual. Essa convenção ela é feita entre os patrões e o sindicato. Então existe uma convenção e os acordos, que são acordos em separado. Por que que tem um acordo em separado? Eu vou até explicar já.
0: Vamos
1: lá. Porque eu não posso comparar uma empresa igual uma Isoeste Metálica, que está contratando 60 pessoas de uma vez para expandir sua produção,
0: Certo.
1: Há uma oficina mecânica que faz um portão por semana, um portão por mês.
0: Entendo.
1: Então, a remuneração desses trabalhadores, ela precisa ter um diferencial. A questão de segurança, de eu levar um perito da segurança numa empresa dessa, uma insalubridade, são situações muito diferentes. Então, para essas empresas que são maiores, eu preciso mobilizar o trabalhador, porque se ele não for mobilizado, o patrão vai querer pagar igual uma oficina mecânica. Igual a serralheria. Então, se não tiver o trabalhador que quer se unir ao sindicato e mostrar que existe uma possibilidade de se crescer, todo mundo quer trabalhar no mínimo. Então,
0: entendo.
1: Nós temos esse grande avanço em trazer os trabalhadores para poder se unir. Ah, eu sou 12, 13 trabalhadores, é uma empresa menor. Hoje nós temos aquela porta aberta de dizer, eu estou insatisfeito numa empresa menor, traz o seu currículo e vamos para empresa grande. Porque aí a gente mostra para aquele menor que ele precisa valorizar também.
0: É isso,
1: realmente a oferta e procura.
0: É.
1: Pode ser que em algum momento esse jogo vire e nós tenhamos uma robotização muito grande, uma escassez de emprego. Mas neste momento o trabalhador ele pode fazer a escolha entre estar trabalhando com uma pessoa ou em uma empresa menor, porque ele é apadrinhado, ele é amigo, é perto da casa dele, ou ele realmente tomar a rédea da vida dele, fazer um cálculo salarial e dizer que é melhor trabalhar em uma grande empresa. Então esse é o momento de se fazer essa diferença, esse é o momento de se dizer que o que está me faltando é estudo para ocupar essa vaga e ir até o sindicato para se matricular em um curso e especializar, porque as ofertas estão aí. Agora, quanto tempo ela vai durar, aí eu já não sei.
0: E você está oferecendo, quais são as vagas dentro da empresa? São provadas, por exemplo, porque os carros, essas empresas, elas são fabricantes dos carros, dos veículos, é isso?
1: Hoje a Isoeste Metálica, ela fabrica outros acessórios, mas eles
0: quais
1: precisam
0: são
1: de... Não é voltado a automobilismo.
0: Não?
1: Não, ela é uma empresa que hoje ela fabrica placas solares, fabrica outros artifícios metálicos.
0: Ah, certo.
1: E aí as áreas de atuação deles hoje é em geral igual a todas as outras, que são montagem, que eles montam alguns painéis, algumas peças, solda, porque tem junções de peças, inspeções de qualidade, que também é muito bem visto pelo campo.
0: Ela se instalou aqui em Anápolis recentemente ou já tem há muito tempo?
1: Não, já é uma empresa de renome.
0: Ah, é?
1: Só que hoje em dia nós temos falado sobre parceria e falando também sobre qualificação, que empresa igual ela, que está dando oportunidade hoje, ela vai dar oportunidade hoje e precisa dar oportunidade daqui a um tempo. Por quê? Senão ela vai especializar o trabalhador e ele vai dali sair para outra empresa.
0: E esse pessoal que saiu da faculdade, que está à procura de emprego, quais as áreas lá que pode encontrar emprego para esse pessoal?
1: Hoje eu acredito que dentro das áreas administrativas é um mercado também muito competitivo, né?
0: Mas dentro assim, dos carros não vem com tanta tecnologia?
1: Hoje em dia, se formos olhar a área de estudo de gerenciamento, muitos carros ele vem com a tecnologia praticamente só do montar. Ele vem, encaixou tudo e tá tudo pronto.
0: Tá tudo
1: então
0: pronto.
1: Acaba que
0: aqui
1: as vagas...
0: Tipo, é uma montadora, então.
1: É uma montadora.
0: Ah, eles não fabricam assim, o carro já vem, eles pegam e montam o carro aqui.
1: O mistério realmente é isso, de uma montadora é igual todas as outras, exatamente como se fosse um Lego. Eu juntei um pedacinho em outro, um parafusinho em outro... Uma pintura e a fabricação, ela acaba sendo muito simples. Quando nós tivemos a oportunidade aqui, eu já conheço bastante o processo, ele é um pouco diferente. Mas quando se migra para a tecnologia do carro elétrico, é praticamente igual montar um carrinho de controle remoto, sem controle.
0: Nossa!
1: É muito simples. A simplicidade, ele precisa, às vezes, a pessoa ser mais detalhista.
0: Eu falo detalhista, porque em casa, você vai chegar em casa, você vai ver um monte de... Como que é? Lego que fala? Você falou Lego.
1: Esses
0: brinquedinhos mas é enorme. A gente vai pra Las Vegas, meu marido vai lá e compra. Ele monta aqueles Lego todinho, que eu falei, como que tem paciência? como pra fazer aquilo ali. É mais ou menos parecido
1: com
0: isso aí, né?
1: É muito parecido com isso que nós temos detalhes hoje em dia no mercado de trabalho. Então, assim, cada dia mais a pessoa não tem aquela ferramenta pesada. Então, e aí vem se migrando pra onde não precisa ter nem sequer o ser humano. E essa é a grande preocupação futura.
0: É.
1: Em manter o ser humano como sendo o principal ferramenta de uma fábrica.
0: E hoje em dia, se você procura, que acha tudo dentro do computador, você fala, né? É, onde que a gente pode

0: principal ferramenta de uma fábrica.
1: E hoje em dia, se você procura que acha tudo dentro do computador, você fala, né? É onde que a gente pode perder muito, né? O ser humano perdendo.
0: Vem uma preocupação em questão de utilidade. Dentro da psicologia, que é a minha área, nós tivemos um estudo do Nordeste. E aí lá a preocupação é porque o jumento, ele está entrando em extinção. Por que que ele está entrando em extinção? Porque surgiu uma lei, médio e longo prazo, ó, estudo. Surgiu uma lei que você não pode usar o jumento para carregar ninguém e nem nada.
1: Nem mercadoria,
0: aí
1: nada.
0: O que que eles fizeram? Algumas pessoas comeram os animais. Tadinho. E outros agora, não, eu vou precisar de um jumento para quê? Se ele não é útil para nada,
1: coitado,
0: eles vão acabar. E aí, em outra situação, nós temos o pirarucu, que ele estava extinto, e hoje ele já não é mais, e é uma das carnes mais apreciadas, porque ele passou a ser útil para o ser humano. E aí, juntando a tecnologia, o ser humano está deixando de ser útil.
1: Está deixando. Eu falo que é tudo. Antigamente, o celular da gente digitava. Pô, vou lá no número, eu tinha de decorar tudo aqui na cabeça, o número de cada um. Hoje, se for pra mim falar qual que é o número da sua filha, eu não sei.
0: A tecnologia muito, ela
1: foi gente burro.
0: Aproxima quem tá distante, distancia quem tá perto.
1: Você já viu como que é? E coloca a gente afastado também, olha.
0: Eu tenho pessoas que faz curso e tá lá no Nordeste pra fazer o curso lá e depois vir ocupar uma vaga aqui. Porque os cursos que nós ofertamos também tem ele online.
1: Tá vendo, gente? Olha, então, Júlia Santana, vamos falar aí, chama o pessoal aí pra vir pra...
0: Fisoeste Metálica,
1: 60
0: vaga.
1: Manda ver aí.
2: Então, você aí que está nos escutando, que ouviu a nossa programação, está participando aqui conosco, você não pode perder tempo, né? Está na hora de você se qualificar, de pleitear uma vaga de emprego. E a melhor oportunidade é aproveitar este feirão para que você conquiste a oportunidade do seu emprego, né? Se recoloque no mercado de trabalho. E se você já sabe, tem um filho, um parente que já tá procurando há muito tempo, reforça com ele, né? Fala pra ele a importância e manda esse recado aí pra ele também.
0: Você que está aí hoje, acima de 18 anos, não se considere estudante se você não está trabalhando. Se você tem mais de 18 anos hoje, pela legislação brasileira, você está desempregado, meu amigo. Então, aproveite a oportunidade, compareça dia 13 e 14 ao Sindicato dos Metalúrgicos. Venha conhecer o nosso trabalho e as oportunidades que nós temos ofertado em Anápolis, porque é grande o nosso desejo de ver Anápolis crescer e de ver você crescendo também, alcançando seus sonhos e objetivos, né? Então compareça ao primeiro feirão do Sindicato dos Metalúrgicos de Anápolis.
1: É isso aí, gente. Tem mais alguma coisa que... Júlia, eu passei a pauta para você porque a gente deixou de falar. Fica à vontade. Tem mais alguma coisa que você queira divulgar? Fica à vontade, que a gente está indo para o final aqui da nossa programação, mas ainda tem alguns minutinhos.
0: Ah, caro ouvinte, eu quero agradecer mais uma vez a Júlia Santana, Eliane, que muito nos recebeu muito bem aqui. Você, ouvinte, que tem participado, que tem enviado diversas mensagens. Eu tenho reparado aqui agora que nossa live está bem agitada aqui hoje, pessoas que desejam levar o currículo quanto antes. E isso é realmente uma estratégia. Eu sempre tenho dito que nós precisamos ter estratégia para se avançar. Então dificilmente nós conseguiríamos, sem união, avançar nos primeiros 6 meses. E agora nós temos a oportunidade de plantar o avanço que desejamos para o ano que vem. Nós iremos ver pessoas que dirão que nossa cidade vai crescer em questões políticas. Nós estamos tendo oportunidade de emprego em algumas empresas menores que viram seus trabalhadores migrarem para empresas maiores. Temos a Isoeste Metálica, que está sendo a primeira empresa a ofertar um grande número de emprego em diversas áreas. Então eu quero que você, ouvinte, aproveite essa oportunidade.
1: Eu estou com uma pergunta aqui. E quais são os horários de trabalho dessa empresa?
0: Hoje a Isoeste Metálica, ela oferta emprego nos 3 turnos, primeiro, segundo e terceiro turno. Então, hoje, primeiro e segundo turno é prioridade. O terceiro, ela só consegue essa expansão de um terceiro turno se cobrir essas vagas. Então, quem está também trabalhando na Isoeste Metálica hoje, divulgue essa

0: essa nossa entrevista, divulgue o nosso trabalho para que possa complementar esse trabalho, porque quem está hoje na empresa, a empresa precisando expandir com muita entrega para se fazer, está sobrecarregado.
1: Entendo.
0: Então quem está hoje trabalhando na Isoeste Metálica, ele conta com você, trabalhador, para que também reforce a equipe, para que junto vocês também trabalhem menos e aproveitem mais.
1: É, tem muita gente também que quer ter duas oportunidades de emprego, tá na hora.
0: Fazer igual o Cris aqui, no, fazer uma propaganda aqui de algum produto, né? Todo mundo odia o Cris, né? Nós temos aqui 3-4 empregos.
1: Não, mas é verdade.
2: Mas tem que ser, imagina, hoje em dia não dá pra você só ter um emprego.
0: Não, hoje realmente nós temos essa vida dupla pra grande maioria dos trabalhadores, inclusive com quem tá no transporte alternativo ali, nos aplicativos.
1: Inclusive nós recebendo o pessoal da associação nessa semana também, chamando o pessoal também, que parece que vai vir um pessoal de Goiânia também pra Anápolis também, é outras novidades, tá chegando muita novidade para Anápolis, o serviço é muito bom, né? Muito bom. Mais alguma ação que você queira falar que a gente ainda não comentou, fica à vontade.
0: Eu quero também aproveitar a oportunidade e agradecer a nossa diretoria, ninguém faz nada sozinho, então nós hoje somos 16 diretores, nosso vereador, que ele se desdobra entre a Câmara dos Vereadores e o Sindicato dos Metalúrgicos, ele sempre que pode, ele tá dentro da Caoa Montadora, ele tá sempre colhendo informações ali para que se possa ter melhorias e avanços, né? Então a gente agradece a vocês aqui, dizer que mais uma vez nós estamos ali de portas abertas para receber você que nos ouve hoje no Sindicato dos Metalúrgicos, você que também não é da nossa base e deseja conhecer o seu sindicato. Nós temos acesso aí a diversos sindicatos aí que nós conhecemos e podemos buscar estar ajudando. Então, você que deseja filiar-se a um sindicato, conhecer a luta do trabalhador, não perca a oportunidade. Compareça dias 13 e 14, a partir das 8 horas da manhã. Sempre é uma satisfação enorme para nós recebermos vocês lá.
1: Que bacana, olha aí, gente. Hoje a gente recebeu o presidente do Sindicato dos Metalúrgicos de Anápolis. E ele falou aqui sobre oferta de empregos, expansão que vai vir por aí. Falou coisas boas. Isso é muito bom. Júlia Santana.
2: É maravilhoso, né? E quando a gente fala de ocupar novos cargos, quando a gente fala de oportunidade de ganhar mais dinheiro, né? Ou realmente ter aí a sobrevivência, porque é isso, tem gente que tá há muito tempo desempregado, quer se recolocar no mercado de trabalho, então a gente tá falando de oportunidade. E a gente trouxe muita informação hoje aqui pra você, e só vai perder quem quiser, né? Porque é uma oportunidade pra todo mundo ir lá, participar e realmente se integrar para conseguir o seu emprego. Muito obrigada a participação de todos que tiveram aqui na nossa programação. É muito bom contar com a presença de vocês e participação, inclusive através das lives, né? E é isso, pessoal. Muito obrigada.
1: Júlia, nós esquecemos de falar do que a gente está se fazendo presente também, fazendo cobertura aqui na nossa programação, acompanhando o presidente aí do sindicato.
0: Nosso cameraman.
1: Nós esquecemos de falar dele. Por favor, Júlia.
2: Com certeza. A gente agradece a participação do Drian.
0: Isso aí mesmo, o pessoal às vezes fica meio sem saber como que a mágica acontece lá no sindicato. Quem está aí por trás das câmeras é o nosso amigo Drian aí, da Drian's Filmes, né?
1: Drian Olha Filmes. Aí, ó. Prazer tê-lo aqui com a gente também. Ele participou aqui com a gente, né, nesse momento. Agradeço também o Jales. Um abraço pro Leitão lá do sindicato, que é o nosso amigo, tá sempre aqui nos prestigiando dentro do Visão Geral. A todos vocês que esteve até nesse momento com a gente, meu muito obrigada. Amanhã nós não voltaremos, só na segunda-feira, né, Júlia? A Júlia fica contente, né, quando chega a quarta-feira. Aí só voltamos agora na segunda, meu. Muito obrigada a todos vocês, Júlia Santana.
2: Brincadeiras à parte, a gente sabe que eu amo estar aqui com vocês, eu amo fazer parte dessa programação, pra mim é um prazer. E, pessoal, a gente agradece por todos vocês que estiveram por aqui participando. Aquele beijo, aquele abraço, tchau, tchau.

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1: Em Brasília, 19 horas.
2: Está no ar a Voz do Brasil. As notícias do governo federal que movimentaram o país no dia de hoje.
3: Olá, boa noite.
1: Boa noite para você que nos acompanha em todo o país.
3: Quarta-feira, 12 de agosto de 2026.
1: Vamos ao destaque do dia.
3: Decreto regulamenta a escolha do fornecedor de energia elétrica por consumidores de baixa tensão.
1: Isso significa que escolas, hospitais, pequenos comércios e indústrias de menor porte vão poder decidir quem vai prestar o serviço.
3: Consumidores residenciais também terão essa opção a partir de 2028. Graziele Bezerra.
4: Também foi regulamentado o mercado de hidrogênio de baixa emissão de carbono no país. O decreto prevê a estruturação do Sistema Brasileiro de Certificação de Hidrogênio.
1: Plano Nacional de Logística orienta o planejamento da infraestrutura de transportes para as próximas décadas.
3: O documento destaca a integração como um dos principais desafios. Pablo Mundim.
5: O plano reúne 31 eixos prioritários para os próximos 24 anos. São 12 rodoviários, 8 ferroviários, 4 aquaviários e 7 intermodais, que combinam diferentes formas de transporte.
1: E ainda, a Agência Nacional de Proteção de Dados suspende por 3 dias a funcionalidade de transmissão ao vivo do Discord.
3: A ação faz parte do processo que apura falhas na proteção de crianças e adolescentes no ambiente digital. Thaís de Araújo.
6: A suspensão será mantida até que a empresa comprove a adoção de medidas técnicas de segurança e de governança que sejam adequadas para proteger os menores de 18 anos.
1: Hoje, na apresentação da Voz do Brasil, Mariana Jungmann e Luciano Seixas.
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1: Foram regulamentados 4 decretos na área de energia e transição energética.
3: Entre as medidas está a regulamentação das atividades de captura e armazenamento de carbono e também a abertura do mercado livre de energia.
1: Os detalhes você vai ouvir agora na reportagem de Graziele Bezerra.
4: Um dos decretos assinados nesta quarta-feira regulamenta o uso de tecnologias de captura e armazenamento de carbono. A medida contribui para a redução das emissões de gases de efeito estufa e para tornar o Brasil um país carbono negativo, como explica o ministro de Minas e Energia, Alexandre Silveira.
7: Capturar o carbono, colocá-lo onde é possível colocá-lo de forma segura, nas rochas, e tornar a produção de petróleo e a produção de outros biocombustíveis com captura e estocagem negativa de carbono.
4: Outro decreto estimula a produção e consumo de combustível sustentável de aviação no país. O ministro Silveira também anunciou a regulamentação da abertura do mercado de energia, permitindo que consumidores de baixa tensão escolham seu próprio fornecedor de energia elétrica, o que alcança consumidores residenciais, pequenas indústrias e comércios.
7: Até dezembro de 27, todo comércio e toda indústria poderá escolher de quem comprar energia. E até novembro de 28, todos os consumidores brasileiros.
4: Também foi regulamentado o mercado de hidrogênio de baixa emissão de carbono no país. O decreto prevê a estruturação do Sistema Brasileiro de Certificação de Hidrogênio, que tem como objetivo comprovar o desempenho ambiental do hidrogênio em comparação com outros combustíveis. Reportagem Graziele Bezerra.
3: Estradas, portos, aeroportos e hidrovias. Um documento aponta os principais desafios no modal de transportes do Brasil.
1: O Plano Nacional de Logística mapeia problemas atuais, prevê demandas que devem crescer e aponta onde a infraestrutura de transportes precisa avançar em até 2025.
5: O plano reúne 31 eixos prioritários de transporte para os próximos 24 anos. São 12 rodoviários, 8 ferroviários, 4 aquaviários e 7 intermodais, que combinam diferentes formas de transporte. Outros 11 eixos integram um banco de projetos para estudos futuros. Com 112 objetivos prioritários, o Plano Nacional de Logística identifica problemas que precisam ser enfrentados hoje, demandas que podem crescer até 2050 e oportunidades de desenvolvimento regional. O plano também identifica a necessidade de ampliar o uso de ferrovias, hidrovias e cabotagem e de melhorar a integração entre diferentes modos de transporte. Entre os desafios estão os gargalos para o transporte de produtos importantes para a economia brasileira, como soja, milho e carnes. O ministro de Portos e Aeroportos, Tomé Franca, defende novos modais para ampliar o escoamento.
8: Um grande gargalo do setor portuário hoje não é mais a sua capacidade, mas o acesso aos portos para que a gente possa ter maior eficiência. A gente precisa integrar esses modos de transporte. Portanto, eu acho que o PNL, ele aponta para esse futuro da infraestrutura brasileira.
5: Hoje, as rodovias respondem por mais da metade do transporte de cargas e o setor emite cerca de 217 milhões de toneladas de CO2 por ano. O ministro dos Transportes, Jorge Santoro, explica que o PNL vai ser o principal instrumento de transformação do setor para a próxima geração.
9: Então, isso é um investimento que tem um efeito multiplicativo na economia muito relevante, muito importante, e a gente com esse PNL está procurando propor um olhar diferente para o país para os próximos anos.
5: O documento foi elaborado pelos Ministérios dos Transportes e de Portos e Aeroportos, com participação dos estados, do setor produtivo, da sociedade civil e de especialistas. Reportagem Pablo Mundim.
1: Como a gente ouviu na reportagem de Pablo Mundim, o Plano Nacional de Logística prevê ações até o ano de 2050. Cerca de 5.300 empresas brasileiras foram diretamente afetadas pelas novas tarifas de importação anunciadas pelos Estados Unidos contra o Brasil.
3: Para ajudá-las a enfrentar as dificuldades causadas pela perda do mercado norte-americano, a Agência Brasileira de Promoção de Exportações, Apex Brasil, anunciou uma série de ações.
1: Elas envolvem atendimento individualizado para encontrar outros países compradores e auxílio para adaptação a novos mercados.
3: Mais cedo, eu conversei com o presidente da Apex Brasil, Laudemir Miller, sobre essa atuação. Acompanhe. Presidente Laudemir Miller, um prazer ter o senhor com a gente aqui na Voz do Brasil, seja bem-vindo. Então, vamos falar pra gente, explique pra gente, por favor, sobre esse plano de diversificação de exportações. O que que é essa nova estratégia criada pela Apex para ajudar as empresas que foram afetadas pelas novas tarifas dos Estados Unidos?
10: Oi, Mariana, um prazer estar aqui. É um plano de socorro, de atendimento às empresas que estão sendo impactadas pelo aumento de tarifas pelo governo americano. Nós temos hoje vários setores, mais de 2.000 produtos estão com tarifas elevadas. Você imagina que de uma hora para outra o empresário brasileiro está enfrentando um imposto a mais, uma tarifa a mais de 40%. Então nós vamos apoiar diretamente as empresas brasileiras, vamos trabalhar com 5.300 empresas para que essas empresas, o empresário, possa encontrar, ficar frente a frente com o comprador internacional do mercado dele, né, do produto dele, em mercados alternativos. Então é isso que a gente vai fazer. Nós vamos fazer isso por meio de feiras internacionais, rodadas de negócios, trazer compradores ao Brasil, e o nosso objetivo é realmente fazer com que apoiar esses empresários para que eles diversifiquem, encontrem um novo caminho, encontrem um novo mercado.
3: Pois é, o senhor mencionou aí 5.300 empresas, né, afetadas, que podem ser ajudadas por esse novo plano. São 35 setores econômicos. Quais são esses setores, presidente? Onde é que o problema é mais grave e o plano, ele tem mecanismos aí para priorizar alguns setores onde, entre esses 35, onde o problema seja ainda pior?
10: Nós vamos atender a todas as empresas impactadas, né? 5.300 empresas, todas as empresas impactadas pelo tarifaço. Claro que a gente tem algumas prioridades, são setores que estão sofrendo mais, né? Porque a gente tem muitas empresas, por exemplo, do setor de rochas, que pega muito, né? Aí a região do Espírito Santo, que os Estados Unidos é o mercado principal. A gente tem um setor de madeira que pega a região sul, que os Estados Unidos é o mercado principal, móveis, a gente tem calçados, têxteis, enfim, de várias regiões do Brasil. Nós vamos priorizar estes setores numa estratégia também setorial. A Apex Brasil, que é a Agência Brasileira de Promoção de Exportação, nós temos uma parceria com 29 entidades setoriais, empresariais, que estão conosco nesse grande movimento, né, de apoiar essas empresas. Então a gente tem prioridade, mas nós vamos atender todas as empresas, cada uma delas.

0: de apoiar essas empresas. Então a gente tem prioridade, mas nós vamos atender todas as empresas, cada uma delas individualmente. E aí, Mariana, até para as empresas, né, as pessoas que estão ouvindo a Voz do Brasil e acompanhando a gente, o Brasil, neste mês de julho, nós exportamos 35 bilhões de dólares. E de janeiro a julho, a balança comercial brasileira já registra 220 bilhões de dólares de exportação. Ano passado, nesse período, a gente estava em 200 bilhões. E o que está acontecendo? Né? Nós temos, portanto, 20 bilhões a mais em relação ao ano passado. Nós caímos a exportação para os Estados Unidos em 3 bilhões de dólares, mas nós tivemos um aumento para a Europa de 3,1 bilhões de dólares. Para a Índia, que é um mercado que agora a gente está tracionando mais as nossas exportações, nós crescemos 2 bilhões e 700 milhões, nós crescemos 11 bilhões e 300 milhões para a China. Então, a exportação brasileira está num caminho muito importante. A gente já tem um superávit da balança comercial no Brasil deste ano, nessa metade do ano, de 50 bilhões de dólares, mas tem setores que estão sofrendo com o mercado americano. Então, nós estamos num movimento geral para trabalhar a diversificação das exportações brasileiras, com um foco específico nas empresas que estão sendo afetadas. E a gente vai trabalhar com vários mercados. Vamos trabalhar com o Canadá, com o México, a gente vai trabalhar a África, vamos trabalhar com a Europa, que a gente tem esse acordo tão importante, com a Alemanha, vamos trabalhar com a Ásia, principalmente, né? Não só China, mas Filipinas, Indonésia, Malásia, Singapura, que o Brasil acabou de assinar um acordo. Então, é um grande movimento de ampliação das exportações do Brasil, de diversificação das exportações brasileiras, mas principalmente, sabe, Mariana, para pegar na mão, para atender aquele empresário que de uma hora para outra está enfrentando um imposto de 40%. É para esse empresário que é esse plano. E o que que a gente vai fazer? Nós vamos colocar compradores internacionais do produto dessa empresa frente a frente para que ele possa negociar. E a gente vai fazer isso, inclusive, com isenção de taxa. Nós não vamos cobrar os serviços que geralmente a Apex Brasil cobra, né? A gente tem alguns subsídios, mas dessa vez a gente vai fazer com uma isenção total de taxa para esses setores, porque realmente as empresas estão precisando. E ainda mais, muitos empresários nos falam assim: mas eu estava preparado para os Estados Unidos.
1: Sim, inclusive, uma alegação, né? Ah, é um mercado específico, eu tinha que vender a demanda da forma como eles apresentam. É possível adaptar isso para outros mercados?
0: Muitos, por exemplo, falam assim: ah, mas a minha máquina, ela está certificada para o mercado americano, né? O meu produto tem uma certificação específica, eu fiz uma adaptação, eu mudei minha embalagem, seja específico para os Estados Unidos. Nós vamos poder atender também essas empresas, inclusive com apoio financeiro para certificação, para mudança de embalagem, num valor de até 40 mil reais. Então, as empresas que trabalharem com a Apex Brasil, que se inscreverem, que entrarem nesse nosso plano de diversificação, vão ter uma série de medidas de estar frente a frente com um comprador internacional, mas também de se preparar. E o empresário vai poder ele buscar uma certificação, vai poder ele, por exemplo, fazer uma adaptação no produto, e aí a gente vai ter uma metodologia, inclusive, de fazer um ressarcimento de até 40 mil reais para realmente a gente trabalhar nos próximos 12 meses para que essas empresas encontrem um novo mercado. Nós não queremos e não vamos, Mariana, abandonar os Estados Unidos. Estados Unidos é um mercado muito importante, nós vamos continuar trabalhando nos Estados Unidos, junto com as empresas brasileiras, inclusive junto com as empresas americanas. Nós temos um escritório, a Apex Brasil tem um escritório em Washington, onde nós vamos trabalhar para que o setor privado estimule, negocie um aumento das isenções. Nós queremos que mais produtos brasileiros fiquem isentos, os produtos já isentos, nós queremos aumentar a nossa participação no mercado americano, mas o nosso ponto principal agora é diversificar as exportações brasileiras e pegar na mão, apoiar esses empresários que estão sofrendo com esse aumento de tarifa repentina, né? O que muda os negócios, muda toda a estratégia, e a Apex Brasil, a Agência Brasileira de Promoção de Exportações, junto com 29 entidades do setor privado brasileiro, vão trabalhar a partir de hoje já, junto com as empresas, para que elas possam encontrar um novo mercado e seguir as exportações.
1: Presidente, o senhor mencionou até um atendimento individualizado que vai ser feito com as empresas, né? Ou seja, cada uma sendo atendida

0: produto para um mercado alternativo. A gente tem uma base de inteligência muito importante de oportunidades dos mercados internacionais para cada um desses produtos, mas também toda uma estratégia com 29 entidades do setor. Então a empresa também pode procurar a sua entidade. Empresa de calçado, de móveis, de plástico, enfim, de 29 setores que a gente está, que nós estamos trabalhando nessa parceria, nesse grande movimento, nesse esforço extraordinário. Toda a nossa equipe tá mobilizada. É a hora de a gente se unir para diversificar as exportações brasileiras, para apoiar os nossos empresários que tanto trabalham, que têm orgulho do seu produto. A exportação muitas vezes é um sonho para o empresário, né? E esse sonho, em alguns casos, está interrompido. Então a gente quer voltar a sonhar com outro mercado, para que esse produto, que é tão bom, que é resultado do trabalho de muitas pessoas, de homens, mulheres, empresários, empresárias, possam encontrar um novo caminho, posso encontrar um novo mercado. E é esse o trabalho que a gente começa a fazer a partir de hoje.
1: Muito bem, nós conversamos com Aldemir Miller, presidente da Apex Brasil. Presidente, muito obrigado pela sua entrevista à Voz do Brasil.
0: Obrigado, Mariana, e obrigado aí a todos os ouvintes que acompanham a Voz do Brasil.
1: Pequena correção, o endereço da página da Apex é apexbrasil.com.br.
2: A Agência Nacional de Proteção de Dados determinou que o Discord suspenda as transmissões ao vivo na plataforma no Brasil.
1: A medida preventiva foi tomada após a identificação de falhas na proteção de crianças e adolescentes.
2: A decisão faz parte de uma fiscalização iniciada na semana passada após episódio que resultou na morte de um adolescente de 13 anos.
3: As transmissões ao vivo, as famosas lives, realizadas dentro da plataforma Discord, serão suspensas após determinação da Agência Nacional de Proteção de Dados, a ANPD. O bloqueio deve começar em até 3 dias úteis e vale também para outros recursos de compartilhamento de vídeo. Segundo a agência, foram identificados riscos graves relacionados ao uso das lives para violência, assédio, automutilação e incentivo ao suicídio envolvendo crianças e adolescentes. O Discord é uma plataforma que permite a troca de mensagens por texto, voz e vídeo. O serviço também reúne comunidades em que os usuários podem conversar e interagir em tempo real, sobretudo por meio das lives em jogos online. De acordo com a ANPD, pela forma como o serviço funciona, o Discord não consegue analisar o conteúdo das transmissões em tempo real. A plataforma depende de sistemas automatizados e de denúncias dos próprios usuários para identificar possíveis violações, como explica o superintendente de fiscalização da ANPD, Fabrício Lopes.
4: Se o Discord não consegue ter acesso ao contexto, ele não consegue, de maneira espontânea e automatizada, agir em tempo para evitar essas violações que acontecem ali dentro, como exposição de crianças e adolescentes a conteúdo violento, a incitação à automutilação, a maus tratos e a tortura de animais, entre outros conteúdos proibidos pelo artigo 6º do ECA Digital.
3: A agência ainda apura outras possíveis falhas, como problemas na verificação de idade e na remoção de conteúdos que violem os direitos de crianças e adolescentes. O superintendente de fiscalização da ANPD, Fabrício Lopes, explica ainda que a suspensão será mantida até que a empresa comprove a adoção de medidas técnicas, de segurança e de governança que sejam adequadas para proteger os menores de 18 anos.
4: Essa suspensão vai ser por prazo indeterminado, porque o motivo que justificou essa suspensão precisa ser vencido antes de que a plataforma possa restaurar essas funcionalidades. Enquanto permanecerem as razões técnicas que justificar nessa suspensão, não há, a gente não entende como possível a restauração dessas funcionalidades.
3: O Discord tem 3 dias úteis para comprovar o cumprimento da determinação e 10 dias úteis para apresentar recurso. Caso sejam confirmadas as irregularidades, a empresa também poderá sofrer sanções previstas no Estatuto Digital da Criança e do Adolescente, o ECA Digital, incluindo multa de até R$50 milhões por infração. A decisão faz parte de uma fiscalização iniciada na semana passada, que investiga um grupo criminoso suspeito de incentivo ao suicídio por meio do Discord, resultando na morte de um adolescente de 13 anos no último dia 22 de julho. Segundo a plataforma Discord, uma investigação interna identificou evidências de que a atividade criminosa foi coordenada em outras plataformas e afirma contar com equipes especializadas que trabalham no combate a indivíduos envolvidos em atividades violentas. Reportagem Thaís de Araújo.
1: Hoje é Dia Nacional dos Direitos Humanos.
2: E nesta data vamos falar sobre

0: Clique Cidadania, um aplicativo móvel gratuito desenvolvido que funciona como um guia digital de direitos, serviços e políticas públicas.
1: Encontrar o serviço público certo nem sempre é uma tarefa simples. Para ajudar nessa busca, o aplicativo Clique Cidadania reúne informações sobre direitos e orienta como acessar serviços de assistência social, saúde, educação, trabalho e renda. Além das orientações, o aplicativo também reúne canais de atendimento para situações de violação de direitos, como o Disque 100 e o Ligue 180, como detalha Fernanda Becker, coordenadora geral de promoção dos direitos das pessoas migrantes, refugiadas e apátridas.
2: É um lugar de acessar direitos. Você tem informação sobre o direito e sobre o órgão, a instituição que você pode buscar, né? E aí tem a geolocalização, você consegue já o referenciamento de achar onde está aquele espaço no seu território, na palma da mão.
1: Além de explicar a função de cada serviço público, o aplicativo conta com um mapa integrado que mostra onde ficam as unidades, como CRAS, CREAS, unidades básicas de saúde, conselhos tutelares e outros equipamentos públicos mais próximos da localização do usuário. Como é integrado ao sistema de navegação do celular, também permite traçar rotas até os locais de atendimento. O aplicativo também pode atender a demandas específicas e disponibilizar novos temas, como explica Fernanda Becker.
2: Ele é um aplicativo dinâmico, né? A mais nova guia dele é de brasileiros retornados, né? Repatriados. Para quando as pessoas que chegam aqui, a maioria deportadas, assim como os migrantes, que às vezes estão muito tempo fora do país, já passam a entender os seus direitos, quais órgãos e quais instituições buscar.
1: O Clique Cidadania está disponível de graça para celulares Android e oferece conteúdos em português, espanhol e inglês. Reportagem Luciana Colares de Holanda.
3: Federais de ensino superior terão 154 mil vagas em cursos de formação continuada para professores da educação infantil em 2027.
0: A partir de 17 de agosto, as instituições interessadas em oferecer os cursos poderão se inscrever na chamada pública no Sistema Integrado de Monitoramento, Execução e Controle, o SIMEC.
3: As inscrições devem ser feitas até o dia 9 de setembro e os resultados serão divulgados em 9 de outubro.
0: O endereço para inscrição é cimec.mec.gov.br.
3: Foram reabertas as inscrições para instituições de ensino criarem novos programas de residência médica.
0: Também é possível solicitar ampliação de vagas nos programas já existentes.
3: Novos pedidos podem ser feitos até 31 de agosto.
0: Podem participar instituições federais ligadas ao Ministério da Saúde ou da Educação, órgãos públicos e instituições privadas sem fins lucrativos.
3: A inscrição pode ser feita no site site sigresidencias.saude.gov.br.
0: E essas foram as notícias do governo federal.
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0: Com produção da empresa Brasil de Comunicação.
3: Fique agora com o Minuto do TCU e em seguida as notícias do Poder Judiciário e do Congresso Nacional. Boa noite.
0: Boa noite para você, até amanhã.
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8: Presidente do STF se reúne com representações diplomáticas do grupo de países da América Latina e do Caribe.
9: Urna eletrônica ganha nova interface para as eleições 2026.
8: Para o STJ, poderes para atuação extrajudicial de advogado não limitam procuração geral em processos judiciais.
9: Boa noite, eu sou Marcela Luiz.
8: E eu sou Walter Lima.
9: O presidente do Supremo Tribunal Federal, ministro Edson Fachin, se reuniu hoje com representações diplomáticas do grupo de países da América Latina e do Caribe.
8: Na ocasião, ele destacou duas prioridades da agenda externa do STF. A primeira prioridade é a defesa da democracia constitucional que, segundo o Fachin, se encontra sob pressão em diferentes partes do mundo. Na ocasião, ele falou sobre a importância da independência judicial. Vamos ouvir um trecho da fala do ministro.
10: Em particular, tenho buscado, seja multilateralmente, seja bilateralmente, contribuir para a articulação de uma rede de cortes supremas e tribunais constitucionais atentos para a autonomia dos juízes como pressuposto da democracia constitucional. Afinal, são os juízes, sobretudo os juízes constitucionais, os guardiões últimos dos direitos fundamentais.
9: A segunda prioridade da agenda externa do Supremo, apontada por Fachin, é a ênfase na América Latina e no Caribe, com a consolidação de uma região de encontro, de entendimento e cooperação.
8: O presidente do STF também destacou que o Supremo vai sediar, em novembro deste ano, o 11º encontro do Fórum de Cortes Supremas do Mercosul.
9: Plenário do STF reconhece validade da moratória da soja e decide sobre leis de Rondônia e Mato Grosso que restringem benefícios fiscais.
8: A moratória da soja é um acordo privado e voluntário firmado entre empresas que impede a aquisição de produtos de fazendas localizadas em áreas desmatadas após julho de 2008 na Amazônia. Marta Ferreira.
11: O julgamento começou em março, mas foi suspenso após o Supremo decidir encaminhar o caso ao Núcleo de Solução Consensual de Conflitos. A ideia era buscar um acordo entre as partes. No entanto, em junho, houve um recuo que impossibilitou um consenso sobre o tema. Na retomada do julgamento, o plenário reconheceu a validade das leis estaduais e a licitude da moratória da soja. Também decidiu pela consequente extinção das ações e procedimentos relacionados à sua suposta ilegalidade.
9: Urna eletrônica ganha nova interface para as eleições 2026.
8: Com as novidades, votação será mais acessível e intuitiva. Fábio Ruas.
12: Na interface, uma nova fonte torna a urna mais acessível para pessoas com deficiência visual, porque o desenho das letras privilegia contraste, espaçamento e definição dos caracteres, facilitando a leitura. Também foi inserida uma barra de progresso que permite ao eleitor acompanhar em tempo real o andamento da votação. Além dessas novidades, também foi ampliado o uso de Libras, a língua brasileira de sinais, em diferentes etapas da votação.
9: Procuração dada a advogado para atuar em processos continua válida, mesmo se conceder poderes para atuação fora da justiça, perante órgãos administrativos.
8: Essa conclusão é do STJ, Fátima Uchoa.
13: Ainda na fase de conhecimento em ação de indenização por danos morais, uma operadora de plano de saúde substituiu advogados e apresentou procuração que dava às novas representantes amplos poderes para o foro em geral e as autorizava a representá-la perante especialmente duas autarquias federais. A terceira turma do STJ reconheceu a regularidade da representação processual da empresa e afastou a necessidade da intimação pessoal no cumprimento de sentença. Segundo a relatora, ministra Nancy Andrighi, nesse caso, quando a procuração prevê expressamente poderes gerais para o foro, a inclusão de atribuições extrajudiciais, ainda que qualificadas como especiais, não restringe a representação judicial.
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9: Uma boa noite.
8: E até amanhã.
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1: Eu sou Paula Groba.
2: E eu sou Humberto Pinheiro.
1: E estes são os destaques de hoje do Jornal do Senado, que começa agora.
2: Senado aprova protocolos de atendimento a doenças cardiovasculares no SUS.
1: Vagas ociosas em ônibus escolares rurais poderão atender professores e universitários.
2: Segurança pública pode ter prioridade na restituição do imposto de renda.
1: Boa noite.
2: Boa noite.
1: Doenças cardiovasculares são a principal causa de morte no Brasil, mas em muitos casos o desfecho pode ser diferente quando o atendimento é rápido e o tratamento começa nos primeiros minutos.
2: É justamente para agilizar esse socorro que o Senado aprovou um projeto que prevê protocolos específicos para o atendimento desses casos no SUS. Os detalhes com o repórter Douglas Castilho.
3: O maior gargalo combatido pela proposta é a falta de previsão específica para que as unidades de pronto atendimento, UPAs, utilizem terapias trombolíticas, que consistem basicamente na utilização de remédios capazes de dissolver coágulos sanguíneos. Esse tipo de procedimento médico desempenha papel crucial na resposta imediata a casos como o de infarto do miocárdio, sobretudo em localidades onde não seja possível realizar práticas mais complexas como cirurgias. A relatora substituta, a senadora Damaris Alves, do Republicanos do Distrito Federal, falou da necessidade de aprovação da medida.
4: No infarto agudo do miocárdio, a rapidez no reconhecimento do quadro clínico e na instituição do tratamento adequado é fator decisivo para a sobrevida e o prognóstico do paciente.
3: Na prática, já existem normas do Ministério da Saúde que possibilitam a padronização do atendimento no SUS. Porém, os parlamentares optaram por dar força de lei ao protocolo. O projeto vai à sanção presidencial.
1: E seguiu para a sanção presidencial, o projeto que amplia as possibilidades de estoques de insumos pelo governo para alimentação animal. A proposta altera o programa de venda em balcão da Conab, que facilita o acesso de pequenos criadores ao milho em grão.
2: O texto inclui produtos como sorgo, caroço de algodão e farelos de soja e milho. A medida também permite à Conab comprar estoques em leilões públicos para dar mais segurança ao abastecimento em períodos de quebra de safra e instabilidade climática. O projeto vai à sanção presidencial. A relatora do projeto, senadora Tereza Leitão, do PT de Pernambuco, explicou a urgência da aprovação do texto.
5: É muito importante para o momento atual que nós vivemos com a ameaça dos impactos climáticos provocados pelo El Niño.
1: O Senado também aprovou a medida provisória que abriu crédito extraordinário para garantir o pagamento de ajuda de custo às famílias da zona da Mata Mineira que tiveram perdas materiais provocadas pelas fortes chuvas na região.
2: A medida provisória seguiu para promulgação. Repórter Alexandre Campos.
6: O Senado confirmou a medida provisória que abriu crédito extraordinário no valor de R$75 milhões ao orçamento do Ministério da Integração e do Desenvolvimento Regional. Esse valor garantiu o pagamento de apoio financeiro às famílias residentes na zona da Mata Mineira que tiveram prejuízos materiais e perderam bens por causa de fortes chuvas no início deste ano. O governo transferiu uma parcela única de R$7.300 a cerca de 10 mil famílias atingidas. No entanto, parte dos recursos liberados pela MP ainda não teve destinação. Se a medida provisória não fosse aprovada antes do fim do seu prazo de vigência, esse montante não poderia mais ser usado, como explicou o presidente do Senado, Davi Alcolumbre.
7: O governo federal ainda tem um saldo e se nós perdermos esse saldo do crédito extraordinário, algumas propostas em relação a desastre natural

0: Ainda tem um saldo, e se nós perdermos esse saldo do crédito extraordinário, algumas propostas em relação a desastres naturais vão perder o objeto no Ministério, para que essas famílias que foram atingidas por esse desastre não percam esse apoio do governo federal.
1: Como não sofreu alterações durante sua análise no Congresso Nacional, a medida provisória segue para promulgação.
2: Professores e estudantes do ensino superior poderão utilizar vagas ociosas nos veículos do transporte escolar das áreas rurais.
3: Foi o que aprovou a Comissão de Educação. O projeto segue agora para análise do plenário. Repórter Rodrigo Rezende.
4: O projeto garante que as vagas ociosas no transporte escolar rural possam ser utilizadas pelos professores e por universitários. O senador Camilo Santana, do PT do Ceará, que apresentou o relatório favorável ao projeto feito pela senadora Jussara Lima, do PSD do Piauí, ressaltou que a possibilidade de uso do transporte se dará apenas após o atendimento de todos os alunos da zona rural da educação básica. Camilo apresentou uma emenda que permite que os estudantes de institutos federais também possam usar do benefício.
5: Mas muitas vezes o transporte ele vai ocioso, com assentos ociosos, então esses assentos vão permitir que professores que muitas vezes precisam se deslocar, que às vezes não tem um transporte próprio, não tem incentivo, eles vão poder utilizar. E a gente incluiu, que não estava previsto, também os alunos dos institutos federais, que também muitas vezes sofrem com essa questão do transporte, deslocamento da sua casa aos campos.
4: Para possibilitar a utilização dos assentos vagos, o projeto modifica uma lei de 2004 que criou o Programa Nacional de Apoio ao Transporte Escolar.
2: Segurança pública e agilidade no atendimento a pacientes com câncer serão as principais prioridades do senador Sargento Reginauro, do PSDB do Ceará. Ele assumiu temporariamente a cadeira do senador Eduardo Girão, do Novo, também do Ceará, que se licenciou do mandato para disputar as eleições de 2026 como candidato a vice-presidente.
3: Ao tomar posse, Reginauro afirmou que vai trabalhar pela efetivação da chamada Lei dos 60 Dias, que estabelece prazo máximo para o início do tratamento de pacientes com câncer após o diagnóstico. O senador lamentou que, em muitos casos, a demora do atendimento pelo SUS pode agravar a doença e até contribuir para a morte dos pacientes.
2: Reginauro também destacou ter sido o primeiro bombeiro a ocupar uma cadeira no Senado. Segundo ele, sua trajetória política começou na luta classista, em defesa dos profissionais da segurança pública, que à época tinham pouco reconhecimento e valorização.
6: Nós éramos uma categoria para ilustrar bem. O bombeiro é praticamente como um extintor, mas você só lembra dele na hora do incêndio. Hoje se debate a valorização dos profissionais da segurança.
3: Já o senador Carlos Fávaro, do PSD de Mato Grosso, defendeu o projeto de sua autoria que proíbe as apostas online, as chamadas bets. O parlamentar relatou casos de famílias que enfrentam dívidas, conflitos e perda de renda associados a apostas.
2: Segundo Fávaro, o problema vai além da atuação de plataformas irregulares e está relacionado ao próprio modelo de negócio das bets. O senador avalia que a regulamentação não é suficiente para eliminar os riscos e defende o fim das autorizações existentes com um período de transição de até 5 anos.
7: Ouvi mães que não dormem mais porque os filhos apostam o salário inteiro, não tem como pagar o aluguel. Ouvi pais que descobriram que o cartão de crédito estava estourado porque o filho jovem entrou numa espiral de apostas que ele não consegue parar. Ouvi esposas que perderam o casamento porque o marido esconde dívidas de apostas.
3: Profissionais de segurança pública poderão ter prioridade no recebimento da restituição do imposto de renda.
2: O projeto foi aprovado pela Comissão de Assuntos Econômicos do Senado e, se não houver recurso para o plenário, segue para a Câmara dos Deputados. A reportagem é de Marcela Cunha.
8: Se virar lei, os profissionais de segurança pública terão preferência na restituição do imposto de renda, depois dos idosos e dos contribuintes, cuja principal fonte de renda é o magistério. A medida alcança os profissionais de segurança pública previstos na Constituição e no Sistema Único de Segurança Pública, além dos agentes do sistema socioeducativo. Autor da proposta, o senador Jaime Campos, do União de Mato Grosso, afirmou que a prioridade é uma forma de reconhecer o trabalho de categorias que enfrentam riscos diariamente.
9: São policiais, bombeiros, guardas municipais, agentes penais que deixam suas casas para enfrentar a criminalidade. Não estamos falando de privilégio, estamos falando de reconhecimento.
8: A mudança

0: não altera o valor das restituições, nem cria uma nova despesa para o governo, como explicou o presidente da Comissão de Assuntos Econômicos, o senador Renan Calheiros, do MDB de Alagoas.
1: Não tem repercussão fiscal, inverte apenas a ordem das prioridades e atende com essa prioridade os profissionais da segurança pública que cuidam da proteção de vida das pessoas.
0: Se não houver recurso para análise pelo plenário do Senado, o texto segue para a Câmara dos Deputados.
2: Com edição de Paula Groba e trabalhos técnicos de Eliseu Caires, o Jornal do Senado fica por aqui. Acompanhe agora as notícias da Câmara dos Deputados. Boa noite.
3: Boa noite e até amanhã.
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5: Deputados criam programa que promove a inclusão digital de idosos.
6: Câmara analisa a participação de sindicalistas em conselhos estatais.
7: Projeto reconhece o trabalho das mulheres no setor da pesca artesanal.
8: Parlamentares pedem votação do fim da escala 6x1 no Senado Federal.
9: Boa noite. Benedita da Silva, do PT do Rio de Janeiro, cobra do Senado a votação da proposta que reduz a jornada de trabalho e acaba com a escala 6x1. A congressista argumenta que a mudança amplia o tempo de descanso e de convivência familiar dos trabalhadores.
10: Benedita da Silva considera que a redução da jornada também pode favorecer a saúde e a produtividade dos cidadãos. Para ela, os avanços tecnológicos permitem rever o tempo de trabalho sem retirar direitos ou comprometer a atividade econômica.
9: Carlos Aratini, do PT de São Paulo, defende o fim da escala 6x1 e a redução da jornada de trabalho semanal para 40 horas, sem diminuição dos salários. O deputado pede que a presidência do Senado dê andamento à proposta aprovada pela Câmara.
10: Carlos Aratini argumenta que a medida vai permitir mais convivência entre os trabalhadores e suas famílias. Segundo o deputado, a redução da jornada também é viável diante dos ganhos de produtividade proporcionados pelas novas tecnologias.
4: Trabalho.
9: Projeto que permite a participação de sindicalistas em conselhos de estatais avança na Câmara. A repórter Maria Neves traz mais informações sobre a proposta.
11: A Comissão de Trabalho da Câmara aprovou o projeto do deputado Raimundo, PT do Rio de Janeiro, que autoriza a participação de dirigentes sindicais nos conselhos de administração de empresas públicas ou de economia mista. Atualmente, a legislação proíbe a presença de sindicalistas nesses conselhos. Para Raimon, essa vedação não se justifica e é inconstitucional. Na opinião do deputado, impedir que um cidadão ocupe o cargo de representante eleito dos empregados em um conselho de administração de empresa estatal por ser dirigente sindical se choca com a liberdade associativa prevista na Constituição. Relator do texto, o deputado Bongás, do PT do Rio Grande do Sul, acrescenta que ninguém melhor que o dirigente sindical para defender os interesses dos trabalhadores nos conselhos das empresas públicas.
12: Quando a categoria precisa indicar alguém, o dirigente sindical pode também ser indicado. E eu quero dizer, até como ex-dirigente sindical, responsável de estudar com mais profundidade, dedicação de tempo, conhecimento das legislações, que ele pode exercer melhor esta representação da categoria nos interesses da estatal.
11: Como forma de evitar um possível conflito de interesses, o projeto prevê situações em que o dirigente sindical não deve participar das decisões do Conselho de Administração. A proposta veda a participação nas deliberações sobre assuntos que envolvam relações sindicais, remuneração, benefícios e vantagens, inclusive em matérias de previdência complementar e assistenciais. O projeto que autoriza a participação de dirigentes sindicais nos conselhos de administração de empresas públicas ainda será analisado pelas comissões de administração e de Constituição e Justiça. Da Rádio Câmara de Brasília, Maria Neves.
10: Silvia Cristina, do PP de Rondônia, cobra a votação da proposta de emenda à Constituição que garante a transposição de servidores dos ex-territórios para os quadros da União. A deputada critica o fato de a proposta estar parada na Câmara há mais de 2 anos.
13: Por isso, Silvia Cristina pede o apoio dos colegas para reunir as 22 assinaturas necessárias à inclusão da PEC na pauta da Comissão de Constituição e Justiça. Para a deputada, a medida representa justiça e reconhecimento aos trabalhadores dos ex-territórios.
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15: Economia.
10: Luiz Lima, do Novo do Rio de Janeiro, avalia que o poder de compra do salário mínimo diminuiu nos últimos anos. O deputado compara os preços entre o governo anterior e a atual gestão federal, afirmando que a quantidade de sacos de cimento comprados com um salário mínimo caiu de 69 para 45.
13: Luiz Lima lamenta o que classifica como empobrecimento das famílias brasileiras, devido também à alta no preço dos alimentos. O parlamentar acrescenta que o salário mínimo do Brasil está entre os mais baixos da América do Sul.
10: Jandira Fegali, do PCdoB do Rio de Janeiro, ressalta a necessidade de um projeto nacional de desenvolvimento focado na soberania econômica, tecnológica e ambiental, em contraposição a propostas de privatização e alinhamento geopolítico externo.
13: Jandira Fegali argumenta que o país deve usar suas riquezas estratégicas para gerar empregos e fortalecer a indústria. Ela defende um Brasil competitivo e sofisticado, alinhado a parceiros comerciais importantes.
15: Agricultura.
10: Afonso Rando, do PP, cobra uma solução para o endividamento dos agricultores atingidos pelas secas e enchentes no Rio Grande do Sul. Ele critica a medida provisória que cria linhas de crédito para renegociar dívidas rurais e afirma que nenhum produtor conseguiu acessar o benefício.
13: Afonso Rando defende mudanças na medida para garantir o refinanciamento aos produtores que atendam aos critérios estabelecidos. O deputado observa que mais de 180 mil agricultores gaúchos dependem da renegociação para retomar a produção.
15: Meio ambiente.
10: Célia Chacriabá, do PSOL de Minas Gerais, alerta que julgamentos de ações previstos no STF podem enfraquecer o licenciamento ambiental e facilitar a exploração mineral em territórios indígenas e quilombolas. Ela chama a atenção para os riscos à saúde das comunidades e para a biodiversidade.
13: Célia Chacriabá também cobra a votação na Câmara do projeto que criminaliza a misoginia. Para a deputada, adiar a análise da proposta significa deixar as mulheres mais vulneráveis à violência.
15: Previdência.
10: O projeto que reconhece o trabalho das mulheres no setor de pesca artesanal já está pronto para sua última votação na Câmara. A repórter Silvia Munhato conta quais as medidas propostas.
16: A Comissão de Defesa dos Direitos da Mulher da Câmara aprovou o projeto que reconhece formalmente as mulheres que atuam em todas as etapas da cadeia produtiva da pesca artesanal como trabalhadoras do setor. Na prática, o texto assegura a elas acesso a direitos sociais e previdenciários, como auxílio-doença, seguro-defeso e salário-maternidade. O projeto define como trabalhadoras da pesca as mulheres que exercem atividades de preparo de redes e embarcações, captura, cultivo e manejo de organismos aquáticos. Também estão incluídas as fases de beneficiamento, transporte, comercialização e até a gestão e produção de conhecimento ligadas à cultura pesqueira. A deputada Laura Carneiro, do PSD do Rio de Janeiro, autora do projeto, afirma que a proposta deixa de ver o trabalho dessas mulheres como um complemento do realizado por seus companheiros.
17: E, ao mesmo tempo, ela tem que estar disponibilizado a ela as linhas de crédito que são disponibilizadas aos pescadores artesanais e também, e muito importante, quando do defeso ela não recebe nada. Então imagina, ela é uma marisqueira, trabalha no marisco, mas ela não é considerada pescadora artesanal e ela não recebe nada.
16: A deputada Rogéria Santos, do Republicanos da Bahia, relatora do texto, diz que a cadeia produtiva da pesca depende diretamente do trabalho feminino, especialmente no beneficiamento do pescado, para agregar valor ao que reconhece das mulheres na cadeia produtiva da pesca, ainda será analisada pela Comissão da Rádio Câmara de Brasília.
18: Defende a revisão das regras de aposentadoria especial para trabalhadores expostos a agentes nocivos. A proposta reduz exigências de idade criadas pela reforma da Previdência e prevê benefício de 100% da média das contribuições.
19: Relatora da matéria, Geovânia de Sá, pede urgência para votação no plenário. A deputada avalia que as regras da reforma da Previdência prejudicaram categorias submetidas a atividades insalubres, como mineiros, metalúrgicos e trabalhadores expostos a agentes químicos, físicos ou biológicos.
20: Desenvolvimento regional.
21: Padre João, do PT de Minas Gerais, reclama do fechamento de agências do Banco Itaú em pequenos municípios da Zona da Mata. Ele defende que a instituição financeira, sindicatos, Ministério do Trabalho e órgãos de defesa do consumidor promovam debates sobre os impactos da medida.
19: Para exemplificar a insensibilidade do fechamento, Padre João cita Urucânia, cidade onde a maioria dos 4.500 clientes do banco tem dificuldades para usar serviços digitais. Ele destaca que servidores estaduais vão ter que buscar atendimento presencial em outros municípios.
20: Educação.
21: Na avaliação do IDEB, Índice de Desenvolvimento da Educação Básica, o município de Parnarama, no Maranhão, alcançou o primeiro lugar do estado na categoria Anos Finais da Rede Pública Municipal. Para Rubens Pereira Júnior, do PT, o resultado é fruto do esforço conjunto da Secretaria Municipal de Educação, do Corpo Docente e das famílias.
19: Segundo Rubens Pereira Júnior, a conquista reflete a convicção de que o desenvolvimento social e a construção de um futuro melhor só ocorrem quando a educação é entendida como pilar de transformação. Ele reforça o compromisso de apoiar o avanço dos indicadores da região.
20: Justiça.
21: Jorge Sola, do PT da Bahia, cobra investigações e a responsabilização de políticos da oposição sobre denúncias de um desvio bilionário de recursos do INSS e de contratos irregulares envolvendo o Banco Master e a gestora Reag Investimentos.
19: Para Jorge Sola, decisões de ministros do STF indicados na gestão anterior e a condução da CPI do INSS são exemplos de proteção a alguns investigados. Por outro lado, o parlamentar destaca a recuperação de mais de 2 bilhões de reais para os aposentados, promovida pelo atual governo.
21: Júnior Amaral, do PL de Minas Gerais, cita o escândalo envolvendo fraudes no INSS para reiterar críticas ao governo federal. O deputado questiona supostas relações entre pessoas ligadas à atual gestão e integrantes apontados como envolvidos no esquema.
19: Júnior Amaral também acusa parlamentares governistas de tentarem distorcer os fatos, afirmando que o eleitorado deve dar uma resposta nas urnas. O parlamentar afirma que é preciso responsabilizar os envolvidos nas fraudes e combater a corrupção no país.
20: Segurança Pública.
21: Luiz Couto, do PT da Paraíba, defende a aprovação do projeto que criminaliza a misoginia. Na visão do deputado, manifestações de ódio e discriminação contra as mulheres não podem ser confundidas com opinião ou liberdade de expressão.
19: Luiz Couto lembra que o projeto já foi aprovado pelo Senado e teve o regime de urgência aprovado na Câmara. O parlamentar acredita que a votação da proposta é um passo importante para reforçar a proteção às mulheres.
21: Para Fernanda Pessoa, do PSD, do Ceará, a Lei Maria da Penha representa uma das principais conquistas brasileiras no enfrentamento à violência contra a mulher. Mas a deputada cobra mais avanços no que diz respeito à prevenção, proteção e punição a agressores e autores de feminicídios.
19: Fernanda Pessoa ressalta a trajetória de Maria da Penha, que transformou sua dor em luta em defesa das brasileiras. Ela também defende urgência na aprovação da lei que tipifica a misoginia, sustentando que o ódio e o desprezo contra as mulheres precisam ser enfrentados pelo Estado e pela sociedade.
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2: Política. Tadeu Venere, do PT do Paraná, critica a tentativa de registro de candidaturas de agentes políticos declarados inelegíveis pela Justiça Eleitoral. O deputado cita ainda a ausência de candidatos em debates para cargos majoritários.
3: De acordo com Tadeu Venere, a Operação Lava Jato teria causado prejuízos ao Paraná e ao Brasil, com impacto sobre o mercado de trabalho. Para ele, envolvidos na ação buscam novos cargos públicos, apesar das restrições impostas pela Justiça.
2: João Carlos, do Republicanos, do Amazonas, anuncia seu retorno à Câmara de Vereadores de Manaus depois de ter atuado por 4 meses como deputado federal. Em sua avaliação, o conhecimento acumulado em Brasília servirá para conectar melhor as demandas locais ao debate nacional.
3: João Carlos observa que a atuação federal serviu para reafirmar a importância do estado e da região amazônica para o restante do país, não apenas como paisagem distante. Ele ressalta ainda a relevância da atuação de vereadores no cotidiano das famílias e nas comunidades locais.
2: Ciência e tecnologia. A Câmara aprovou a criação de um programa para promover a inclusão digital de idosos. A repórter Paula Bittar acompanhou a votação.
4: A Comissão de Constituição e Justiça da Câmara aprovou um projeto que cria o 60 Digital, o Programa Nacional de Oficinas Digitais para a Terceira Idade. O objetivo é promover a inclusão digital por meio de capacitação tecnológica gratuita. A proposta prevê parcerias com escolas, universidades, centros de convivência e outras instituições para as oficinas, que deverão abordar temas como usos de smartphones e aplicativos de comunicação, acesso a serviços bancários e públicos digitais, navegação segura na internet e prevenção a golpes digitais e uso das redes sociais de forma segura e produtiva. O relator na CCJ, deputado Júlio César Ribeiro, do Republicanos do Distrito Federal, ressaltou a importância da inclusão dessa faixa etária.
5: A tecnologia faz parte da nossa vida e precisa estar ao alcance de todos, inclusive da população idosa. A proposta, ela é simples, é ajudar os idosos a terem mais autonomia e segurança para o celular, acessar serviços, se comunicar e utilizar as ferramentas digitais no seu dia a dia. É inclusão, independência e mais qualidade de vida para quem tanto já contribuiu com o nosso país.
4: O projeto que cria o Programa Nacional de Oficinas Digitais para a Terceira Idade já pode seguir ao Senado. Da Rádio Câmara de Brasília, Paula Bittar.
3: Merlong Solano, do PT do Piauí, pede que o Congresso regulamente as plataformas digitais para combater crimes praticados na internet. Para o deputado, as redes são usadas para disseminar discursos de ódio, desinformação, golpes financeiros e conteúdos prejudiciais às crianças.
2: Merlong Solano defende a suspensão da Discord no Brasil por considerar que a plataforma não oferece proteção adequada ao público infantil. O parlamentar também pede a votação de projetos que regulamentam as Big Techs e combatem a disseminação de notícias falsas.
3: Comissões. Glauber Braga, do PSOL do Rio de Janeiro, critica a abertura de processo contra a deputada Érica Hilton, do PSOL de São Paulo, no Conselho de Ética. O parlamentar acusa o órgão da Câmara de agir de forma seletiva.
6: O Conselho sem ética tem que acabar. Tá virando praxe. Atacam, agridem e aí depois, quando a pessoa se defende, tocam o Conselho de Ética para cima para tentar calar vozes divergentes. Eu quero saber quando que o Conselho sem ética vai avaliar algum caso de parlamentares envolvidos com orçamento secreto. Quando é que isso vai acontecer?
2: Glauber Braga também critica

0: As chamadas emendas PIX, que permitem a transferência direta de recursos indicados por parlamentares para estados e municípios. Ele defende mais transparência na destinação do dinheiro público e afirma que a concentração de recursos pelo Congresso prejudica investimentos essenciais para o país.
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É a nova, FM, ótima noite pra você, tudo de bom aí, você em casa, pra você no trabalho, na chácara, fazenda, no sítio, no campo, vamos juntos por aqui, obrigado pelo esse carinho aí, ó, 20 horas em ponto, hoje é 12 de agosto de 2026, um abraço aí nossos queridos também aí, ó, nos bares da cidade, pessoal aí também, Anápolis em peso, cidade de Círculo Vizinha também pela internet, curtindo aqui a noite é nossa, eu Silva Gomes, estou por aqui, você pode mandar sua mensagem no 62 992616515, pelo Instagram aí, ó, Nova FM _ Anápolis. Um abraço com muito carinho para você na sintonia certa. Um abraço aqui o vereador Leitão com um trabalho espetacular, fantástico aqui na cidade de Anápolis. 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Vamos aqui com a vinhetinha aqui na Nova FM.

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4: Olha só que legal aí pra você na Nova FM. Vamos juntos por aqui. Obrigado pelo esse carinho. Uma ótima noite.
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4: Ótima noite pra você aqui na Nova FM, são 20h05. Um abraço aí para você em casa, para você no trabalho, para você na chácara, fazenda, no sítio, no campo. Estou por aqui, sou Silva Gomes. A noite é toda nossa. Um abraço aí, ó, para você também que ligou seu rádio nesse momento, pessoal nos bares da cidade. Aí também a cidade de Anápolis em peso, cidade Circo vizinha. Olha o telefone para você mandar aí sua mensagem, 62992616515. Aí também você pode entrar pelo Instagram aí, ó, 9FM_Anápolis. Um abraço aí. Um trabalho bacana, maravilhoso aí, espetacular, viu? Fazendo um trabalho diferenciado aqui na cidade de Anápolis, com muito carinho aí, por isso que foi eleito, né? 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
4: 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Aqui na Nova FM, ótima noite, são 20 horas e 8 minutos.

0: Abraçando com carinho o pessoal lá do Potência Espetinho também, ali no Daia. Um abraço aí, o pessoal, o Vinícius, o Jonas, tá lá curtindo também na Champio. Meu amigo Tigela, restaurante lá, né? Do Tigela, lá em frente a Caoa. Que gente boa. O Jesus, a Maria José também está curtindo, né? Lá no Industrial. Fala mais uma vez aí, meu querido. Aqui, ó, a noite é nossa. Eu sou Silva Gomes, vamos por aqui. Tamo juntos, a Nova FM, a rádio que defende Anápolis com muito carinho.
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0: Olha, o pessoal aí da Casa Móveis, também um abraço pra vocês aí, tudo de bom? E Deus abençoe, né? Na sintonia certa aqui da Nova FM, ao Wagner, também aqui, William. O pessoal está lá na cidade de Vianópolis. Paulo, o rei do lanche, é o rei do sanduíche, rapaz. Que coisa boa, né? DJ Marcão aí também. Deixa eu dar uma boa noite aqui pro nosso querido Divino, né? Que está lá no campo do Corinthians, né? Um abraço, Divino. Deus te abençoe também. Tá curtindo aí a Nova FM, a rádio que defende Anápolis com muito carinho. Que coisa boa, né? Deixa eu mandar um abraço aqui pro pessoal lá, ó.
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0: FM, tamo juntos por aqui, vamos lá, ó.
1: Toque de forró.
0: Alessandra, tá curtindo aí? Alô, Alessandra, no bairro Paraíso. Alô, Débora também, ó. O pessoal Daniel aí na Estação das Carnes.

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0: 8:45.
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